0: e os fornecedores cadastrados podem enviar suas propostas com o preço pelo qual realizariam o trabalho.
1: Quem tem mais informações ao vivo é Gabriela Noronha. Boa noite, Gabriela.
2: Boa noite, Luciano. Boa noite a todos os ouvintes da Voz do Brasil. Boa noite, Luciana. Olha, é isso mesmo. Bancos públicos, Correios e outras entidades federais, como o Fundo Nacional de Desenvolvimento da Educação, o FNDE, vão utilizar a plataforma Contrata Mais Brasil para contratar microempreendedores individuais em serviços de manutenção e pequenos reparos e também outros serviços. Com a assinatura do termo de adesão nesta segunda-feira, as instituições públicas se somam aos demais órgãos federais, como escolas, prefeituras, governos estaduais e também que já utilizam, né, a ferramenta para contratar os serviços. A lista inclui profissionais de diferentes áreas, como explica o ministro do Empreendedorismo, da Microempresa e da Empresa de Pequeno Porte, Paulo Henrique Pereira.
3: É a possibilidade de uma escola contratar o pedreiro, pintor do bairro, que às vezes tem a filha ou o filho estudando na escola, para fazer o serviço público, ao invés de mandar esse dinheiro para uma grande empresa. É um hospital que vai comprar comida de um produtor local, ou uma agência do Banco do Brasil que vai buscar lá a cozinheira para fazer um evento, que é uma empreendedora local, deixando o dinheiro nos territórios, nas localidades.
2: E olha, para participar, o MEI e microempresas devem acessar a plataforma com a conta gov.br, informar o CNPJ, realizar o cadastro no sistema de cadastramento unificado de fornecedores e, quando necessário, selecionar os serviços que oferecem. A partir daí, eles poderão enviar propostas para oportunidades disponíveis em seu município ou região. E a contratação é realizada toda de forma digital e pode ser concluída em até 5 dias após a publicação da demanda pelo órgão público. A secretária-geral do Ministério da Defesa, Sinária Wagner Fredo, conta como o sistema auxilia a contratação de serviço nas Forças Armadas.
4: Há uma conexão com os fornecedores locais para serviços de pequena monta. Então, a partir desse valor, que são aquisições até 13 mil, são feitas essas contratações. E hoje, dessas 390 unidades cadastradas, 148 já fizeram pelo menos uma aquisição.
2: E olha, a plataforma e o formulário de cadastro para fornecedores e órgãos públicos estão disponíveis no endereço oficial contratamaisbrasil.sistema.gov.br. Luciano.
0: Muito obrigada, Gabriela Noronha, pelas informações ao vivo aqui na Voz do Brasil.
1: O governo federal publicou no Diário Oficial resolução que define os segmentos que têm direito a crédito pelo Plano Brasil Soberano.
0: Tem direito a solicitar empréstimos ao BNDES, Banco Nacional de Desenvolvimento Econômico e Social, exportadores afetados pelas tarifas extras impostas pelos Estados Unidos e companhias e fornecedores que estão sofrendo com os conflitos no Oriente Médio.
1: Também podem acessar os recursos, projetos industriais e tecnológicos.

0: Porque muitas vezes os parentes não vão atrás, os parentes não sabem. A amostra só pode ser usada para fins de localização de desaparecidos. Porque a pessoa pode ter receio de ser, por exemplo, comparado com um criminal. Então, essa identificação não serve a fins criminais, só civis.
1: Desde 2021, foram 815 identificações de pessoas desaparecidas através dos bancos de DNA. A recomendação é que participem da campanha, preferencialmente, familiares biológicos diretos. Pai ou mãe, filhos ou irmãos da pessoa desaparecida. Menores de idade também podem participar, acompanhados e autorizados por um responsável. A coleta é simples, feita com um cotonete ou uma pequena esponja na parte interna da bochecha. Não é necessário estar em jejum. Simone de Jesus, da Coordenação de Políticas sobre Pessoas Desaparecidas do Ministério da Justiça, defende que o procedimento ajuda na identificação.
2: Quem tem um familiar desaparecido, que doe seu material, que isso é uma possibilidade muito importante de poder resolver e ter uma resposta numa situação que a gente sabe que é tão desesperadora para todos os familiares.
1: Quem já forneceu DNA em campanhas anteriores não precisa repetir o procedimento. O perfil continua armazenado e pode ser comparado em novos registros. O familiar deve procurar os postos indicados pelo Ministério da Justiça, munidos de documento de identificação, o memorando de encaminhamento da delegacia e, se possível, documentos da pessoa desaparecida. Reportagem Pablo Mundim.
3: Os endereços dos postos de coleta podem ser consultados em gov.br/mj.
4: Escuta, acolhimento e orientação a mulheres em situação de vulnerabilidade.
3: A partir de hoje, serão disponibilizados 100 mil teleatendimentos a elas pelo SUS.
4: Conheça os detalhes na reportagem de Graziele Bezerra.
5: O serviço é voltado a mulheres em situação de violência, mães atípicas e mulheres que cuidam de familiares com deficiência ou doenças raras. A expectativa é realizar até 100 mil teleatendimentos por mês a partir desta segunda-feira. As consultas poderão ser agendadas via Meu SUS Digital, como explica a secretária de Atendimento Especial da Saúde do Ministério da Saúde, Ana Luísa Caldas.
6: Essa oferta de maneira remota, de maneira na palma da mão, para a gente facilitar e, de fato, conseguir superar algumas barreiras de acesso. A gente sabe que a gente ainda não consegue ter a capilaridade que a gente gostaria de ter de serviços especializados em todos os territórios nacionais. Então, por que não utilizar também da saúde digital, atendimento remoto, a favor e em prol dessas pessoas no território?
5: Para agendar um atendimento, basta acessar o aplicativo Meu SUS Digital com a conta gov.br, selecionar a opção Acolhe Mais e realizar o cadastro. Em até 24 horas, a paciente receberá o contato da equipe do SUS para escolher a data e o horário da consulta. Cada usuária poderá realizar até 10 sessões, com possibilidade de realizar um novo ciclo quando necessário. Especialistas em saúde mental foram capacitadas para identificar situações de risco em que a paciente esteja, como explica o ministro da Saúde, Alexandre Padilha.
7: Começa com a psicóloga, combinando com aquela mulher, qual que é a palavra que você pode usar como código para interromper a consulta, se você se sentir em situação de risco, se o agressor passar por aqui, entrar por aqui, né? O papel vai ser acolher e buscar construir o conjunto do cuidado junto ali com o município, junto com a rede local, com as potências que a rede local tem, né?
5: Ao final das sessões, a mulher poderá ser encaminhada para a continuidade do cuidado em um centro de atenção psicossocial ou em um outro serviço da rede. O teleatendimento está disponível de segunda a sexta-feira, das 8 da manhã às 8 da noite, e aos sábados, das 8 da manhã às 2 da tarde. Reportagem Graziele Bezerra.
3: E uma ferramenta digital ajuda quem deseja se livrar do vício em bebidas alcoólicas.
4: Disponível no Meu SUS Digital, o Modera Brasil disponibiliza testes, dicas e informações e pode recomendar o usuário a procurar ajuda médica.
3: O tratamento para o alcoolismo está disponível no Sistema Único de Saúde.
8: Davi Alves de Souza, morador de Brasília, é filho de um pai alcoólatra e perdeu a mãe aos 7 anos de idade. Ele conta que encontrou na bebida uma forma de preencher o vazio deixado pela mãe. Aos 42 anos, decidiu buscar ajuda para abandonar a dependência.
9: Pedi trabalho, pedi esposa, falei assim,

0: Eu não quero mais. Eu acho que eu vou conseguir. Eu tenho certeza que eu vou conseguir.
1: Dados do Ministério da Saúde apontam que cerca de 20% dos brasileiros com mais de 18 anos ingerem pelo menos 6 doses de álcool em uma única ocasião. O consumo excessivo é um dos principais fatores de risco para diversas doenças. Também provoca prejuízos emocionais e sociais, como lembra a gerente do Centro de Atenção Psicossocial, Álcool e Outras Drogas de Samambaia, Gabriele Tereza de Jesus.
2: Normalmente a família chega um momento que não quer mais, nem os filhos, nem a esposa. Então eles vêm na questão do trabalho, deixam de ir ao trabalho ou perdem o emprego, ficam em situação de rua.
1: A ferramenta Modera Brasil, disponível no Meu SUS Digital, oferece meios de prevenção ao uso exagerado de bebidas alcoólicas. O aplicativo permite ao cidadão avaliar o padrão de consumo e recomenda, quando necessário, procurar os serviços da rede pública de saúde. O Modera Brasil foi desenvolvido pela Universidade de São Paulo em parceria com o Ministério da Saúde, como explica a secretária de Atenção Primária à Saúde, Ana Luísa Ferreira Caldas.
3: O aplicativo ele vem como uma ferramenta de autocuidado apoiado para fazer a avaliação do nosso consumo alcoólico enquanto cidadãos, mas também traz diversas ferramentas dentro do próprio aplicativo para educação e saúde, traz o consumo, né, de quanto que custa esse consumo alcoólico que as pessoas acabam utilizando na sociedade de maneira geral, exatamente para a gente poder fazer promoção da saúde, levar o autocuidado apoiado e conhecimento técnico baseado em evidência para a população se sentir também segura com as informações na palma da mão.
1: E para quem precisa de ajuda para enfrentar problemas relacionados ao consumo de álcool, a Unidade Básica de Saúde é a primeira porta de entrada para o cuidado no SUS. As equipes orientam como reduzir ou interromper o consumo e oferecem ainda tratamento de saúde para doenças associadas ao uso de bebidas e, quando necessário, encaminham para um atendimento especializado nos Centros de Atenção Psicossocial, Álcool e Outras Drogas, CAPES. Reportagem Cleide Lopes.
4: A vacinação de crianças e adolescentes menores de 15 anos segue em todo o país até 1º de setembro dentro da campanha nacional de multivacinação.
5: Pais e também responsáveis devem procurar uma unidade de saúde e levar a caderneta de vacinação em papel ou pelo Meu SUS Digital para conferir se há doses em atraso e manter a proteção contra mais de 20 doenças.
4: No último sábado, o Dia D reforçou a mobilização com atendimento em unidades de saúde, pontos móveis e espaços públicos.
6: Em Brasília, o servidor público Daniel Moreira aproveitou o dia de folga para atualizar a caderneta de vacinação dos filhos.
7: Eu trouxe as crianças para verificar se a cobertura vacinal estava adequada, se não. E aproveitei e também verifiquei se as minhas vacinas estavam em dia.
6: Famílias inteiras reservaram o sábado para ficar em dia com a saúde. Unidades básicas de todo o país abriram as portas para a campanha de multivacinação. O ministro da Saúde, Alexandre Padilha, falou da importância da vacina.
8: Vocês, pais e mães atuais, só não têm paralisia infantil, só não tiveram meningite, só não tiveram sarampo, porque um dia o seu pai e a sua mãe saiu de casa e te levou para vacinar. Hoje a vacina está o ano inteiro lá. Se tiver dificuldade de levar na unidade de saúde, faz uma autorização para tomar a vacina na escola, que as equipes de saúde da família de todo o país vão até as escolas vacinar as crianças. Então tem toda a oportunidade para vacinar, manter sua criança protegida.
6: Por causa do surgimento de um surto de sarampo em vários países das Américas, a vacinação contra a doença está sendo reforçada, como destacou o ministro Alexandre Padilha.
8: Quem é de São Paulo, São Bernardo e Guarulhos, são três cidades que hoje têm pouco mais de 20 casos identificados desde o começo de julho, precisa tomar a vacina do sarampo, mesmo se achar que está com a caderneta atualizada.
6: O dia D de vacinação também atraiu idosos e gestantes aos postos de vacinação. Foi o caso da aposentada Dalva Dourado.
9: Sem as vacinas, não é como que a gente vai se livrar? das epidemias, das doenças. Tem que vacinar.
6: Já a bancária Ana Paula Medeiros trouxe o filho e acabou também sendo vacinada.
10: Eu tomei 3, todas que estavam em atraso, e aí agora já está tudo em dia.
6: A pequena Maria Clara de Andrade, de 10 anos, resumiu bem o sentimento de estar imunizada.
11: Se você pegar uma doença, pode ser pior do que vacinar, bem pior.
6: A campanha segue até o dia 1º de setembro, com a oferta de 20 vacinas do calendário nacional. A estratégia protege contra doenças graves como meningite, tuberculose, hepatite e cânceres associados ao HPV. Reportagem Luana Karen.
5: Já está disponível para consulta o 4º e último lote da restituição do Imposto de Renda 2026.
4: O valor pode ser creditado na conta do contribuinte até o dia 31 de agosto.
5: A consulta ao lote pode ser feita no portal ou no aplicativo da Receita Federal.
12: A consulta ao 4º lote de restituição do Imposto de Renda à Pessoa Física de 2026 começa nesta segunda-feira, dia 24 de agosto. O lote também inclui restituições residuais de anos anteriores. São 521.935 restituições, que somam quase R$1.240.000. O crédito será realizado em 31 de agosto e é feito somente em conta do titular da declaração. Entre os beneficiados estão contribuintes com prioridade legal, como idosos, pessoas com deficiência ou doença grave e contribuintes cuja a principal fonte de renda seja o magistério. A consulta pode ser feita no portal da Receita Federal, gov.br/Receita Federal, em Meu Imposto de Renda e depois em Consultar Minha Restituição. Também é possível verificar a situação pelo aplicativo da Receita Federal. Se houver pendências na declaração, o contribuinte pode corrigir as informações por meio de uma declaração retificadora. Dilson Santa Fé, para a Voz do Brasil.
4: Foi apresentada esse mês a versão atualizada de uma publicação com o mapeamento de riscos para a prevenção de desastres naturais no país.
5: O texto traz avanços científicos e técnicos das últimas décadas, desde a obra original publicada em 2007.
4: O objetivo é apoiar os municípios na elaboração de planos, projetos e obras de redução de riscos diante dos impactos trazidos pelas mudanças climáticas.
5: Entre elas, o fenômeno do El Niño, que traz impactos como chuvas acima da média na região sul e seca e calor acentuados na porção norte.
4: Foi o que apontou Rodolfo Moura, diretor do Departamento de Mitigação e Prevenção de Risco do Ministério das Cidades.
13: Só é possível atuar nos desastres se a gente conhece o risco. No momento que a gente está vivenciando agora, de crise climática, de possível intensificação dos processos com o El Niño que se avizinha, então a gente entende que é um documento que pode já surtir efeito como um documento que pode trazer ações de prevenção de norte a sul do Brasil.
5: A publicação está disponível no site gov.br/cidades.
4: A música brasileira e suas partituras agora na internet.
5: Um espaço onde notas, acordes e melodias que fazem parte da nossa história estão a um clique de distância.
4: O novo portal de partituras amplia o acesso a esse patrimônio musical, colaborando também para o ensino musical brasileiro.
14: Chico Buarque, Tom Jobim, Hermeto Pascoal, nomes da música brasileira que agora têm partituras de suas composições reunidas na plataforma online Partituras Brasileiras. A diretora do Centro de Música da Fundação Nacional de Artes, FUNARTE, Eulícia Esteves, explica o que é possível encontrar no site.
15: Partituras do nosso cancioneiro popular, partituras de música de concerto, de compositores brasileiros, ou seja, é uma plataforma de partituras de compositores nacionais, para várias formações, para orquestras, para bandas e para instrumento solo também.
14: O acervo contempla materiais voltados ao ensino musical. Além das partituras, é possível também conhecer obras da música brasileira em formato digital. Na plataforma, o usuário pode pesquisar em itens como catálogo geral, ensino musical e Bienal da Música Brasileira Contemporânea. Eulícia Esteves, da FUNARTE, destaca quem pode usar o material.
15: Músicos, professores, pesquisadores, amantes da música brasileira de uma forma geral.
14: A plataforma vai permitir o aumento gradual do acervo, como explica o músico, pesquisador e professor Renato Borges.
16: Porque já existe uma quantidade razoável de repertório que é disponibilizado, né? Em projetos digitais, a tendência é que essa quantidade vai aumentar com o passar do tempo.
14: A pesquisa da partitura pode ser feita pelo nome do compositor, título da obra e formação instrumental, como banda marcial, por exemplo. Também é possível pesquisar por diferentes instrumentos e tipos de voz, como soprano e tenor. O endereço da plataforma é partiturasbrasileiras.funarte.gov.br. Reportagem, Márcia Fernandes.
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5: A lista de espera do programa Universidade para Todos, o ProUni, para o segundo semestre do ano, recebe manifestações de interesse nos dias 26 e 27 de agosto, quarta e quinta-feira.
4: Podem participar os candidatos que não foram pré-selecionados nas chamadas anteriores e aqueles que não conseguiram vaga por falta de formação de turma.
5: O processo é gratuito e deve ser feito pelo Portal Único de Acesso ao Ensino Superior.
4: E essas foram as notícias do governo federal.
5: Uma realização da Secretaria de Comunicação Social da Presidência da República.
4: Com produção da empresa Brasil de Comunicação.
5: Fique agora com as notícias do Poder Judiciário e do Congresso Nacional. Uma boa noite.
4: Boa noite para você. Até amanhã.
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20: Supremo inicia audiência pública para debater a constitucionalidade de dispositivos da lei antifacção.
21: TST discute o controle do uso de banheiro no trabalho.
20: STJ decide que judiciário só pode determinar tratamento pelo SUS no exterior em situações excepcionais.
21: Boa noite, eu sou o Arthur Filho.
20: E eu sou Walter Lima.
21: O Supremo iniciou hoje uma audiência pública para debater a constitucionalidade de dispositivos da lei antifacção.
20: Ao todo, 48 expositores foram admitidos para apresentar argumentos técnicos sobre dispositivos da nova legislação, que são questionados em 4 ações diretas de inconstitucionalidade em tramitação na Corte.
21: Oficialmente denominada Marco Legal do Combate ao Crime Organizado, a lei que entrou em vigor em março alterou o Código Penal, o Código de Processo Penal e outras leis penais.
20: O texto define como facção criminosa o agrupamento de pelo menos 3 pessoas que empreguem violência, grave ameaça ou coação para exercer controle territorial ou social, intimidar a população e autoridades ou atacar serviços estruturais essenciais. A audiência será retomada amanhã pela manhã e se estende na parte da tarde.
21: Judiciário só pode obrigar o SUS a custear tratamento médico no exterior em casos excepcionais, como comprovação de que não há tratamento eficaz disponível no Brasil.
20: Para o STJ, o direito à saúde não garante acesso à melhor tecnologia médica disponível no mundo. Fátima Uchoa.
22: Com esse entendimento, a segunda turma do STJ manteve a negativa do TRF4 para que a União custeasse o transplante intestinal e o tratamento de uma menina de 11 anos em hospital dos Estados Unidos. O ministro relator Marco Aurélio Belize explicou que havia dados técnicos sobre hospitais brasileiros habilitados para o referido transplante. O ministro também ressaltou que a proteção integral assegurada a crianças e adolescentes não afasta a necessidade de observar os critérios técnicos à organização do SUS e a igualdade na distribuição de recursos, devendo a proteção integral ser harmonizada com a sustentabilidade do sistema e com as escolhas legítimas de política pública.
21: O TST faz audiência pública nesta terça-feira para debater o controle e a limitação do uso de banheiro por empregados durante o trabalho.
20: O assunto diz respeito principalmente a setores específicos como teleatendimento e frigoríficos. Simone Moura.
23: Para muitos trabalhadores, o tempo de trabalho é tão cronometrado que é difícil até ir ao banheiro durante o serviço. Mas essa é uma necessidade básica de qualquer pessoa. Por isso, o assunto virou tema de audiência aqui no TST. O Tribunal Superior do Trabalho quer ouvir trabalhadores, empresários, médicos, para discutir a possibilidade de acordos e convenções coletivas flexibilizarem regras relacionadas ao uso de banheiros em atividades como teleatendimento e frigoríficos. A audiência será realizada às 14h desta terça-feira na sede do TST, com transmissão ao vivo pelo canal do Tribunal no YouTube.
21: Participação dos eleitores é destacada pelo presidente do TSE durante a eleição simulada no Maranhão.
20: O teste reuniu mais de 1000 eleitores e reproduziu as condições de uma eleição real. Vitor Struck.
0: A participação dos eleitores é fundamental para garantir a força e a legitimidade da democracia. A avaliação é do presidente do TSE, ministro Cássio Nunes Marques, que acompanhou uma eleição simulada em Paulino Neves, no Maranhão. A iniciativa, promovida pelo TRE do Maranhão, é acompanhada pelo TSE. Funcionou como um ensaio para as eleições gerais de 2026. A simulação reproduziu as etapas de uma eleição real, desde o primeiro voto até a emissão do boletim de urna no fim do dia. Técnicos e observadores do TSE acompanharam a operação. Segundo o presidente do tribunal, o uso da tecnologia na justiça eleitoral tem como objetivo garantir que a vontade do eleitor seja registrada de forma exata, transparente e segura.
1: A tecnologia, para essa justiça especializada, nunca representou um fim em si mesmo, mas sim o meio pelo qual garantimos que a vontade do eleitor seja registrada de forma exata, transparente e inviolável.
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21: A você, uma boa noite.
20: E até amanhã.
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2: Eu sou Paula Groba.
3: E eu sou Ricardo Nakaoka.
2: E estes são os destaques de hoje do Jornal do Senado, que começa agora.
3: Fim da escala 6x1 é defendida em sessão de homenagem ao Tribunal Superior do Trabalho.
2: PEC com mudanças na segurança pública chega ao Senado.
3: Campanha mobiliza familiares de desaparecidos para coleta de DNA.
2: Boa noite.
3: Boa noite.
2: O mundo do trabalho mudou, os desafios também. A inteligência artificial, a automação e as plataformas digitais estão transformando profissões, jornadas e relações entre trabalhadores e empregadores. Em meio a tantas mudanças, velhos problemas permanecem, mas ganham novas formas.
3: Uma sessão especial do Senado celebrou nesta segunda-feira os 80 anos do Tribunal Superior do Trabalho. Durante o evento, parlamentares e representantes da Justiça Trabalhista defenderam o fim da escala 6x1 e o combate à precarização no mercado laboral. A repórter Marcela Diniz traz os detalhes.
24: Em 1946, o então Conselho Nacional do Trabalho passou a integrar oficialmente o Poder Judiciário e a se chamar Tribunal Superior do Trabalho. De lá até hoje, muita coisa mudou nas relações entre patrões e empregados. Terceirização, trabalho intermitente e outros tipos de contrato que não abrangem direitos que eram consagrados em outros tempos, como férias remuneradas e auxílio-doença. A tecnologia também impactou o mundo laboral. Diante dessa realidade, a Justiça do Trabalho precisa compreender os novos cenários e assegurar proteção ao elo mais fraco, o trabalhador. O presidente do TST, ministro Luiz Felipe Vieira de Mello Filho, comentou esse desafio.
25: A inteligência artificial, a automação, a economia digital e o trabalho intermediado por plataformas já fazem parte da realidade de milhões de pessoas. A própria noção de tempo e local de trabalho passa por profundas mudanças. A velha exploração do trabalho assume novas faces e desafia, cotidianamente, o mistério de distribuir justiça social.
24: O senador Paulo Paim, do PT do Rio Grande do Sul, defendeu que o Congresso aprove leis que garantam proteção trabalhista e o direito de viver para além do trabalho.
26: É urgente que o Brasil ponha o fim da escala 6x1 e promova a redução da jornada de trabalho para 40 horas semanais sem redução salarial. Isso é modernizar as relações de trabalho.
24: Ministros do TST já defenderam publicamente a aprovação da proposta de emenda à Constituição que acaba com a escala 6x1 e reduz a jornada máxima para 40 horas semanais. A PEC está na Comissão de Constituição e Justiça do Senado.
2: O Senado analisa o projeto de lei que torna obrigatória a realização do teste do bafômetro ou exames toxicológicos para todos os condutores envolvidos em acidentes de trânsito.
3: A proposta também estabelece que o crime de homicídio culposo ao volante sob efeito de álcool ou drogas seja inafiançável. A reportagem é de Bruno Lourenço.
6: O projeto torna obrigatória a testagem de alcoolemia ou de outras substâncias psicoativas em motoristas envolvidos em sinistros. O autor, senador Fabiano Contarato, do PT do Espírito Santo, que já foi delegado, afirma que a medida busca evitar dúvidas na perícia e agilizar a identificação de casos de embriaguez logo após a ocorrência.
7: O que o projeto faz é que, em estado flagrancial, ele vai ser preso em flagrante. Aí o juiz, na audiência de custódia, é que vai avaliar se ele vai manter a prisão em flagrante ou se ele vai converter a prisão em flagrante preventivo.
6: Além da testagem compulsória, a proposta veda a concessão de fiança nos casos em que o motorista alcoolizado ou drogado causar a morte de outra pessoa. A medida já foi aprovada na Comissão de Segurança Pública.
2: E a segurança pública pode ganhar novas regras diretamente na Constituição. A chamada PEC da Segurança Pública começa a avançar no Senado após ser enviada à Comissão de Constituição e Justiça. Entre outros pontos, a proposta prevê maior integração das ações de segurança entre União, Estados e municípios.
3: Com a escolha de um relator, o texto poderá entrar na fase de discussão. Os detalhes com o repórter Herman Kulitz.
8: A chamada PEC da Segurança Pública busca modificar a Constituição com o objetivo de combater com mais rigor o crime organizado, de ampliar a atuação da Polícia Federal, de criar polícias municipais, de aumentar os recursos para a segurança pública e para o sistema penitenciário, além de trazer outras medidas que ajudem no enfrentamento da criminalidade. Como destacou o relator da proposta, senador Rogério Carvalho, do PT de Sergipe.
9: Para que a gente possa aprovar definitivamente uma emenda constitucional que defina claramente o financiamento do sistema prisional brasileiro, que a gente possa integrar os órgãos de segurança pública, municipais, estaduais e federal, que a gente possa integrar as inteligências e, com isso, ter mais financiamento e mais gestão da segurança pública, responsabilizando todos os entes federados e, assim, garantir ao povo brasileiro o direito à segurança, à liberdade de ir e vir.
8: Após análise na comissão, o texto poderá seguir para o plenário do Senado, onde precisará de pelo menos 49 votos favoráveis em 2 turnos para ser aprovada.
2: E familiares de pessoas desaparecidas podem procurar até a próxima sexta-feira pontos de coleta em todo o país para fornecer o material genético.
3: O DNA poderá ser comparado com bancos de dados e auxiliar na identificação e localização de desaparecidos. Repórter Rodrigo Rezende.
10: Até a próxima sexta-feira, 28 de agosto, familiares de pessoas desaparecidas podem entrar em contato com as secretarias de segurança dos 26 estados do país e do Distrito Federal para que profissionais façam a coleta de DNA e outros materiais que permitam o auxílio na busca pelos desaparecidos. A presidente da Comissão de Direitos Humanos do Senado, senadora Damaris Alves, do Republicanos do Distrito Federal, afirma que a situação é urgente.
11: A Comissão de Direitos Humanos tem dado uma atenção especial porque hoje no Brasil nós estamos com mais de 100 mil pessoas desaparecidas. E mais de 55 mil são crianças. Onde estão nossas crianças?
10: A coleta de DNA é indolor e deve ser preferencialmente feita por familiares de primeiro grau da pessoa desaparecida, caso de pai, mãe, filhos ou irmãos. Para mais informações, acesse gov.br/mj.
2: O projeto que transforma em lei o mapa do caminho para zerar o desmatamento e fazer a transição energética no Brasil está em análise nas comissões do Senado.
3: A ideia de mapa do caminho foi apresentada pelo Brasil na COP30 no ano passado em Belém. Repórter César Mendes.
12: O projeto do senador Beto Faro, do PT do Pará, inclui na Política Nacional sobre Mudança do Clima os mapas para uma transição justa à economia de baixo carbono e para o desmatamento zero. Segundo o autor, a medida transforma essas diretrizes em política de Estado e pode servir de referência a outros países em desenvolvimento. O climatologista Carlos Nobre também defende ações de restauração florestal em grande escala.
27: 4 biomas brasileiros estão na beira do ponto do retorno: Amazônia, Cerrado, Pantanal e Caatinga. É essencial que o Brasil vá nessa linha desses mapas.
12: O mapa do caminho vai permitir um planejamento de longo prazo para o Brasil reduzir suas emissões e combater o desmatamento, alinhado com os compromissos internacionais assumidos no Acordo de Paris.
4: Eleições 2026.
2: O dinheiro é um dos combustíveis das eleições. É ele que ajuda a financiar campanhas, pagar equipes, produzir materiais e levar candidatos até os eleitores. Neste ano, quase 5 bilhões de reais estarão disponíveis para a disputa eleitoral.
3: Mas afinal, de onde vem todo esse dinheiro? E como ele é dividido entre partidos e candidatos? A repórter Patrícia Oliveira explica.
5: O fundo eleitoral é formado por dinheiro público e é destinado apenas para as campanhas em ano de eleições. Em 2026, dos quase 5 bilhões de reais para os 30 partidos registrados no TSE, o PL é que vai ficar com a maior fatia, cerca de 882 milhões de reais. A divisão leva em conta o tamanho das bancadas na Câmara e os votos recebidos pelos partidos na eleição anterior para deputado federal. Também considera a representação no Senado e 2% são divididos igualmente entre todas as legendas. Os partidos definem como distribuir a sua parcela entre os candidatos, como explica o cientista político Rafael Favetti.
13: Os partidos, a rigor, podem usar livremente, tal qual a sua diretoria executiva queira usar na campanha. Porém, os partidos prestam contas à Justiça Eleitoral terminadas as eleições.
5: O eleitor pode acompanhar essa prestação de contas dos partidos pelo site do TSE.
3: Portal e-Cidadania. Apresente sua ideia legislativa, participe de audiências públicas e sabatinas ou opine sobre uma proposta em debate no Senado. Acesse senado.leg.br/e-cidadania. Com a edição de Paula Groba e trabalhos técnicos de João Lira, o Jornal do Senado fica por aqui. Acompanhe agora as notícias da Câmara dos Deputados. Boa noite.
2: Boa noite e até amanhã.
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15: Projeto estimula a energia limpa em assentamentos da reforma agrária.
16: Deputados atualizam regulamentação dos profissionais da radiologia.
15: Propostas ampliam controle sanitário sobre suplementos alimentares.
16: Boa noite. Projetos que ampliam o controle sanitário sobre suplementos alimentares estão prontos para serem incluídos na pauta de votações do plenário da Câmara. Saiba mais sobre o assunto na reportagem de José Carlos Oliveira.
17: O deputado Felipe Carreiras, do PSB de Pernambuco, acredita em rápida aprovação de propostas que ampliam o controle sanitário e as punições para fraudes e publicidade enganosa em torno dos suplementos alimentares. Os três projetos de lei foram recomendados pelo grupo de trabalho que ele coordenou na Câmara dos Deputados, já tiveram o regime de urgência aprovado e, portanto, estão prontos para votação no plenário. Além de criminalização e aumento de multa diante de irregularidades, as propostas têm foco em segurança alimentar.
22: Nós temos a grande chance de ter uma legislação moderna, de referência internacional, na medida que nós procuramos enxergar todos os mercados mundiais que comercializam suplemento. A gente pensa uma proibição e uma multa para a rede social que estiver possibilitando esse tipo de propagação indiscriminada, assim como as big techs que ofertam no Mercado Livre, no Amazon, na Shopee, esse tipo de produto. Pior do que a suplementação inadequada é a substância falsificada. E está entrando no Brasil, sendo sugerida por esses digital influencers que não têm nem formação médica.
17: Entre 2000 e 2025, 63% dos processos analisados pela Agência Nacional de Vigilância Sanitária foram relacionados a suplementos, envolvendo uso de anabolizantes, manipulação do teor de proteínas e rótulos irregulares. Nas audiências públicas promovidas pelo grupo de trabalho entre outubro do ano passado e março deste ano, técnicos da Anvisa relataram casos de suplemento ômega 3 feito apenas de óleo vegetal com aroma de peixe, whey protein e creatina à base de farinha com saborizante e substâncias tóxicas do agronegócio em laboratório de suplemento alimentar. Felipe Carreiras deverá ser o relator das propostas de controle sanitário dos suplementos alimentares no plenário da Câmara. O deputado lembrou que as audiências no grupo de trabalho ouviram todos os setores envolvidos, desde as empresas até médicos e nutrólogos. Da Rádio Câmara de Brasília, José Carlos Oliveira.
14: Saúde.
0: Baleia Rossi, do MDB de São Paulo, apresentou projeto que estabelece diretrizes para ampliar a atenção à saúde da mulher durante o climatério e a menopausa no SUS. Ele explica que a ideia é qualificar o atendimento, ampliar o diagnóstico e facilitar o acesso a tratamentos.
16: O texto também institui a Semana Nacional de Conscientização sobre o Climatério e a Menopausa, a ser realizada na primeira quinzena de março. O objetivo, segundo Baleia Rossi, é ampliar a informação sobre o tema, reduzir estigmas e fortalecer as ações de educação em saúde.
1: Previdência.
0: Júnior Lourenço, do Maranhão, é favorável ao projeto que regulamenta a aposentadoria especial de agentes comunitários de saúde e de combate às endemias. Para ele, a medida é importante para garantir direitos previdenciários àqueles que atendem diretamente à população.
16: Júnior Lourenço explica que a proposta prevê aposentadoria com integralidade e paridade aos 50 anos para mulheres e aos 52 para homens, após 20 anos de atividade. O texto também estabelece regras para quem tem tempo de serviço em outras funções.
1: Trabalho.
0: Projeto de Rodrigo Valadares, do PL de Sergipe, cria uma modalidade de aprendizagem voltada a jovens egressos do serviço militar obrigatório. O texto permite que empresas de segurança privada substituam a cota de aprendizes pela concessão de bolsas preparatórias a esses jovens.
16: Rodrigo Valadares explica que o projeto reduz para 19 anos a idade mínima para atuação como vigilante de quem comprovar a prestação do serviço militar e dispensa. Para ele, a medida amplia a inserção de ex-militares no mercado de trabalho e reduz a vulnerabilidade desses jovens.
1: Votação.
0: O projeto que amplia o reconhecimento de profissionais da radiologia foi alterado na Câmara e retorna ao Senado para análise das modificações. Saiba mais com a repórter Sofia Peçanha.
18: A Comissão de Constituição e Justiça aprovou o projeto que atualiza a regulamentação das profissões de técnico e tecnólogo em radiologia e de bacharel em ciências radiológicas. A proposta, já aprovada pelo Senado, altera a lei que regula o exercício das profissões da área desde 1985. Entre as mudanças está o reconhecimento formal das categorias de bacharel, tecnólogo e técnico em radiologia, além da ampliação das áreas de atuação profissional. O texto busca adequar a legislação às novas tecnologias utilizadas em exames e tratamentos de saúde, além de atividades industriais e de segurança que utilizam radiação. O projeto já havia sido aprovado pela Comissão de Saúde. Na reunião, o relator, o deputado Ricardo Silva, do PSD de São Paulo, destacou a importância desses profissionais para o funcionamento dos serviços de saúde.
19: Eles buscam beneficiar os profissionais técnicos em radiologia, os quais têm atuação relevante nos serviços de saúde, principalmente na produção de exames radiológicos indispensáveis ao diagnóstico de patologias.
18: Além de atualizar as regras para o exercício da profissão, o texto determina quem pode obter registro nos conselhos regionais de técnicos em radiologia, estabelece regras para a supervisão das técnicas radiológicas e reforça exigências relacionadas à proteção radiológica e à segurança dos trabalhadores e usuários dos serviços. Na prática, a proposta busca dar mais segurança jurídica aos profissionais ao definir quem pode atuar em cada atividade e quais são as responsabilidades de cada função. Durante a votação na Comissão de Constituição e Justiça, a deputada Érica Cocai, do PT do Distrito Federal, defendeu a proposta, afirmando que uma das principais mudanças é o reconhecimento dos tecnólogos em radiologia na legislação.
20: E por fim dizer que nós temos uma legislação que é uma legislação antiga, que não previa o tecnólogo, e tecnólogo agora vai poder fazer concurso público. Tecnólogo vai poder adentrar na saúde como tecnólogo. Portanto, é um reconhecimento.
18: Como a proposta que atualiza a regulamentação dos profissionais das técnicas radiológicas sofreu alterações durante sua análise na Câmara, ela retorna agora ao Senado para análise dessas modificações. Da Rádio Câmara de Brasília, Sofia Peçanha.
1: Desenvolvimento Regional.
16: Suco do PL do Rio Grande do Sul defende a criação de um regime excepcional para agilizar obras e compras em estados e municípios atingidos por calamidades climáticas. A medida flexibiliza regras de licitação e reduz prazos para acelerar a reconstrução da infraestrutura pública.
0: O projeto também permite contratações simplificadas para obras de prevenção, como drenagem, contenção de encostas e sistemas de alerta. Zucco explica que a intenção é reduzir a burocracia sem abrir mão da transparência e da fiscalização dos recursos públicos.
1: Meio Ambiente.
16: Mário Negromonte Júnior, do PSB, pede que a Comissão de Finanças e Tributação realize uma audiência pública para discutir os impactos econômicos, fiscais e patrimoniais da atuação do ICMBio e das unidades de conservação federais em Una, no sul da Bahia.
0: Segundo Mário Negromonte Júnior, as restrições ambientais afetam atividades agropecuárias, investimentos, acesso ao crédito e a arrecadação do município. Ele defende o debate para conciliar a preservação ambiental com segurança jurídica dos proprietários e o desenvolvimento da região.
1: Transportes.
16: A Câmara aprovou e encaminhou para análise do Senado o projeto que prorroga até 2032 a dispensa do adicional ao frete para a renovação da marinha mercante em transportes com origem ou destino nas regiões Norte e Nordeste. André Abidon, do PP do Amapá, observa que a cobrança pode representar de 8% a 40% do valor do frete.
0: De acordo com André Abidon, a prorrogação ajuda a reduzir os custos de transporte e dá mais segurança para empresas planejarem investimentos nas duas regiões. O benefício vale para a navegação entre portos brasileiros e para o transporte por rios e lagos.
1: Economia.
16: Afonso Florense, do PT da Bahia, assina projeto que cria a Lei de Proteção da Soberania Econômica Nacional contra sanções estrangeiras. A proposta proíbe que sanções

0: A aplicação do benefício tributário. A proposta se estende a creches, asilos, orfanatos, monastérios, seminários e comunidades terapêuticas sem fins lucrativos geridas por essas organizações.
1: Agricultura.
2: Uma comissão aprovou o projeto que institui incentivos à geração de energia limpa em assentamentos da reforma agrária. A repórter Maria Neves tem mais detalhes.
3: A Comissão de Minas e Energia da Câmara aprovou o projeto do deputado Mercinho Lucena, do PSD da Paraíba, que cria incentivos para a geração de energia elétrica de fontes renováveis em áreas da União destinadas à reforma agrária. Pelo texto, poderão se beneficiar da lei pessoas físicas ou jurídicas organizadas em cooperativas e associações que representem assentados. Para viabilizar a geração de energia limpa nos assentamentos, a proposta assegura acesso prioritário a linhas de financiamento em bancos públicos e prioridade no licenciamento de obras de rede elétrica. O projeto também permite que o excedente de energia de microgeração e de minigeração distribuída seja adquirido por distribuidoras ou órgãos públicos. De acordo com o relator, deputado Júlio Lopes, do PP do Rio de Janeiro, o projeto cria a possibilidade para que cerca de 1 milhão de famílias acessem novas fontes de renda por meio da comercialização de excedentes energéticos. Na opinião do parlamentar, ao permitir que essas famílias instalem e operem usinas de energia limpa, o projeto cria um ambiente de negócios favorável ao cooperativismo e ao associativismo rural.
4: É um projeto que tem um mérito muito especial de dar àquelas pessoas que estão em áreas destinadas à reforma agrária. Portanto, pessoas que não têm propriedade, que não têm terra, que não têm outras possibilidades de desenvolverem projetos de energia. E a partir desses projetos terem uma capitalização, terem uma renda. E eu entendi que isso será de grande valia para a capitalização dessas áreas mais pobres do Brasil, ajudando essas populações menos assistida.
3: O projeto que cria incentivos para a geração de energia renovável em assentamentos da reforma agrária ainda será analisado pelas comissões de Agricultura, de Finanças e Tributação e de Constituição e Justiça. Da Rádio Câmara de Brasília, Maria Neves.
0: Marcelo Moraes, do PL do Rio Grande do Sul, é favorável ao projeto que atualiza as regras do crédito fundiário para a compra de imóveis rurais. Segundo o deputado, a proposta torna a política de acesso à terra mais justa ao considerar as diferenças de preços entre as regiões do país.
2: Marcelo Moraes afirma que os limites atuais estão defasados e dificultam o acesso de agricultores familiares ao programa. Para ele, a medida fortalece o crédito fundiário, amplia a inclusão produtiva e contribui para o desenvolvimento regional e a segurança alimentar.
1: Esporte.
0: Arthur Oliveira Maia, do União da Bahia, é autor da proposta que proíbe a publicidade, a propaganda e o patrocínio de apostas de cota fixa, as chamadas bets, em todo o país. O projeto ainda veda a contratação de influenciadores, atletas e celebridades para divulgar as apostas.
2: O texto proíbe também o patrocínio de eventos e a utilização de marcas de bets em estádios, arenas e outras instalações. Arthur Oliveira Maia acrescenta que 20% da área de exposição das plataformas de apostas deve ser destinada a alertas sobre os riscos do jogo.
1: Ciência e tecnologia.
0: Fernanda Coelho Filho, do União de Pernambuco, solicita a criação da Frente Parlamentar em Defesa do Programa Espacial Brasileiro. O deputado entende que o colegiado pode colaborar com a formulação de políticas públicas voltadas para o setor espacial e de inovação tecnológica.
2: Fernando Coelho Filho afirma que a iniciativa visa fortalecer a soberania nacional com o desenvolvimento de programas em telecomunicações e monitoramento climático e territorial. Ele argumenta que a frente vai atuar para garantir recursos orçamentários para o setor.
0: Antônio Doido, do MDB do Pará, celebra a aprovação na Câmara de projeto que impede o bloqueio de recursos do Fundo de Universalização dos Serviços de Telecomunicações. Ele ressalta a importância do FUST no financiamento de ações para ampliar o acesso à internet no país.
2: Antônio Doido avalia que a medida pode assegurar mais recursos para levar a internet de qualidade

0: escolas públicas, áreas rurais e comunidades que ainda não têm atendimento adequado. O texto também prevê mais investimentos para a infraestrutura das próprias operadoras.
1: Juscelino Filho, do Maranhão, é favorável ao projeto que estabelece novas regras para o compartilhamento de postes de energia elétrica por empresas de telecomunicações. A proposta busca ampliar a organização das redes e garantir acesso isonômico à infraestrutura.
0: O texto atribui à ANEEL e à Anatel a definição das regras técnicas e econômicas do compartilhamento e prevê prazo de 5 anos para regularizar ocupações irregulares. A proposta, que tem o apoio de Juscelino Filho, também incentiva a modernização da infraestrutura.
2: Segurança Pública.
1: Mário Frias, do PL de São Paulo, defende ampliar o prazo da prisão temporária em investigações de organizações criminosas e associações criminosas de alta complexidade. A medida vale para casos que dependam de provas como quebras de sigilo e análise de dados digitais.
0: Pela proposta, a prisão temporária poderá durar até 40 dias, com possibilidade de prorrogação por igual período, mediante decisão judicial fundamentada. Segundo Mário Frias, o texto também estabelece prazo de 30 dias para o Ministério Público se manifestar após a conclusão do inquérito.
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2: Justiça.
1: Felipe Francischini, do Podemos, do Paraná, quer reforçar a proteção patrimonial da mulher na dissolução do casamento ou da união estável. Ele defende que medidas de bloqueio e proteção de bens não poderão atingir imóveis ou outros bens dados como garantia em financiamentos.
0: Felipe Francischini afirma que a medida evita que bens que ainda pertencem juridicamente ao banco ou a outro credor sejam incluídos na proteção patrimonial. Segundo o deputado, a intenção é assegurar que as medidas incidam apenas sobre bens efetivamente disponíveis.
2: Últimas notícias.
1: O jornal Câmara dos Deputados irá a Salvador nesta sexta-feira para mais uma gravação itinerante da Voz do Brasil nos estúdios de emissoras da Rede Câmara de Rádio.
0: Lado a lado, um âncora da Rádio Câmara de Brasília e um âncora da emissora local vão apresentar as principais notícias do dia. O programa gravado em Salvador irá ao ar na próxima segunda, dia 31.
1: Termina agora o jornal Câmara dos Deputados, produzido pela Rádio Câmara, com trabalhos técnicos de Everson Urani e apresentação de Márcio Aquiles Sardi e Val Monteiro. Boa noite.
0: Uma ótima noite. Você fica agora com o Minuto do TCU.
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0: Deixa comigo, minha gente querida e amada de toda a região dos Lagos, Baixada Litorânea, Costa do Sol, entrando no ar agora, às 9h07 desse dia 25 de agosto de 2026. Mais uma edição do programa Renata Cristiane Online, que vai contigo até o meio-dia e meia, trazendo muita informação. Mas olha, preste atenção, até o meio-dia e meia, só até a próxima sexta-feira, porque vai começar a propaganda política eleitoral e depois disso a gente vai ficar só até o meio-dia, tá? Então você já vai se preparando por aí, porque a partir de sexta-feira, nosso trabalho encerra por aqui meio-dia e depois vocês vão ouvir o que os candidatos têm para propor para cativar o teu voto aí nas eleições de outubro, tá bom? É, nos próximos dias teremos propaganda eleitoral gratuita. Mas enquanto isso, vamos seguindo até o meio-dia e com isso eu quero te convidar a permanecer conosco. Vamos juntos, tem muita notícia por aqui, muitos entrevistados. Mas antes da gente falar dos nossos entrevistados, eu quero agradecer a Deus Pai Todo-Poderoso, Ele que é o Criador do céu, da terra, do universo e de todos nós, criaturas. Obrigada, meu Pai, pela chance de estar viva por mais um dia, para dedicar meu trabalho, meu carinho, meu amor a você, minha amiga, que está muito bem sintonizada aqui na 88,7. Você, meu amigo, que está me assistindo pelo Facebook, YouTube, TikTok, TVX, Instagram. Obrigada por essa parceria. Agradecemos demais e vamos juntos aqui com muita informação. Vini Marques, bom dia.
1: Ótimo dia.
0: Terçou, hein?
1: Terçou. Que beleza,
0: vamos,
1: né?
0: Vamos que vamos.
1: Vamos que vamos. Clima de montanha.
0: É, o tempo tá meio assim, dá uma chuvidinha, para. É. Mas tá gostosinho, é bom pra gente curtir o inverninho.
1: Tirar os casacos do armário.
0: É, agora começa aquela espirração, aquela rinite, aquele cheiro de naftalina.
1: Verdade.
0: Aquele casaco com cheiro de mofo, que Cabo Frio, região do lago.
1: O edredom que ficou guardado em cima do armário.
0: Pois é.
1: Aquela capa toda encardida.
0: Cheio de ácaro. É agora o momento. Tem gente que entra dentro do ônibus e começa... Tchim, tchim. Espirrar pra caramba, né? É isso, minha gente, deixa com a gente que vamos trazendo muita informação. Hoje teremos dois convidados, hein? O Maxwell Weiss, ele que é secretário adjunto de Cultura de Cabo Frio, ele vem falar de um projeto que vai ser implementado, que vai começar agora em Tamoios, no segundo distrito do município cabofriense. Também a Alexandra Codes, secretária da Mulher de Cabo Frio. A Alexandra chegando, né? Ela que vem imprimindo um ritmo acelerado de trabalho na defesa das mulheres e esse Agosto Lilás, tem vários eventos acontecendo. E essa semana também a Alexandra Codes estará desembarcando com sua equipe lá em Tamoios para oferecer serviço à mulherada no Jardim Esperança. É muito assunto que nós temos para tratar e vamos aproveitar e conversar com ela aí, que a Alexandra Codes também é uma liderança muito importante na política local. Afinal de contas, ela é vereadora, né? E a Alexandra também tem um grupo político muito forte. Eu quero saber dos apoios, para quem irão os apoios dela. É óbvio que ela vai apoiar a doutora Gabriela Azevedo, né, para deputada estadual, mas eu quero saber quem é que ela vai apoiar para federal.
1: Vai a nossa dúvida.
0: É, quem é que ela vai apoiar para senador?
1: É verdade.
0: E para governador? Para governador vai ser o Douglas Ruas.
1: E para presidente?
0: Que ela não é doida de desobedecer certinho, né? Que a gente conhece,
1: Sérgio. Ô, doido!
0: Não deixa ninguém voltar fora do riscado. Olha aqui, vou seguindo por aqui, trazendo outras informações aqui, direto do portal RC24H, que já tem muita informação atualizada para você e também nas nossas redes sociais. Já começo trazendo a notícia de que pacientes ficaram feridos depois que uma van da saúde de São Pedro da Aldeia tombou, depois que bateu um ônibus no centro de Niterói, Vini.
1: Meu
0: Deus. Olha, meu Deus do céu, mesmo. A pessoa já tá doente, já é TFD, né? Tratamento fora de domicílio. E aí, como é que funciona isso? Você tem que acordar cedo. Às vezes você tem que ir em jejum, porque vai fazer algum exame, vai fazer algum procedimento que não pode estar com o estômago cheio. Aí acorda cedo, às 4h30, 5h da manhã, para estar no ponto, para poder a van te pegar, te levar para você fazer tratamento na capital ou algum bairro do Rio, né? Na região metropolitana também do Rio de Janeiro, né? Pode ser na Baixada. Aí o que que acontece? No trajeto, a van sofre um acidente.
1: Meu Deus do céu.
0: É, foi o que aconteceu. Uma van da Secretaria de Saúde de São Pedro da Aldeia, que transportava pacientes, tombou depois que bateu em um ônibus da aviação Fagundes. Isso aconteceu na tarde de ontem, no centro de Niterói. E 6 pessoas ficaram feridas no acidente. A colisão aconteceu no cruzamento das ruas Saldanha Marinho e Rua 1, tá? Nas proximidades ali do terminal rodoviário João Goulart. Com a força da batida, a van da prefeitura acabou virando na pista. De acordo com o Corpo de Bombeiros, equipes do quartel de Niterói foram acionadas por volta das 5 da tarde. Os 6 feridos apresentavam quadros considerados leves a moderados e foram encaminhados para o Hospital Estadual Azevedo Lima, no Fonseca, na Zona Norte de Niterói. Relatos apontam que a van teria entrado no cruzamento sem parar. No local, não há sinalização semafórica. O ônibus teria a preferência de passagem e acabou atingindo a van durante a travessia. As circunstâncias da colisão ainda deverão ser apuradas. Mas olha, minha gente, a gente fez contato com a Prefeitura de São Pedro e com a Aviação Fagundes para saber a versão de cada um dos fatos e estamos aguardando um posicionamento. Mas é muita preocupação. O paciente já ali sofrendo com dores, né?
1: Está tão ruim ao ponto de não poder piorar, né?
0: Muitas vezes até uma fratura.
1: É verdade.
0: Que está indo fazer a revisão lá no HTO. E aí acontece um negócio desse, é muita falta de sorte, viu?
1: É verdade.
0: Pelo amor de
1: Caramba,
0: Deus.
1: Caramba, mano.
0: Tomara que as pessoas não tenham se ferido com gravidade, né? Agradecer aí o Infoco Notícias que nos cedeu as imagens, os vídeos. Mas tá aí, uma situação bem assustadora que aconteceu. Eu tenho até o vídeo aqui, tô mostrando pra vocês o momento exato. Olha aí, ó. Os agentes do trânsito ali de Niterói ajudando a proteger o local para evitar que a situação ficasse ainda mais agravada. Os pacientes sendo retirados da van. Aquele susto tremendo, né? E aí a gente fica, né, naquela preocupação. Qual é o estado de saúde dessas vítimas? A gente já falou aqui. As vítimas tiveram ferimentos de leve a moderado. Requer, né, cuidados, observação. Repito, uma pessoa que sofreu um acidente, que teve uma fratura. Como é que fica? Porque uma fratura, às vezes você tá com aqueles pinos, com aqueles ferros. Gente, só de sacudir, meu Deus do céu. Né? Uma pessoa que já tem um problema ali, uma comorbidade de uma pressão alta, né? Uma ansiedade. Meu Deus do céu, com um acidente desse, a situação fica muito agravada. Foi em Niterói ontem, no centro, repito, ali num cruzamento, 6 pessoas ficaram feridas. Cruzamento das ruas Saldanha Marinho com Rua 1, perto do terminal rodoviário João Goulart, tá? A van da prefeitura acabou tombando, você está acompanhando as imagens aí em tempo real, você que está me assistindo pelo Facebook, YouTube, TikTok. Eu imagino que Maria Márcia, secretária de saúde de São Pedro da Aldeia, deve ter ficado apavorada quando viu essa informação, né? Ela que também é muito preocupada com os pacientes, não só ela como prefeito Fábio do Pastel, tá? As informações completas estão no portal RC24H. Outra notícia que nós temos por lá também. Atenção, você, Jurandir, levanta desse sofá. Não vem botar a culpa no friozinho, na chuva, não. Balcão de emprego de Rio das Ostras com 487 vagas. Rio das Ostras é logo ali, né? Quem morou no Rio de Janeiro sabe muito bem que Rio das Ostras é logo ali, é pertinho. Circular entre a região dos Lagos e a Baixada Litorânea é muito fácil em comparação com o cara que mora no Rio e região metropolitana. Às vezes tem que sair de Nova Iguaçu para trabalhar no centro do Rio. Então, e ali em Rio das Ostras é moleza. O Banco de Emprego de Rio das Ostras com 487 vagas abertas nessa semana para quem quer uma oportunidade. Olha aí, deixa eu até trazer algumas informações, deixa eu ver algumas vagas para você que está interessado, ó. As inscrições são gratuitas, você faz ali na Rua das Casuarinas, no bairro Âncora, número 595. É de segunda a sexta-feira, de 10 às 5 da tarde. Para se cadastrar, é só levar documento de identidade, CPF, carteira de trabalho, tá? A relação completa das vagas no portal da prefeitura, mas a gente bota o hiperlink para você chegar e ter acesso, tá? Então, olha aí, deixa eu ver aqui. mas tem que procurar aqui, né? Não tá fácil também, não. Achei que era... Aqui, ó. Achei que era mais fácil de achar, mas não é, não. Tá, só diz aqui que tem as vagas, mas você tem que entrar numa aba que entra numa aba que entra numa aba. Tudo bem, mas tá lá. Deixa eu ver se eu consigo obter outros detalhes aqui. É, não tem as informações das vagas, mas tá aqui o link pra você clicar e cair direto no site da prefeitura e lá, né, meu amigo? Pelo menos você se deu o trabalho de pesquisar a vaga que tem disponível. Eu já te facilitei pra caramba, te dando essa dica por aqui, que tem 480, quase 500 vagas de trabalho lá em Rio das Ostras. Olha aqui, Vini, também trago informação aqui da coluna Boca Miúda, que ontem a gente destacou aqui o Fábio do Pastel, que começou a segunda-feira com agenda na educação, entregando a revitalização da Escola Municipal Quilombola Dona Rosa Geralda da Silveira. É, a primeira escola quilombola da rede municipal de ensino foi inaugurada ontem e o prefeito fez questão de estar presente com sua equipe. Foi um momento de muita alegria. Serginho encarou o frio e a garoa para pedir votos. É, ele aproveitou o final de semana. Tem um votinho aí pra mim, botou doutora Gabriela ao lado e bora pedir voto. É, botou a irmã pra bater perna e pedir voto por aí. Mas eu acho que a Gabriela está, doutora Gabriela, está gostando de pedir votos, não é isso?
1: Tá curtindo.
0: Tá curtindo, tá com cara, tenho visto os vídeos dela, parece que tá gostando dessa vida de pedir voto. É. Também sigo por aqui trazendo a informação que, com registro deferido, Vantuil Martins já prepara palanque em Arraial. Ontem, Vantuil mandou uma mensagem pra gente falando que já foi deferida a candidatura dele. E agora, sexta-feira, vai ter um mega comício em Arraial do Cabo. Se preparem, hein? Prefeito Marcelo Magno mandou avisar. Vou parar Arraial do Cabo para receber Eduardo Paes, Pedro Paulo e também o Vantuil Martins, o Marcelo. Né, que eu falei pra ele, Marcelo, Serginho parou Cabo Frio, Jardim Esperança, pra receber Douglas Ruas e lançar oficialmente a candidatura da irmã dele, doutora Gabriela Azevedo. Aí ele disse o seguinte pra mim, Vini, espere Arraial do Cabo na próxima sexta-feira e você verá. Então tá bom, né? Estaremos lá acompanhando essa movimentação. Eu que já adoro um vucu-vucu político, vou com gosto, hein? Olha aqui também trazendo em destaque uma notícia de Búzios. Vini, um áudio falso com a voz do Alexandre Martins, criado por inteligência artificial, circulando em Búzios, hein?
1: Eu fiquei sabendo dessa aí, o povo também não é mole, hein?
0: É por isso que eu digo, esse negócio de inteligência artificial tá muito voraz. Se você não tiver o mínimo de malícia, você cai no golpe, hein? As pessoas estão dando até número de CPF, número da conta e senha com esse negócio de inteligência artificial. Quanto mais acreditar em voz de político e a inteligência artificial copia direitinho. É. Aliás, faz até vídeo com um político movimentando a boca, você vê o cara falando certinho. Então, não se espante que daqui pra diante, até outubro, vai ter muita fake news e aí a gente vai ter que estar atento aí pra saber o que é fato e o que é fake. Também destaque o caso de Max dos Medicamentos respingando na cúpula da Câmara de Araruama, hein? É, minha gente. Presidente e vice-presidente da Câmara de Araruama não tem mais como esconder que estão totalmente envolvidos numa tentativa de homicídio ao empresário Max dos Medicamentos, que só escapou porque tinha o carro blindado. Ontem, o Notorious Pod teve acesso a documentos que ele dividiu com a imprensa, inclusive aqui com a gente do portal RC24H e da rádio RCFM. Agradecer ao Notorious Pod, porque ele teve acesso ao depoimento de um homem que supostamente teria recebido uma proposta por R$300 mil.
1: Que é isso, gente?
0: Para mudar o depoimento dele na delegacia. Dizendo que não foram as pessoas que o contrataram para tentar matar o Max as pessoas que realmente teriam contratado. Entendeu?
1: Entendi.
0: Tipo assim, ó, quem contratou ele, agora tu tem que ir lá na delegacia dizer que não foi quem contratou.
1: Caramba, aí ganhou 300 mil reais.
0: Ele foi oferecido 300 mil reais a ele.
1: Caramba.
0: Matéria mas... completa no portal RC24H. Quero que agradecer babado, ao Notorious Pod, que teve acesso a essa documentação. Como ele é de Araruama, ele conseguiu, vazou para ele esses documentos e ele gentilmente dividiu esse material conosco, tá? Também destaque por aqui, olha aí, ó, Lorival Gomes lançando campanha em Sampaio Correia. Ih, foi aquele
1: festa. Foi festa, então, demais.
0: Como diz você, foi festa no
1: festa céu. Festa no céu, é. Sampaio Correia. É o time do Lorival Gomes, inclusive.
0: É tudo, né? De Lorival.
1: Tudo de Lorival.
0: É. Também destaque Lindbergh Farias dizendo que o Dino autorizou a PF a buscar dados da operação de 143 milhões de reais. Olha que tem gente sem dormir.
1: É, imagina só, hein?
0: É que quando o Dino liberar esse sigilo, aí acabou, né? Porque você mesmo disse, né? Que essa semana...
1: falou que isso aí é página virada.
0: O Flávio, né? Flávio, é. Que já tinha explicado tudo, que agora era
1: não,
0: Lula
1: não
0: que
1: não falou que tinha que explicar tudo, não. Ele falou que é página virada, que não precisa explicar nada. Quem tem que explicar é o Lula e o Lulinha.
0: Pois é. Agora, me parece que ele vai ter que voltar a explicar a situação, porque com a divulgação dos dados sobre essa operação de 143
1: fora
0: milhões...
1: Fora a história da ONG também, que é muito mal contada, né?
0: Tem aqueles...
1: Essa ONG aí que é ONG que instala roteador de internet...
0: É caro!
1: R$1.400 cada roteador de internet, mais R$1.400 por mês.
0: Com o dinheiro da Prefeitura internet de São Paulo, com o dinheiro do Governo do Estado de São Paulo.
1: É, fora os... Ainda tem lá no banheiro, no, os banheiros lá no Nordeste, né? ONG que faz banheiro.
0: E o escritório de advocacia que fez essa operação lá nos Estados Unidos, que é o mesmo, curiosamente. Que é o mesmo advogado de Eduardo Bolsonaro.
1: Isso,
0: e que é o mesmo que tratou do green card dele.
1: E teve agora a história de um outro que foi preso, acho que no Uruguai, né? No Uruguai ou na Bolívia.
0: É.
1: Que também tava...
0: Ah, ô Vini, você também implica demais. E o Lula?
1: Não, e o PT?
0: E o Lulinha?
1: E o Lulinha?
0: Ah, sinceramente.
1: O cara foi preso porque matou a mulher, né? Só que aí, como ele foi preso porque matou a mulher, ele já batia na esposa. Aí depois tava ameaçando ela porque ela sabia dos esquemas dele de parada errada, de corrupção e de envolvimento com essas situações aí. E aí a mulher matou a mulher e como matou a mulher, estão descobrindo um monte de rolo. Inclusive que ele estava envolvido aí com algumas situações envolvendo o Flávio também.
0: Bem feito para ele. Bem feito para ele. Agora que se veja com a justiça de Deus e com a justiça dos homens. Seguindo por aqui,
1: louca.
0: É um ato com mais de 30 mil pessoas. Segundo a organização, reforça dobradinha entre PT e PSD, hein? Olha aí, também seguindo por aqui, vamos trazendo outras informações do portal RC24H. Competição de games em escolas da rede municipal premia 27 estudantes de Arraial do Cabo, hein? Polícia prende suspeito de monitorar viaturas e vender drogas em bus. Olha só, não só ele vendia drogas, como ele também ficava monitorando as viaturas.
1: Caramba, meu.
0: Aí, meu amor, você tá pedindo pra ser preso e não é pedindo pouco, não. Tá berrando pra ser preso.
1: Ele acumulava funções no tráfico.
0: É. Ainda mais aonde? Em bus, na 127 DP, doutor Lauro. Ei, aliás, doutor Lauro e a equipe
1: e Vinícius,
0: da 127 DP,
1: né?
0: Vinícius, estão prendendo
1: pra
0: caramba. Não
1: são de bobeira, não.
0: A gente gosta disso. Polícia que prende pra caramba, a gente gosta. Olha aí, a Casa do Autista começa atendimento com equipe multidisciplinar em Cabo Frio. Vini!
1: Que beleza, né?
0: É, foi ontem que abriu a porta.
1: No Itajuru.
0: Exatamente, aqui atrás do ponto de ônibus do Itajuru. Inclusive, eu pedi para nossa repórter Thalita Porto dar um pulo por lá para conversar com o secretário, o Vanderlei Bento, porque já começa a atender a população, hein? Uma importante conquista para o município de Cabo Frio, principalmente para os neurodivergentes. Não só o neurodivergente, mas as famílias que também serão assistidas por essa Casa do Autista que foi aberta. Até perguntei para o Vanderlei, vocês não vão inaugurar? Ele disse, não pode inaugurar, período eleitoral, a gente está entregando os serviços para a população.
1: Tem que ser de forma discreta.
0: É, agora tem que entregar, não pode ter aquele negócio de cerimônia, de inauguração, porque estamos em campanha, né?
1: Claro.
0: Acabou, agora o assunto é sério.
1: Para não misturar as coisas também, né?
0: Denunciante diz que recebeu oferta de 300 mil reais para mudar depoimento em Araruama. É esse caso que eu falei mais cedo.
1: Que babado, hein?
0: Declaração citam vereadores Magno Dzeko e Thiago Pinheiro em novo capítulo sobre tentativa de homicídio ao empresário Max dos Medicamentos.
1: Caramba.
0: Agora, vê se tem cabimento. Mas por que que ele faria isso? Deve estar se perguntando. Por que que eles fariam isso? Você deve estar se perguntando. O negócio é o seguinte, formou lá uma espécie de consórcio do mal. É porque os empresários ligados supostamente a esses dois políticos, ao Thiago Pinheiro, que é vice-presidente da Câmara de Araruama, que aliás foi citado na semana passada aqui porque estava batendo na mulher. Já bateu na mulher, já esculhambou a mulher foi até na delegacia fazer um B.O., pois é, além do Thiago, tem o Magno Dzeko. Magno Dzeko é aquele que a sua sanha pelo poder é tamanha que ele conseguiu, de maneira ilegal ou, no mínimo, irregular, mudar a lei orgânica do município de Araruama para conseguir permanecer como presidente do parlamento araruamense. E aí, simplesmente, essas duas figuras estão no olho do furacão, segundo uma testemunha que depois, na 118TP, eles teriam oferecido 300 mil reais para que ele mudasse o depoimento dele, dizendo que não foi contratado para matar o empresário, né? Que, felizmente, falhou na sua tentativa de homicídio, mas falhou porque o empresário tinha um carro blindado. Agora, quando você imagina com uma cidade como Araruama, você precisa ter um carro blindado. E o motivo é muito simples, porque quando acontece licitação, o empresário tem a habilidade, vai lá vencer a licitação, os outros que perdem a licitação ficam chateados que os políticos não têm o seu cashback, né? E aí faz o quê? Manda matar.
1: Manda matar, que doideira, hein, gente?
0: É isso.
1: É cangaço.
0: É cangaço. É terra de Marlboro. Olha, eu acho que só Belfor Roxo, né, São João de Meriti, que a gente ouve falar dessas com Magé.
1: Agora Araruama. Um doido, né?
0: Entendeu? Olha, um cara de empresário aí, tal de Polatti, envolvido no supostamente. As investigações que estão colocando, tá? Tem um bocado, tem uns três empresários aí com o nome envolvido. Simplesmente eles se cotizaram pra pagar o matador, pro matador ir lá e eliminar o empresário. Porque eles estavam chateados que vencia a concorrência e não deixava o amigo deles vencer. Em vez de ir lá, contratar uma consultoria, melhorar, aprimorar os preços, ter mais habilidade de disputar a licitação. Não, vamos fazer o seguinte, mata o cara que a gente fica livre dele de uma vez por todas. É assim? Sinceramente, viu? Tá aqui, matéria completa no portal RC24H, também foi pro dia e é um negócio espantoso. A bem da verdade, é mais espantoso ainda que Magno Dzeko e Thiago Pinheiro permaneçam comandando a Câmara de Araruama, porque isso é mais do que motivo para ambos serem afastados do mandato, quanto mais do cargo de comando da Câmara. Sim, porque eles nessa função conseguem obstruir as investigações. Existe sim a suspeita de que eles estão obstruindo as investigações. E você sabe que obstrução de investigação pode custar prisão preventiva, tá? Só quero dizer isso aí rapidamente, tá? Por aqui também trago um destaque. Cozinha de padaria foi interditada após descarte de 300 quilos de alimento em Cabo Frio. Tinha até cocô de rato no pão, Vini.
1: Que isso, gente? É. No pão?
0: No pão. Uma padaria, caramba, que fica pertinho da prefeitura de Cabo Frio, tá? Cocô de rato no pão, tá? Agora, eu acho um absurdo, né? Sujeito tem uma padaria, tudo vencido, um monte de coisa podre, cocô de rato, barata, dá... em frente à prefeitura?
1: Olha isso, gente.
0: Peraí, aí é da chance de...
1: pensar que eu já almocei ali algumas vezes.
0: Aí ainda serve almoço ali. O pessoal diz que é um almoço. Eu vi os comentários. Pô, almoço tão gostoso ali. O café da manhã bom, a beça.
1: Na época que eu trabalhava na prefeitura, almoçava ali de vez em quando.
0: Pois é, mas almoçava com um cocôzinho de ratinho.
1: Não sabia, gente. Era tão gostoso.
0: Sabe aquele temperinho?
1: Era isso.
0: Sabe aquele negocinho pretinho? Não era pimenta, era cocôzinho.
1: Poxa vida.
0: Cocôzinho de rato.
1: Tá doido, gente.
0: Cocôzinho de mouse, cocôzinho de Mickey.
1: Então os ratos estão saudáveis, sem doenças, né?
0: Não sei. Sei de uma coisa, que a braba da Mônica Bonioli foi lá e... Bá! Interditado.
1: É interditado pros alimentos preparados lá, né? Porque coisas prontas eles podem continuar vendendo.
0: É, coisas prontas podem continuar vendendo. E você que quiser continuar consumindo lá, evidentemente, fica à vontade, né? Fica à vontade. Tem gente...
1: Fica a seu critério, né?
0: Tem gente que come uma lâmpada e acende no estômago.
1: Acende,
0: né?
1: No estômago.
0: Olha aqui, ó, seguindo por aqui também, trazendo outras informações, o 25º Batalhão de Polícia Militar reforçando o policiamento e registrando queda em índices de roubos na região dos Lagos. He-Man se pronuncia após confusão com o ex-vereador Átila Mota em Cabo Frio. Aliás, ontem encontrei o Átila.
1: Encontrou? E aí?
0: Depois que eu saí daqui, fui almoçar com as minhas amigas bárbaras ali no Brasileiríssimo. Ele não tava com a cara rasgada, que nem a turma falou.
1: Eu tô
0: não.
1: Falando que foi IA que fizeram ali?
0: Ele falou que foi IA mesmo.
1: Foi
0: mentira,
1: IA.
0: Não tá nem com o olho roxo. Tava com a esposa dele. Muito bem, foi almoçar ali no Picanha do Zé. Tava todo feliz, saltitante. E aí ele virou e falou assim: Renata, eu estou ótimo. Esse povo enfrenta fake news. Eu falei, deixa eu olhar pro seu rostinho. E virei assim, o rostinho dele não tinha nenhum machucadinho. Eu falei, não tem nenhum olhinho roxo? Não tem. É fake news, é IA. Eu falei, então tá bom.
1: Aí, ó.
0: Falei, você quer gravar um vídeo aqui falando comigo? Deixa eu tirar uma foto. Aí ele saiu correndo.
1: Fugiu.
0: Fugiu. Entrou direto pro restaurante.
1: Chega, já deu muita repercussão.
0: Mas sabe o que foi engraçado? Quando ele brotou ali no Boulevard Canal, em frente ao restaurante do Zé, mas os garçons, todos os restaurantes começaram, olha lá ele, começou. Foi a fofoca, hein?
1: Ficou famoso, né?
0: Foi a fofoca, isso aí. Batida frontal entre carro, deixa 2 mortos e 5 feridos em Rio das Ostras. A gente chegou a mostrar isso por aqui ontem. E também falamos aqui da pesquisa Nexo BTG, que bota Lula com 41% das intenções de voto no primeiro turno e Flávio com 37%. É empate técnico, tá, Vitor? É empate técnico, não dá pra moscar, não. Eu acho que a turma do PT tem que abrir o olho, porque vacilar, Flávio leva, hein? Olha aí, Flávio vai pro segundo turno e se tensionar ali, eles têm muita chance, tá? O que você traz aí pra mim?
1: Olha,
0: pra molhar a garganta?
1: O Tribunal Regional Eleitoral de São Paulo negou o recurso de Pablo Marçal e mantém inelegibilidade
0: é
1: o
0: falar.
1: Presidente do TRE de São Paulo, José Antônio Encinas Manfre, ele ensinou aí, hein? Decidiu que pela inadmissão do recurso especial eleitoral apresentado pelo candidato à presidência, Pablo Marçal, e, portanto, manteve sua inelegibilidade até 2032. Decisão manteve multa de R$420 mil para o candidato.
0: Eu acho ótimo que... Porque o Pablo Marçal parece que não respeita a regra nenhuma.
1: Tá nem aí, né?
0: Ele não respeita nada.
1: Respeita nada.
0: Agora você imagina, um cara que não respeita a regra, né, da justiça eleitoral. Você imagina se ele for presidente do Brasil.
1: Tá doido, gente. Não dá nem pra brincar com um negócio desse.
0: Governador do estado de São
1: Paulo. Não, nem isso. Muito menos.
0: Eu acho que as pessoas têm que observar o seguinte. Se o candidato não respeita a justiça eleitoral, você
1: respeita
0: acha...
1: Respeita a justiça, né?
0: Muito menos a justiça. É, tanto faz se ela é eleitoral, é justiça.
1: Tá nem aí.
0: Você acha que ele vai respeitar alguma coisa quando ele sentar na cadeira de prefeito, de governador, de presidente?
1: Vai nada.
0: Fala sério, hein? Pra mim é um dado
1: o
0: muito
1: céu
0: sintomático.
1: É o limite.
0: Um dado muito sintomático. Político que não respeita a justiça e insiste em ludibriar o povo, registrar candidatura sob júdice, insistir de que é candidato que vai dar o jeitinho dele. Se ele está querendo dar o jeitinho quando o candidato, imagina quando ele estiver com a caneta na mão.
1: É. Agora, para falar em candidato, o Romeu Zema ontem teve entrevista na Globo, né? Pô, aí, toma... Uma cutucou forte ele, né?
0: Eu vi a entrevista dele.
1: Caramba, meu.
0: Agora...
1: Como é que tu vai resolver o problema se você aumentou em 130% a dívida de Minas Gerais?
0: Ele disse que os dados dele eram diferentes daqueles dados que os jornalistas da Globo tinham.
1: Os dados oficiais, né?
0: Outra coisa também que eu achei engraçado, ele querendo... disse que vai privatizar tudo
1: Não, ele fala, você não conseguiu privatizar tal coisa de Minas. Mas eu privatizei todas as outras. Ele falou isso como sendo um grande feito. Ele conseguiu privatizar tudo.
0: Eu sei o seguinte.
1: Que é isso, gente?
0: Que ele demonstrou que não tem muito preparo para assumir um país, não. Ele tá romantizando o Brasil, tá. Achando que o Brasil é uma padaria. É. Não é, tá? E eu acho que não é bem assim, não, como o senhor acha, não.
1: Ele prometeu
0: anistia. Vai banir todas as políticas sociais que não...
1: Quer que vote o voto impresso?
0: É... Umas coisas de maluco, que vai adotar determinadas medidas na justiça para prender bandido, que vai invalidar habeas corpus, coisa meio maluca.
1: Meio doido.
0: Ele quer as coisas, mas não quer inteiro, ele quer pela metade.
1: É, só até onde interessa ele.
0: Eu achei estranho. Sei lá, viu? Acho que
1: bem estranho.
0: O pessoal,
1: né?
0: Fala que mineiro se finge de morto para pegar o coveiro, mas eu achei que é o caso dele ali. Né?
1: É.
0: O Zema, ele tá
1: mais ou
0: que...
1: menos isso.
0: Tô aqui agora trazendo os destaques do dia, tá? Vamos trazer aqui as informações do dia, que na sua capa fala: tinha 4 mandados de prisão em aberto. Quem é a madrinha da Cidade Alta presa hoje em ação? No complexo de Israel, Luana Rosa de Araújo é apontada como braço direito do Peixão, chefe do TCP. Olha aí, a mulher, uma cara de boazinha, até óculos de grau, olha aí, ó. Procurada pela justiça, tinha cartaz dela. Luana Rosa Araújo, de 32 anos, conhecida como madrinha da Cidade Alta, está entre os presos na operação das polícias civil e militar no complexo de Israel, na Zona Norte, nesta terça-feira. Segundo a investigação, ela é considerada braço direito do chefe do tráfico do Terceiro Comando Puro, o Álvaro Malaquias, conhecido como Peixão, tá? É a mulher braba, hein, Vini? De acordo com o delegado titular da 38DP, o Bruno Siniello, ela também exercia um papel de liderança dentro da facção. O delegado explicou que ela atuava na gestão financeira da organização. Ninguém dava nada por ti, hein, minha filha?
1: ADM,
0: olha aí,
1: ADM.
0: Olha aí a cara dela aí, ó.
1: Ó, de óclinho e tudo, pra não errar as contas.
0: Vai prestar atenção nos números,
1: é,
0: né?
1: É.
0: Vini, e o bafão no carnaval? Tá sabendo que a Paola Oliveira aceitou ser rainha da Imperatriz Leopoldinense?
1: Que isso, gente?
0: A arquirrival da Grande Rio!
1: Olha isso.
0: É, a Grande
1: Rio... Ela é bonitona, né?
0: A Grande Rio a chamou pra voltar, né?
1: Não é?
0: Você sabe que ela deixou, né? Não sei, pra quem não acompanha as fofocas do carnaval. Ela era a diva maior da Grande Rio, né? Uma rainha impecável, parava Sapucaí.
1: Para tudo.
0: Todo mundo parava pra... Olha, são duas divas que
1: vai dirigindo para o carro pra não bater.
0: Na Sapucaí. É... Sabrina Sato e Paola Oliveira.
1: Exatamente.
0: Aí, a Grande Rio disse assim, Paola disse que quer se aposentar, né, Paola? Você não quer se aposentar? E a Paola, quero me aposentar, então.
1: Tá, né?
0: E aí, quem vai entrar no lugar da Paola, né, Paola? É Virgínia Fonseca, Paola. Ah, então tá, Virgínia Fonseca, seja muito bem-vinda. Pegou os paninhos de bunda dela. Agora a gente sabe que foi assim.
1: Uhum.
0: E foi-se embora. Mas no ano passado, não, que Paola tá cansada. E Paola, tô cansada. Então ela largou, não vou mais pro carnaval. Então tá bom, né, pra não ser...
1: Tranquilo.
0: Aí entrou a Virgínia Fonseca. Aí depois fomos saber que a Virgínia Fonseca pagou não sei quanto por aquele cargo de rainha da baterinha.
1: Eita,
0: e aí ela pagou e ainda pagou pra ser mandada. Aí ela não gostou que ela queria mandar. Mas aqui tu não manda nada
1: aqui,
0: não.
1: Aqui não tem nada a ver uma
0: aqui
1: coisa com a outra.
0: Aqui tu paga e ainda obedece. É. Vai ter que carregar esse estandarte, sim. Vai ter que sambar até o
1: final. Se articula.
0: Se articula, irmã. Como é que tu fala, né?
1: Tem que ser que nem polvo, cheio de tentáculos.
0: Aí esse ano foram perguntar pra ela, e aí, Virgínia, vai casar mais algum aqui? Não, não vou não, agora eu tô com o Vini Júnior, não preciso mais disso.
1: Pronto.
0: Aí ficou naquela, aí chegaram lá e falaram, e aí, Paula, tá querendo voltar? Ela, não.
1: Não.
0: Quero não.
1: Tô cansada.
0: É. E aí, pra surpresa de todos, a Imperatriz Leopoldinense foi lá e convidou Paola. E ela aceitou.
1: E aí, pronto.
0: E aí, nós vamos ver no Carnaval de 2027, Paola Oliveira arrasando pela Imperatriz Leopoldinense. Você pode se preparar.
1: Com
0: vai
1: certeza.
0: Dar o que falar nesse Carnaval,
1: isso
0: hein?
1: Isso aí vai ser
0: e
1: doideira,
0: se Deus
1: hein?
0: Permitir, eu estiver vivo, estarei lá acompanhando tudo, porque eu adoro. Sigo por aqui também trazendo informações. Olha aí, ó. Vambora. Garotinho quer emprestar dinheiro a servidor, hein? É, quer que empreste dinheiro para servidor. O garotinho que tá dizendo que é candidato. Garotinho é outro. Diz que é candidato, mas a Justiça Eleitoral já disse que ele não pode ser candidato, mas ele não aceita o não da Justiça Eleitoral. Diz que vai dar o jeito dele. Crueldade. Tutora de cão morto a tiros na Tijuca diz que crime foi premeditado. Você lembra que ontem a gente mostrou um vídeo aqui num cachorro que foi atrás do outro, o cara puxou uma pistola e matou o cachorro na
1: Eu
0: frente
1: vi.
0: De todo mundo? Poxa, uma doguinha vira-lata, olha, tão bonitinha, parecia uma raposinha, olha aqui, ó, que coisa fofa.
1: Poxa vida.
0: Poxa vida, tratada, olha, com uma mantinha lá, olha aí, ó. A cachorra Batata, de 5 anos, foi morta a tiros. O cachorro Batata, aliás, era o cachorro, a tutora do cachorro, disse que o crime foi premeditado. E ela não quer falar mais nada porque ela tá com medo, tá? Ela é protetora de animais há 16 anos e prefere não se identificar. Eu também ia preferir. Afinal de contas, um homem sacou uma pistola no meio da rua.
1: Tá doido pro cachorro? Imagina o que vai fazer com ela.
0: Vai arrumar briga? Não vai, né? Mas...
1: Cachorrinho que não faz mal a ninguém, o cara mata?
0: Eu não tenho a menor dúvida que esse homem vai sofrer uma punição de Deus, porque Deus não deixa fazer crueldade com bicho, não, tá? Fez tortura, fez maldade com bicho, pode deixar que teu castigo vem a cavalo. Aliás, a cavalo é o bicho, né? É um bicho também, tá?
1: Olha aí, deixa protetor dos outros bichos.
0: Também trago em destaque aqui, ó. Na Band, nota de repúdio de Janja contra Renan Santos é lida ao vivo.
1: Pronto.
0: Renan Santos, candidato à presidência da República, perdeu a linha, né?
1: Ih, caraca.
0: No debate da Band, ele muito empolgado, né?
1: Emocionado,
0: coitado.
1: Jovem.
0: É, querendo lacrar na internet. O Dr. Cury, né, o psiquiatra Dr. Cury, grande escritor, chegou a virar e falou assim, ô, rapaz, se comporte. Você tiver
1: se
0: que
1: contenha.
0: Criticar, você critique o Lula pelo governo dele, pela função dele de gestor. Agora, se você está falando da pessoa física do Lula, nós não estamos aqui para falar sobre isso, não. Até o doutor Augusto Cury...
1: Desculpa aí.
0: Ele perdeu a paciência. Ele falou que não vai mais a debate, não. Ele falou que é uma palhaçada.
1: E ele, inclusive, nem ia participar desse. Ele falou que só participou... em respeito aos repórteres que estavam ali presentes.
0: Doutor Augusto Cury é maravilhoso, se você não leu...
1: Já tava saindo, ele, na verdade já tava saindo, né?
0: Um homem
1: aí no, na saída ele falou, não, eu vou voltar, eu vou participar em respeito aos repórteres.
0: Ele é uma pessoa maravilhosa. Claro que ele tem um sonho romântico de ser presidente da República e não é assim.
1: Não.
0: Mas você sonha com o que você quiser, o seu direito de querer sonhar, de querer imaginar, vai lá. Né? Tem que começar. Se ele quer ser candidato à presidência da República, comece hoje. Hoje não dá certo, quem sabe na próxima.
1: Exatamente.
0: Né? Tem que ir tentando. O Lula, até que conseguisse vencer pela primeira vez, disputou 3 vezes a eleição, tá? E a primeira vez que ele saiu candidato, todo mundo ria dele. Vamos seguindo por aqui. Olha, crime em São Gonçalo. MP denuncia PM por morte de vidraceiro durante perseguição, hein? Uma outra informação também em destaque. Vamos aqui, olha aí. Disputa no clã, Eduardo Bolsonaro critica Michelle e reacende tensão familiar. Gente, não deu isso.
1: Já não tá bom todas as situações de fora, né? Estão acontecendo.
0: Aí ainda
1: vai arrumar mais confusão na família.
0: Acabou. O Eduardo acabou de selar a paz entre Flávio e Michelle. Lá vem você de novo tocar fogo nesse negócio. Cega aí, meu filho. Vai comer um hambúrguer no McDonald's, você que adora. Olha aqui, ó, também em Campo Grande, um homem foi preso em flagrante por roubar carro de aplicativo. E força-tarefa, a polícia amplia a coleta de DNA para ajudar a identificar desaparecidos. Uma outra informação também, olha que triste, hein? Feto é encontrado dentro de uma caixa em Senador Vasconcelos. Que tristeza, hein? Vini, o que você traz aí pra
1: então, eu tinha falado aí do cara que foi preso na Bolívia, né? Que foi, na verdade, o Fernando Cerimedo. Ele foi preso pela polícia boliviana em Santa Cruz de la Sierra ao tentar embarcar, fugindo de lá. Ele é acusado de envolvimento na tentativa de assassinato da sua ex-companheira, Nádia Belle. E aí, por conta disso, descobriram na casa dele uma fazenda de robôs. A polícia boliviana divulgou imagens de uma propriedade ligada a ele que funcionava como uma estrutura, uma fazenda de perfis falsos e robôs, bots de internet usados para ataques políticos e propagação de desinformação.
0: Olha que loucura.
1: Relembrando que em 2022, após as eleições presidenciais, Cerimedo comandou uma transmissão ao vivo intitulada O Brasil Foi Roubado, onde divulgou alegações falsas e um dossiê apócrifo questionando a segurança das urnas eletrônicas e o resultado do pleito. O material e as teses propagadas por ele serviram a base de narrativa para apoiadores e integrantes do núcleo bolsonarista e alimentaram contestações ao processo eleitoral. Então ele foi um dos principais caras que levantou essa bandeira aí de que as urnas no Brasil são fraudadas. E a proximidade dele continua ativa com a participação em transmissões conjuntas, como lives realizadas por Eduardo Bolsonaro para retomar ataques à confiabilidade no sistema de votação brasileira. Devido à sua atuação na disseminação de desinformação em redes digitais voltadas a desestabilizar a democracia, ele entrou no radar das autoridades e investigações conduzidas no âmbito do Supremo Tribunal Federal.
0: Negócio e foi profissional, preso, hein?
1: Foi preso agora.
0: Batendo porque... na mulher?
1: Não, tentou matar a mulher. Ele tentou já tinha batido, já tava batendo. Tinha ameaçado
0: vagabundo
1: ela
0: de carteirinha,
1: e tentou
0: né?
1: matar agora.
0: Batia na mulher, tentou matar, tinha uma fazenda de robô pra desestabilizar a democracia.
1: Desinformações sobre política.
0: Criando fake news sem parar, mandando os outros não tomar vacina, é isso aí.
1: Exatamente.
0: Ó, vagabundo de cabo a rabo. Guerra no Rio, tá? O destaque aqui do Extra. Presa no complexo de Israel, madrinha da Cidade Alta, ganhou fuzil cor-de-rosa de peixão. Olha aí, ó. Contra Luana Rosa de Araújo. Havia 4 mandados de prisão em aberto, 2 por homicídio. Uma santinha, olha a cara
1: caramba.
0: Dela. De boazinha, óculos, cabelinho rabo de cavalo, parece até uma professora primária.
1: Ó, e 17 escolas municipais são fechadas após essas operações policiais no Rio. Ações da Polícia Militar em combate ao crime organizado afetam unidades escolares em Parada de Lucas, Vigário Geral e Chapadão.
0: Caramba, hein, meu Deus.
1: Os alunos aí também...
0: Sempre prejudica as crianças.
1: Sendo prejudicados.
0: As crianças, filho de pobre, né? Que fica sem aula. Depois, não consegue ter, né? Uma motivação para estudar, uma alta performance na educação. Aí depois vem o pessoal com aquele discurso de meritocracia. Ah, não venceu na vida porque não quis.
1: É, porque não quis. Tinha as mesmas oportunidades que os outros que venceram.
0: Se tivesse estudado... Pois é assim que eles falam. Olha aí, ó, trago em destaque também outras informações do Extra, que coloca aqui no Page Not Found. Advogado casado que foi flagrado aos beijos em banco no Central Park com um colega é expulso de famosa firma. Olha aí, ó. Agora, meu filho, chifrar a mulher tá dando cancelamento, tá, Vini? Vocês que gostam.
1: Tá mais que certo.
0: Vocês que gostam de ter amante aí, ó, agora dá cancelamento,
1: amante
0: tá?
1: Profissional.
0: Antigamente... O cara que tinha amante era o brabo da
1: rua. Era,
0: né?
1: Era bonito, né?
0: Era o brabo da rua. Pô, sou o cara brabo. Pô, tô... Ai, pô, sou o pegador. Aí os amigos, pô, tu é brabo. Agora, se alguém souber que tu tem uma mulherzinha por fora, um maridinho, um namoradinho por fora, dá cancelamento,
1: exatamente.
0: Hein?
1: Exatamente.
0: Se tu for pessoa pública...
1: Pior ainda.
0: Não vou nem falar nada, hein? Olha aí, ó, também destaque no Extra, Paola Oliveira foi convidada para ser rainha da Imperatriz quando Virgínia ainda ocupava o posto da Grande Rio. Gente, um mafioso israelense que foi executado a tiros num posto de gasolina. Eita! Governo federal confirma a proposta de R$ 1.741 para o salário mínimo em 2027. O que você traz aí para aí, Vini?
1: Ladrões são contratados na internet para roubar museus, diz que polícia isso, da Europa.
0: Ah, só faltava isso.
1: Ladrões de obras de arte na Europa estão cometendo roubos cada vez mais violentos, com foco em ouro e joias. E as quadrilhas especializadas foram substituídas por grupos oportunistas improvisados, recrutados por meio das redes sociais, informou a Europol nesta segunda-feira. Então agora estão recrutando ladrões de museus pela internet, né? Nas redes sociais.
0: Procura esse ladrão de museu com habilidade que saiba bater certo.
1: Articulado. É
0: tipo articulado que...
1: Que pareça um polvo.
0: É.
1: Consiga passar pelos
0: será
1: buraquinhos.
0: Será que é assim?
1: É doideira isso, né?
0: Olha aqui, deixa eu trazer os destaques do G1, que fala aqui que Mega Sena, aposta única de Santa Catarina, ganhou quase R$ 58 milhões. Mega Igreja com lago artificial de batismo, tecnologia no estádio de futebol, cafeteria e fragrância exclusiva é inaugurada no Espírito Santo. Eu ouvi um amém? Eu ouvi um amém, senhor? Jovem sequestrada pelo ex conta que suspeito afirmava que se ela não fosse dele, não seria de mais ninguém. Sempre deixou isso muito claro. E o frio tem dias contados e calor volta a ganhar força no país nesta semana. Olha aí, ó. Deixa eu ver o que mais que eu tenho por aqui. Vini, me ajuda a molhar a garganta.
1: Olha,
0: aí, ó.
1: Ameba comedora de cérebro. Eita. Mata menino de 8 anos nos Estados Unidos. Menina, no caso. É a Lillian Smart.
0: Tadinha.
1: Ela foi infectada ao nadar num lago próximo à sua casa, no norte da Louisiana. Uma ameba comedora de cérebro. Olha que doideira, hein?
0: Que coisa horrorosa, gente.
1: Terrível, né?
0: Terrível. Nossa senhora. Olha aqui, sigo por aqui, olha aí, ó. Lobista diz gastar 100 mil por mês para bancar Lulinha, aponta inquérito. Tá aqui, ó, na CNN. CNN que tá obcecada atrás do Lulinha.
1: Ué.
0: Todo dia eu abro a CNN aqui.
1: Lulinha é uma figura que só aparece nas épocas de eleição presidencial, né?
0: E a PF
1: ele
0: tá
1: fica sumido durante todo o tempo.
0: É.
1: Nas
0: ele
1: outras
0: é um...
1: ele foi dono da Friboi. Teve uma aí que ele tinha uma Ferrari de ouro.
0: De ouro?
1: Ferrari de ouro. Eu lembro. Essa aí que eu queria dar um rolê nessa Ferrari
0: essa
1: de ouro.
0: Essa daí foi na eleição passada.
1: E a Friboi ele escondeu direitinho, né?
0: É, né?
1: Ele consegue ser dono da Friboi de forma bem discreta.
0: Faz
1: né?
0: Nem um churrasquinho pra acalmar a gente.
1: Ô,
0: oh,
1: sacanagem.
0: Né? Pois é, enquanto tem... Enfim, deixa pra lá. Deixa eu seguir por aqui, que eu não vou gastar meu latim.
1: Turma comprando mansão aí de 6 milhões.
0: Eu sei que a PF tá investigando operador de lobista para saque de dinheiro vivo, diz aqui a CNN, hein? Também outra informação aqui em destaque na CNN é que a agência brasileira multa TikTok por falha na proteção de dados de crianças e adolescentes. Uma outra informação agora eu vou trazer do Metrópolis. Vamos ver o que o Metrópolis tem aqui pra gente. TikTok é multado em R$ 153,7 milhões por agência brasileira após falhas com dados de crianças. Fiscalização da Agência Nacional de Proteção de Dados encontrou irregularidades no tratamento de dados de jovens dentro do TikTok. Tá certo? Multa ali mesmo. Aliás, é importante multar, porque essas empresas são trilhardárias, estão com muito dinheiro aí, não sabe nem onde pôr. O tal do Zuckerberg tem aí um bunker, gente, que é do tamanho de uma cidade, com tudo pronto pra ele ficar não sei quantos anos ilhado lá se tiver uma bomba atômica. É o que a turma diz, eu já vi na internet, eu não sei se é verdade, mas essas pessoas do jeito que são neuróticas e também tramam tanto contra a humanidade que eu não duvido não, tá? Olha aí, produtora de Dark Horse entra em contradição sobre destino de emendas. Matéria aqui do Metrópolis, tá? Uma outra notícia também que temos aqui em destaque no Metrópolis. Paraná Pesquisa, Eduardo Paes lidera corrida ao governo do Rio e Benedita da Silva e Crivella lideram disputa ao Senado. Deixa eu abrir essa Paraná Pesquisa. que foi divulgada neste dia 25, mais conhecido como hoje, hein? Olha aí, ó.
1: Oi.
0: O ex-prefeito do Rio de Janeiro, Eduardo Paes, liderando corrida para o governo do estado com 44,5% das intenções de voto, segundo o levantamento do Instituto Paraná Pesquisas, divulgado hoje, terça-feira. O deputado Douglas Ruas, do PL, tem 15,5% e o ex-governador do Rio, Antônio Garotinho, 11,6%. O levantamento ouviu 1.600 eleitores em 58 municípios entre os dias 22 e 24 de agosto. A margem de erro é de 2,5 pontos percentuais e o registro da pesquisa é 02422/2026, tá? É, minha gente, segue Eduardo Paes liderando a pesquisa. Agora, quando o assunto é Senado, a Benedita da Silva lidera a disputa com 29,6% das intenções de voto. Já o deputado Marcelo Crivella, do Republicanos, aparece na sequência com 21% dos votos, tá? É, deixa eu ver se tem o que mais que temos. Aqui é isso, vamos... É, trazendo outras informações do Metrópolis, que também está falando, olha aqui, ó. Após Janja reagir a ofensas, Renan Santos chama de rainha louca. Bem típico, né, dos misóginos. É. Chama logo a mulher de louca,
1: é,
0: né?
1: É a primeira coisa, né?
0: Agora tá precisando tomar um remedinho, procurar um psiquiatra pra se cuidar. É você, Renan.
1: Certamente.
0: E ele deu, passou um atestado de doido varrido.
1: Verdade.
0: Mas, isso aí vai tocar fogo em Roma, no Brasil, né? Isso aí, assim, sabe? Ah, meu Deus, um psiquiatra, né, doutor?
1: Não é, um remedinho, né? Vai ajudar.
0: Doutor Sérgio Ornelas pra jogar um comprimidinho nele ali pra ver se ele melhora.
1: É, às vezes até uma cannabis aí vai dar uma relaxada. Olha,
0: chamar a Mariana, aquela farmacêutica.
1: A Mariana já resolveria, acho que já ficava tranquilo.
0: Mas aí ele fala que cannabis é coisa de maconheiro.
1: Coisa,
0: né? Seguindo por aqui, Vini, 9 horas e 57 minutos. O que você tem pra mim?
1: Ó, recrutamento de menores por grupos armados disparou na Colômbia. Que diz isso? Uma ONG que preparou o relatório, que é a organização Human Rights Watch, publicada nesta segunda-feira. Aponta
0: Meu
1: que pelo
0: Deus
1: menos 1.500 crianças e adolescentes foram recrutadas desde 2021, com forte aumento desde 2023.
0: Que loucura, hein? Meu Deus do céu.
1: Crianças, né?
0: Olha, a última informação aqui no portal RC24H, que Letícia Rocha acaba de postar um crime no shopping, hein? Dupla foi presa após furtar mais de R$ 2.400 em produtos numa loja no Parque Lagos. O prisão aconteceu no último domingo. R$ 2.439 em mercadorias foram recuperadas, tá? Isso, a polícia foi acionada por volta das 7 da noite no último domingo. Representantes da C&A relataram

0: as duas ficaram presas à disposição da justiça. Tá aí, ó. Monte de... Tudo com etiqueta, Vini.
1: Ok.
0: Tudo com etiqueta ali.
1: Deixaram a etiqueta.
0: Rapaz, R$2.400 na C&A foi a coisa, hein?
1: Roupa pra caramba, hein?
0: Roupa, caramba,
1: C&A roupa pra... Há muito tempo.
0: Eu gosto de comprar na C&A, que a C&A é baratinha.
1: Eu também.
0: A gente fica bonitinho.
1: A maioria das minhas roupas são da C&A.
0: Ah, então tá bom. Não vamos fazer propaganda pra C&A, não. Não. Vamos seguindo. Vini, hoje é dia 25 de agosto.
1: Dia 25 de agosto. Hoje é aniversário do primeiro telescópio. Foi apresentada pelo astrônomo, físico e engenheiro florentino Galileu Galilei em 1609.
0: Olha, que legal.
1: Também é o dia que ocorreu no Rio de Janeiro a Revolta da Cachaça. Eita. Motivada pelo aumento dos impostos excessivos cobrados aos fabricantes de aguardente em 1660.
0: Olha aí, ó.
1: Também é o aniversário de 201 anos da proclamação da independência do Uruguai.
0: Opa.
1: Que fazia parte do Império do Brasil em 1825. E hoje também é o dia da infância. E também é o dia... Não, isso aqui foi ontem. Hoje, na verdade, é o dia da legalidade. E é o dia do feirante. Também é o dia do soldado. E também é o dia nacional da educação infantil.
0: Olha aí, então um alô para os educadores infantis, para os feirantes, para os soldados.
1: E para quem vive na legalidade.
0: E para quem está fazendo aniversário hoje também.
1: Exatamente. Parabéns aos aniversariantes do dia.
0: Parabéns a você que está fazendo aniversário. Vini, vamos sair ali rapidinho para o intervalo?
1: Vamos embora.
0: O pãozinho do Mercado Gomes
1: está esperando. Está esperando a gente ali.
0: Você
1: crocante.
0: Já comeu pãozinho?
1: Eu já comi, então, claro.
0: Um
1: já chego comendo pão.
0: Então tá bom, eu não. Eu vou tomar meu café agora. Já vamos aguardar aqui a Alexandra Codesso. Acho que a gente já está até aqui pelos nossos estúdios. Vamos bater um papo com ela. Porque a Alexandra Codesso, quando o prefeito Serginho deu a ela a missão de assumir a Secretaria da Mulher, ela provou que não precisava de dinheiro, não precisava de ninguém cobrando ela para que ela
1: articulada.
0: Pudesse... Articulada. Ela é articulada.
1: É igual um polvo mesmo, cheio de tentáculos.
0: Vamos conversar com a Alexandra, então. É só um minutinho, né, Vini?
1: É isso. Dei mole, era para ter vindo com a minha camisa rosa hoje, esqueci.
0: Vamos ali, já voltamos?
1: Vamos embora.
0: Você não sai daí, não. Rapidinho. Até já.
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1: Olha aí, minha gente, eu tô de volta, 10 horas e 9 minutos. Você muito bem parado aqui no 88,7 RCFM, sintonizando a região. Já estou aqui nos estúdios com Maxwell Vaz, ele que é secretário adjunto de Cultura de Cabo Frio. Está com um projeto maravilhoso, o Expo Arte de Tamoios. E ele estava comentando aqui com a gente da surpresa que foi para ele a adesão ao projeto em Tamoios. Não é isso, Max? Primeiro quero te dar as boas-vindas, agradecer você estar aqui conosco mais uma vez.
2: Bom dia, Renata. Bom dia, Vini. Bom dia a todos os seus ouvintes. É uma satisfação estar aqui com vocês. E para te fazer um convite especial, Renata, e para os seus ouvintes também, né?
1: Opa!
2: Eu vim aqui para te convidar para viver uma experiência incrível na Fazenda Campos Novos. Lá vai acontecer, nesse final de semana, a Expo Artes Tamoios. E aí, posso contar com sua presença?
1: Eu quero saber todos os detalhes e, principalmente, tô sabendo que o pessoal lá de Tamoios tem muito talento para arte, né, Max?
2: Mas muito, eu me surpreendi de uma forma positiva, primeiro com a adesão que você destacou inicialmente, quando a gente lançou o projeto e a gente buscou a interlocução com as pessoas, mas foi assim, fantástico. As pessoas se aproximaram, acreditaram. Imagina que a gente está com aproximadamente 150 artistas de Tamoios nessa Expo. Eu penso que a segunda vai ser o dobro e a gente vai ter que ampliar o local.
1: Que trabalho bonito, hein, Max? Agora me diz uma coisa, que tipo de artes a gente vai poder acompanhar nessa exposição que começa nesse final de semana? Aliás, a Fazenda Campos Novos já é uma exposição em si,
2: já,
1: né? Já é uma experiência incrível, né?
2: Inclusive, nessa primeira versão, nós temos uma arrumação das tendas e das barracas junto ao patrimônio histórico, como se os artistas estivessem abraçando o prédio histórico, que é o prédio da
1: vai
2: capela.
1: Vai ficar no entorno?
2: Vai ficar de frente.
3: Interessantíssimo.
2: Né? Fazendo um arco.
1: Ah,
2: como
1: um
2: se
1: arco!
2: Como se fosse um abraço ao patrimônio histórico.
1: Ah, entendi. Que bacana, hein? E aí, me conta como é que funciona, que a partir de que horas vai ter uma inauguração, já chega direto, como é que é o clima?
2: O evento vai ser diurno, próprio para a família, para levar as crianças, os adolescentes, para conhecer e valorizar esse patrimônio histórico, valorizar também os artistas de Tamoios. E aqui a gente faz um convite, Vini, para toda a região dos lagos, que eu sei que você tem muita audiência, pessoal de Búzios, de Rio das Ostras, de Saquarema,
3: São Pedro, que está ali do
2: Pedro
3: lado.
2: São Pedro da aldeia, que está do ladinho, coladinho, né? Todos são convidados, serão muito bem-vindos. Tem uma área de estacionamento muito boa, as pessoas não terão problema para colocar o carro. A entrada é franca.
1: Ah, era isso que eu queria saber.
3: Melhor
1: ainda. Pagar para entrar, nada, né?
2: Nada. E tem, assim, várias atividades acontecendo ao mesmo tempo. São 6 tendas, 3 tendas serão só destinadas para o artesanato.
3: Muito bom.
2: São 60 artesãs que vão expor o seu trabalho, a sua criatividade. E aí a gente valoriza, né, a arte, porque a arte ela está sendo muito bem interpretada atualmente como economia criativa.
1: É verdade.
2: A arte, ela gera recurso para o município, gera trabalho e renda para as pessoas, e isso traz uma dignidade, além da arte, né? Isso é uma coisa que, assim, conforta, né, o nosso visual, o nosso coração. Então
1: Sem arte é impossível ser feliz, Max. Como é que você vai contemplar a vida sem olhar um quadro bonito, uma escultura, ouvir uma música, assistir um filme, um poema, um artesanato, uma peça de teatro, uma esquete? Eu, por exemplo, sou apaixonada por música. Não à toa tenho uma rádio. Mas, assim, eu também adoro exposição de fotografia, adoro artesanato. Quem vai expor lá em termos de artes plásticas?
2: Vai ter uma tenda só para artes plásticas. Tem 10 artistas que foram inscritos para poder apresentar seus trabalhos, vão fazer na hora alguns trabalhos, vão levar outros trabalhos para ser admirado e tá liberado, né, para os artistas, de uma forma geral, vender, comercializar os seus trabalhos. Então as pessoas vão levar lembrança da primeira Expo Artes Tamoios.
1: Então, além de eu poder apreciar as obras de arte, ainda posso comprar uma delas que estiverem disponibilizadas.
2: Exatamente. Claro, negocia direto com o artista. E isso é uma forma de valorizar, respeitar e admirar o artista, dando essa condição para ele trabalhar, a prefeitura dando esse suporte, né, para que ele seja valorizado.
1: Agora, além disso, vamos, já falamos de artesanato. Já falamos de artes plásticas. O que mais que eu vou encontrar nessa exposição? Ó,
2: nós vamos abrir a exposição na sexta-feira. Né? Vai ser de 10 às 17 horas. É horário diurno para você curtir com a sua família. Sexta, sábado e domingo, 28, 29 e 30 de agosto. É nesse final de semana. Coloca aí na agenda. Então, além dessas atividades que a gente já falou, desses segmentos culturais, né? Que é o artesanato, a arte plástica, nós vamos ter música, vai ter uma tenda, Renata, só da cultura hip hop.
1: Uau!
2: E quando eu falo de tenda, eu tô falando de 6x6.
1: Vai aquela... Só da galera do hip hop de Tamoios,
2: de,
1: né?
2: Tamoios, todos os artistas são de Tamoios.
1: Não tem ninguém infiltrado aqui do centro de Cabo Frio, não, né?
2: Não tem, não. Pode ter alguma pessoa que esteja...
1: Vai apreciar,
2: não,
1: né?
2: Que tá, não, de Cabo Frio, pode ser alguém que está trabalhando aqui, mas mora lá, tem casa lá. Ah. Então, os artistas têm que ter um vínculo com Tamoios.
1: Legal. Né? Então, vai ter uma tenda só de hip hop.
2: Só. E um galerão que vai se apresentar, vai cantar.
1: Quem é que vai cantar por lá também, além do hip hop? Muita artistas de lá também, né?
2: Isso.
1: Cantores...
2: E vai ter um detalhe importante, né, na abertura, que nós vamos ter um show gospel.
1: Olha.
2: A abertura vai ser vai ser abençoado, né? E já tem a capela, vai ter as cantoras do show gospel e também um sarau. Então, um sarau
1: de
2: literário.
1: Poesia. Literário.
2: Muito bom, é. Mas, Vini, é assim que vai começar.
3: Eu tive recentemente ali na Missa Campal, que aconteceu. Achei muito lindo o espaço ali também. Vai ser um clima muito agradável esse aí de ter os artistas expondo, né? Música. Vai ser muito bom.
1: Que bom.
2: Vai ter uma outra novidade, que é dessas exposições. E ele vai fazer a apresentação também. E foi uma descoberta pra gente muito interessante. Foi de um luthier.
1: Ah, olha!
2: Eu descobri dois luthier, um deles.
3: E é raro, né?
2: Vai se apresentar. Porque o luthier, ele fabrica os instrumentos.
3: É.
2: Né? Artesanalmente.
1: E tem um luthier lá em Tamoios?
2: Tem o Lincoln Samarino. E ele vai se apresentar, ele vai cantar, vai contar a história de como ele produz, como que ele fabrica artesanalmente o instrumento que ele vai usar. Coisas fantásticas vão acontecer e você não pode perder essa oportunidade.
1: Tamoios merece, né, Max? Porque Tamoios se ressente muito, porque não tem a mesma visibilidade que a região central de Cabo Frio, mas é uma localidade maravilhosa que a gente está vendo que vocês estão chegando para oferecer o melhor, né? Eu acho que assim, essa reforma lá na Orla que está acontecendo agora é algo que vai trazer muito fortalecimento à autoestima do morador ali daquela região. Vai ter uma orla aprazível, convidativa. Agora, essa manifestação cultural também é uma oportunidade dos artistas dialogarem, se encontrarem, se verem, cada um reconhecer o talento de cada qual, né? Então, acho muito importante. Eu tenho visto que Carlão tem dedicado a região de Tamoios muito a você, delegado muito a você essa missão de cuidar da cultura de Tamoios, né, Max?
2: Sim, eu conversei com o Carlão sobre vários aspectos e como atuar, né, na cultura. E eu peguei esse desafio, né? Assim, estimulado pelo Carlão, e ele sempre dá um total apoio às atividades que a gente está desenvolvendo em Tamoios. E, sem dúvida nenhuma, foi um desafio muito bom, grande, mas a gente conseguiu assim, superar as dificuldades. E a gente hoje tem lá vários projetos, né, de cultura, tem o DançArte, tem o Cultura Presente, tem o Passaporte Cultural, que são parcerias importantes com a Secretaria de Estado de Cultura e Economia Criativa, que eu mando um grande abraço para a secretária, Daniele Barros.
1: Que vai estar aqui, né, essa semana?
2: Vai estar aqui, não, 14 de setembro.
1: Ah, 14 de setembro. Você, por favor, manda avisar um espacinho na agenda aí para ver se ela dá uma passadinha aqui no nosso programa, bater um papo com a gente.
2: Com certeza. Você
1: fez um trabalho incrível, Adan. Não tem quem não produza cultura no estado do Rio de Janeiro que não valorize o trabalho da Daniela. Tem feito trabalho incrível.
2: Ela é uma pessoa super diferenciada. Né?
1: Teve recentemente aqui em Búzios com o Alan, Câmara Secretário de Cultura também, acompanhando toda essa movimentação na cidade. E a gente tem certeza que ela tem contribuído demais para o desenvolvimento da cultura de toda a região dos Lagos. Agora, como é que surgiu essa ideia de fazer essa Expo, o Max?
2: Ah, foi uma conversa com o Carlão. A gente... Para o Carlão, a gente precisa, assim, incentivar mais os artistas de Tamoios. A gente precisa criar alguma coisa que possa unir e a gente conhecer todo esse potencial cultural que esse território tem. E a gente tem que inventar alguma coisa. E foi assim. Eu falei, que tal a gente fazer uma Expo? Uma Expo de artistas. Uma Expo Artes. E foi assim, né, num bate-papo, mas focado na valorização, no respeito, na admiração aos artistas desse território, Tamoios, que é um território muito potente. Haja vista que o prefeito tá observando isso e levando para Tamoios suportes e infraestrutura, que é um município, para poder funcionar bem, ele precisa, né, de infraestrutura. E Tamoios é um território com praticamente 100 mil habitantes. É maior do que muitas cidades, então precisa
1: mesmo
2: de infraestrutura, e o prefeito enxerga isso e está na prática, né, resolvendo. Essa é a questão da orla que você comentou, é super importante, porque é o espaço não só dos tamoienses, mas é o espaço também para atrair os turistas. E tem um potencial de turismo muito grande.
1: É muito linda aquela localidade ali, a gente vê que é pouco explorado turisticamente. Então essa reforma, com certeza, vai dar um outro valor. Agora, como é que surgiu o chamamento a esses artistas? Como é que vocês os encontraram por lá?
2: Olha, a rede social é fantástica, né?
1: Ah, é?
2: Quando é usado por bem, sim. Eu comecei a colocar na rede social, na minha rede social própria. Ah, vamos fazer isso e vamos fazer uma reunião. Você se inscreve. Foi
1: um sucesso a inscrição.
2: E foi a mobilização, foi feita pela rede social e pelo meu perfil do Instagram.
1: Você sabe que o João aqui vive falando, Renato, a gente tem que ir lá para Tamoios, o povo de Tamoios quer que a gente vá lá para fazer matéria.
3: Não é?
1: Porque eles merecem também a valorização.
3: Verdade.
1: Eu acho que é importante. Agora, me diz uma coisa, a curadoria, como é que foi a curadoria? Como é que vocês escolheram, quais são os quadros que seriam expostos, o artesanato que vai ser exibido? Como é que isso aconteceu?
2: A Expo é uma Expo livre, livre. Se a gente quer respeitar o artista e valorizar o artista, cada artista tem seu segmento, tem sua inspiração, tem seu conteúdo. Ele escolhe a obra dele.
1: Muito bom. Isso é democracia, né, Marcos?
2: Eu penso assim, desse jeito, tá? Porque ele que criou, então a gente tem que respeitar a criação dele. Ele vai expor o quadro que ele quiser, que ele achar mais adequado, aquilo que talvez mostre a alma dele. Então, a gente está respeitando, Renata, cada artista individualmente.
1: Isso é importante, né? E a região de Tamoios, que é uma região muito carente, inclusive, de eventos, né? Um lugar que não tem muito entretenimento, apresentar um entretenimento com esse grau de sofisticação, sem dúvida nenhuma, vai ser uma oportunidade tremenda, até para quem ainda não entende a arte direito, né, Max? Porque a gente viveu um tempo, um passado, nem tão passado assim, que se dizia que cultura não serve para nada, né? E a gente está hoje vendo
3: Que serve sim. Oh, que serve? Principalmente em cima da. Tudo. Depois da pandemia, então, né?
1: Ela é economia que foi criativa, que manteve como todo disse mundo Max. De pé.
2: A gente tem que focar nisso.
3: Não só pela economia arte, criativa.
2: A arte e a cultura é a economia criativa.
1: Gera emprego e renda.
2: Tem potencial sustenta fantástico de economia. Tem lugar que vive do turismo, vive sem cultura?
1: Não.
2: Tira a cultura desses locais que são super potencializados em relação ao turismo, como que o turismo vai cair?
3: Então, e faz bem para quem consome, né? A cultura faz muito bem para as pessoas, evita vários problemas, inclusive problemas psicológicos.
2: E gera tanta memória boa.
1: É verdade.
2: Nossa, é fantástico. Ainda tem mais novidade para você, hein?
1: Opa, então me
2: e para os seus ouvintes. Você sabe que vai ter culinária lá na Expo Artes Tamoios?
3: E ainda tem culinária?
1: Como assim? Vai ter
3: aí
1: o quê?
3: Eu gosto,
1: o chefe de cozinha lá fazendo os parangolé?
2: Não, é tudo de acordo com a cultura, né? Vai ter culinária quilombola e caiçara.
1: Uau!
2: Que nós beleza, identificamos, hein? A gente buscou nos quilombos aqueles que queriam fazer a apresentação da sua tradição culinária e a gente convidou. Nós temos 7 barracas de culinária quilombola, juntas, né? Quilombola e caiçara.
1: O que a gente vai poder degustar aí dessas delícias? Já tá sabendo do cardápio?
2: Menina, vai ter tanta coisa boa.
1: Eu sei que vai ter um aipinzinho lá da terra,
2: vai
1: não vai ter?
2: Vai ter aipinzinho.
3: Bolinho de aipim.
2: Ó, vai ter aipinzinho, vai ter bolinho de peixe, vai ter acarajé, vai ter muita coisa gostosa, gente.
1: O aipim de lá é muito bom, sabia?
3: Que beleza, né?
1: Me lembro que uma amiga minha, esqueci o nome dela, era líder do movimento trabalhador rural de lá, dona... Ai, meu Deus, esqueci o nome dela. Trazia um aipim gostoso pra mim, macio. Quando ela vinha dar entrevista pra cá, pro centro, ela sempre trazia uma sacolinha de aipim de lá.
2: Oh, maravilha.
3: Que beleza, hein?
2: Mas você sabe que...
1: Até aguou a boca.
2: Mas tá, é muita novidade. Nós vamos ter uma barraca também. Essas barracas são barracas 3x3, com produtos da terra, quilombola. Então, se você for lá e tiver o aipim, você vai poder comprar seu aipim e levar para casa também.
1: Que legal!
2: Então, valorizando, porque isso é a cultura, né? A produção agrícola.
3: Farinha também, produzem aqui, né?
2: De
3: nos
2: acordo
3: quilombos
2: com
3: também,
2: a tradição. Né? Então, isso que nós estamos destacando, as tradições e a cultura. Porque, às vezes, o pessoal fala, a cultura pensa que é só um violão, que é só uma música. Não, a cultura é uma coisa fantástica que nos absorve de uma forma especial.
1: Muito bom, então.
2: Tem mais novidade, hein?
1: Opa, qual é a outra?
2: Nós vamos ter visita guiada no prédio histórico.
1: Ih, muito bom. Que legal. Hein? Vai ter um historiador contando ali a história do espaço.
2: Inclusive, aí é a hora de falar da UENF, né? Da Universidade Estadual Norte Fluminense. Mandar um abraço pro professor Giovanni Nascimento.
3: É, professor Giovanni. Pai do Vitinho, né?
2: Parceiro. E nós estamos fazendo essa Expo com o suporte da UENF. Que a gente teve que fazer as licenças com o IFAM, INEPAC. Sabia disso? As coisas não são fáceis, não.
1: O lugar é um prédio
2: tombada,
1: histórico.
2: Então, a UENF, ela que ficou responsável pelas licenças com os órgãos de história e preservação de patrimônio e ficou responsável também pela visita guiada. Então
1: muito
2: a gente
1: bom.
2: Vai ter pessoas, vai ter os horários, de manhã serão 2 horários, de tarde 2 horários, nos 3 dias da Expo. Então você vai poder participar de um grupo, entrar na capela, ouvir a pessoa contar a história daquela capela, a Capela Santo Inácio, né? Construída em 1690, século XVII.
1: Uau.
2: Tem uma história fantástica. O prédio tem uma história fantástica, porque ele tem vários, como diz na gíria, puxadinho, né?
1: Uhum.
2: Então ele conta também uma história de arquitetura. Por exemplo, tem um pedaço que foi feito com cipó, com madeira e barro. Tem um pedaço que já é com tijolo. E esses formatos estão escavados na parede para demonstrar como que foi a sucessão também de arquitetura quando o prédio foi crescendo, depois que ele passou a ser propriedade de outras pessoas. E atualmente, por um ganho, eu diria, não só dos cabofrienses, mas dos fluminenses e dos brasileiros, a prefeitura, né, adquiriu aquela propriedade, que é a Fazenda Campos Novos, e preserva aquele prédio de uma forma especial, junto com a UENF, que a UENF ela dá um suporte de preservação fantástico, e a gente vai iniciar uma outra fase da preservação e de recepção. Tá? Vamos colocar aquele prédio para recepcionar diariamente as pessoas, contar a história, dividir esse compromisso com a preservação do patrimônio.
1: Com a preservação da memória de Cabo Frio acima de tudo.
3: Exatamente.
1: Né? E eu conheço muito cabofriense, muita gente que mora na cidade, nascido ou não, que não conhece a Fazenda Campos Novos, sabia? Não conhece a história e não sabe a importância do nosso território, da nossa cultura, das nossas tradições. Max, reforço o convite para a galera, portanto, é nessa sexta-feira, não é isso?
2: Começa sexta-feira, 10 horas da manhã, vai até às 17 horas, um espaço lindo.
1: Sábado e domingo, mesmo horário.
2: Sábado e domingo, mesmo horário. Ah, tem mais um detalhezinho, para quem mora no Unamar, Itamoios, né? La Paz, Unamar, a gente conseguiu aí, com um apoio do secretário de Mobilidade Urbana, do Kiko, ele entrou em contato com a Salineira, e nesse período, na sexta, sábado e domingo, o ônibus que faz a linha Chavão Botafogo, que é o 355, ele vai entrar na Fazenda Campos Novos
1: para
2: fazer embarque e desembarque das pessoas.
3: Poxa, beleza.
1: Então, aí eu vi vantagem.
2: Tá bom, assim?
1: Ó, eu vi vantagem. Melhor,
3: que aí não precisa andar até lá na fazenda.
1: Ó, nem táxi não faz isso, entendeu?
3: É verdade.
1: Táxi deixa lá embaixo.
3: A caminhadazinha é razoável, né?
2: Mas você sabe que isso aí não foi uma ideia minha. Foi na reunião que a gente fez uma grande reunião com os artistas, depois que tava todo mundo já cadastrado. E a gente falou, agora vamos fazer uma reunião grande para a gente discutir ideias e ver como aprimorar. E foi a dona Marli, uma artesã, que falou, mas e o ônibus? Lá não entra ônibus, como é que nós vamos fazer?
1: Salve, assim, dona Marli, hein?
2: Mas, dona Marli, nós vamos fazer, dar um jeito e vamos botar o nome dessa linha especial de linha, dona Marli.
1: A importância de ouvir o povo, né?
2: Foi muito bacana.
1: Porque quando você faz uma reunião como essa, você dá oportunidade para a população se pronunciar, saem ideias interessantíssimas.
2: São várias ideias. Eu estou me lembrando dessa porque a gente citou a questão da acessibilidade, né? Para garantir, vamos agradecer aí o Kiko, a Salineira, o pessoal da agricultura também, o secretário Wellington, todo mundo colaborando, né, de uma forma muito significativa, preocupada para que tudo dê certo.
1: Muito bom, então. Olha aí, então eu só quero reforçar para você que está me ouvindo aí, nesse fim de semana, aproveite para conhecer um pouco mais sobre a história de Cabo Frio, conhecer um pouco mais sobre esse território maravilhoso, Fazenda Campos Novos, visita guiada, com o apoio dos guias da UENF, é gastronomia, é artes plásticas, é artesanato, é música, é tudo de bom, sem dúvida nenhuma. Expo Tamoios, não é isso?
2: Expo Artes.
1: Expo Artes
2: Tamoios.
3: Expo Artes Tamoios. E a partir de que horas?
1: 10 da manhã.
3: 10 da manhã, sextou.
2: Sextou, 10 da manhã.
3: Que beleza, né?
1: Muito bom.
3: Vamos que vamos.
2: Espero vocês lá. Se vocês tiverem alguma dúvida sobre informação da Expo, pode dar uma olhadinha no meu Instagram, Maxwell Vaz. Renato, eu fiz até um videozinho ensinando as pessoas a chegar lá na Fazenda Campos Novos.
1: Opa! Né? Tá na sua rede social, dá o seu arroba
2: social
1: aí. No seu Instagram?
2: É, lá no meu Instagram. Tem até o videozinho saindo de São Pedro, saindo de Búzios, saindo de Cabo Frio. Como é que faz pra chegar na Fazenda Campos Novos?
1: Muito bom!
2: E tá dando maior ibope. O pessoal tá aprendendo. É isso mesmo. A gente quer aqui, com muita alegria, quer receber você, sua família, seus filhos, pra conhecer os artistas de Tamoios, para conhecer a arte e conhecer esse patrimônio histórico maravilhoso que é seu. Você precisa conhecê-lo.
1: Max, você tá fazendo um trabalho incrível com a galera de Tamoios, tá? Parabéns. Acho que esse mapeamento, esse reconhecimento, legitimar aquelas pessoas que têm o direito também de expor seu trabalho, não é expor aqui, não. É expor lá. A gente é que tem que sair daqui pra ir lá. Não é trazer eles de lá pra cá, não. A gente que tem que aprender a fazer o caminho contrário, né?
3: Aí, recebi esse aqui na cobertura da Arte sexta-feira um pessoal que tem um podcast lá, que grava matérias, coberturas, papo sem freio. Eles elogiaram pra caramba o Max, tá? Aí, falaram que só tá dando o Max lá, o Maxwell.
1: Maxwell que é um fera, né? Ele tem uma relação muito boa com a Secretaria de Estado de Cultura, por isso que as ideias dele são tão criativas e envolve essa história de economia criativa, que é sempre com o pé, né, Max? Entendendo que a arte, ela não serve só para nos acalantar o coração, mas ela faz cair também dinheiro no bolso de
3: exatamente. De muita gente, né?
2: Eu aprendi tudo isso com a Daniele, né? É. Nós trabalhamos juntos, eu trabalhei na Secretaria de Estado um tempo, na assessoria da Daniele, e foi um tempo precioso que eu aproveitei muito para o meu aprendizado. E estou aqui demais. Agora devolvendo, né?
1: Que bom que você está aqui agora devolvendo, principalmente tratando com carinho a população de Tamoios do 2º Distrito. Então fica a dica para você, morador da região do 2º Distrito de Cabo Frio. Todo mundo tem um encontro marcado nesse final de semana na Fazenda Campos Novos, onde você vai tomar literalmente um banho de arte, né?
2: Com certeza.
1: Agora você sabe que passou por aqui, tem que dar like e dislike, né?
2: Ah, é?
1: Então você olha na câmera aqui que eu vou pedir pro meu amigo Vini Marques jogar a vinhetinha. Marques, atenção, hein?
0: Like e dislike.
1: Maxwell Vaz, eu quero saber de você, para quem ou para o que vai o seu like hoje?
2: O meu like vai para os artistas, de uma forma geral, e com a minha sincera admiração e respeito por vocês.
1: Muito bom, eles merecem. E o dislike, Max?
2: O meu dislike vai para as pessoas que maltratam as mulheres. Eu acho, assim, uma covardia, homem, agredir as mulheres. Eu, quando vejo essas notícias na televisão, isso me revolta muito. Cara, bota a mão na consciência, faz isso não. Isso é horrível.
1: Arrasou.
3: Lacrou.
1: Tem que tomar uma chamada de vocês, homens mesmo. Vocês, homens, que tem que chegar nos caras e falar, para com isso aí que tá feio, cara.
3: Ué.
1: Ninguém quer andar.
2: Eu acho horroroso.
1: Ninguém quer andar com um cara que tem essa imagem, né?
2: É isso mesmo.
1: Muito obrigada.
2: Tudo de bom.
1: Sucesso lá pra vocês.
2: Obrigado.
1: Na exposição. E parabéns pelo trabalho que você tá realizando.
2: Eu posso fazer um pedidozinho pra você?
1: Deve.
2: Amanhã e depois, dá mais um toque no pessoal.
1: Com certeza.
2: Pra ir na Expo Arts, porque vai ser um final de semana todo.
1: Não se
2: então,
1: preocupe.
2: Então, se você puder,
1: vou pedir para os meninos colocarem isso até no giro de eventos para propor para a galera não esquecer do que tem de bom para fazer lá em Tamoios. Combinado?
2: Combinado. Muito obrigado aí. Obrigado, Vini.
3: Valeu,
2: obrigado,
3: tamo
2: Renata.
3: Junto.
2: Obrigado a todos os ouvintes pela companhia.
1: Obrigada a você, Max. A gente vai sair rapidinho para o intervalo, porque já temos uma outra entrevistada aí aguardando na recepção, que é a Alexandra Codesco, que também vem falar do trabalho que está sendo realizado pela Prefeitura de Cabo Frio, voltado para as mulheres do município. É um minutinho só, até já.
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1: Olha aí, estamos de volta, 10 horas e 48 minutos. Você muito bem parado aqui na 88,7 RCFM, sintonizando a região. 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
2: Exatamente.
1: Tendo bateria ou não tendo
2: de
1: bateria?
2: De Saquarema a Macaé.
1: É, vamos que vamos. Não, tá de Rio Bonito, tá? Que nós estamos pegando já
2: desde... Rio Bonito é porque é no outro extremo ali, né? Então, é, o Rio Bonito tá no meio do caminho. Ai, Saquarema ainda é antes.
1: Ainda é antes.
2: É. Ai, em antes. É em antes.
1: Ah, então tá obrigado por você me explicar. Estamos aqui nos estúdios com a secretária da Mulher de Cabo Frio, Alexandra Codesso. Só que antes de eu falar com a Alexandra, primeiro deixa eu dar o bom dia pra ela, agradecer por ela ceder um pouquinho do tempo. Estar aqui conosco com a satisfação, agosto lilás bombando, tá trabalhando pra caramba e eu fico feliz em ver que esse mês não está passando em branco.
3: Ah, bom dia, Renata, bom dia a todos que estão nos ouvindo, é sempre um prazer, Renata, estar aqui com você.
1: Então, antes da gente começar esse bate-papo com a Alexandra, deixa eu chamar a Jaque Duarte com previsão do tempo, vamos ver o que a Jaque fala hoje. Tá friozinho, o dia amanheceu friozinho, continua friozinho, e a gente quer saber se esse friozinho vai permanecer ou vai ter uma virada de tempo aí, Jaque, fala comigo.
4: Bom dia, queridos amigos ouvintes e telespectadores da Rádio RCFM. Hoje, terça-feira, 25 de agosto, temos muita chuva, tempo fechado em toda a região dos lagos, com 95% de chance de chuva. A mínima para hoje é de 21 graus e a máxima não passa dos 23 graus. A instabilidade continua até quinta-feira, com até 100% de chance de chuva. Os ventos ficam hoje entre 13 e 18 km por hora, com rajadas até 35 km por hora. Atenção, que temos alerta do IMET, que emitiu o aviso de tempestade com chuva de até 30 milímetros por hora e 50 milímetros no acumulado. Há risco de alagamentos, queda de galhos e interrupções de energia. No mar, a atenção é porque a Marinha mantém um aviso de ressaca até as 15 horas da quarta-feira, com ondas de até 2,5 metros a 3 metros no estado e na região dos lagos podem chegar a 2,70 e passados 3 metros. Durante a ressaca, evite praias, costões, mirantes, esportes aquáticos e navegação. Pescadores também devem permanecer em terra. Para quem vai trabalhar, guarda-chuva e casaco livre na bolsa. O sol deve voltar na sexta-feira. A gente aguarda ansiosamente para o final de semana. Porém, quem gosta desse friozinho e pode curtir, canta comigo. Let it go, let it go. Eu fico por aqui com a previsão desta terça-feira e volto com vocês aí do estúdio.
1: Ah, eu
4: let
1: adoro
4: it go, let it go. O frio não vai mesmo me incomodar.
1: A Jaque tá cheia de gracinha agora,
2: tá,
1: hein?
2: Esse negócio é tal dia. É, como é que é? Chroma key agora,
1: tá,
2: né?
1: Tá cheio de
2: graça. Tá moderna let demais.
1: Go, let it go. Olha aqui, ó. Falando em novidade aqui, gente, ó, Cabo Frio mais perto de Minas. Tô vendo um vídeo do Dr. Serginho agora. Aliás, João, acabei de jogar o vídeo aí no nosso grupo. Se a gente puder baixar pra contextualizar aqui. Cabo Frio mais perto de Minas. Agora tem voo direto para o nosso aeroporto, disse o prefeito. É, e isso é muito mais do que uma nova rota no mapa. É dinheiro circulando e oportunidade chegando. Prefeito Serginho comemorando a confirmação de que teremos voos direto de Belo Horizonte,
2: que beleza,
1: para o aeroporto, hein? De Cabo Frio.
2: Diretamente de BH para Cabo Frio. Olha, isso é bom demais,
1: senhor. Nós estamos virando gente grande.
2: Nossa,
1: hein?
2: Vai ter pão de queijo toda hora.
1: É igual aquela piada
2: do... Piada do queijo, né? Quero um queijo bem grandão.
1: Parceiro.
2: Diretamente de BH.
1: Não vamos contar essa piada.
2: Não, já contamos. Deixa pra amanhã. Deixa pra amanhã.
1: Da mulher,
2: é melhor não.
1: Porque é uma piada meio sem graça pra quem trabalha política.
2: Deixa pra amanhã, meu rei.
1: Vamos voltar aqui pro estúdio. Deixa eu falar com a Alexandra Codesso, que assumiu esse ano a Secretaria da Mulher. Logo depois da gente se queixar aqui no ar de que a... O mês de março, que é o mês da mulher, passou literalmente em branco, no vácuo, sem nada. Absolutamente nada para celebrar aquele mês de março. Mas aí, Serginho convocou, mandou Alexandra Codesso calçar as chuteiras e começar o aquecimento ali na beira do campo. Aí ela foi, fez o alongamento. Ele botou ela na escalação e toma-lhe gol, gol, gol, gol, gol. Não é isso, Alexandra? Chegou agosto e aí você pintou tudo de lilás, inclusive a ponte Feliciano Sodré.
3: Exatamente.
1: Seja muito bem-vinda mais uma vez, querida.
3: Ah, obrigada, Renata. Você é uma bênção na nossa sociedade. Eu, quando eu cheguei hoje aqui, eu falei, né, Renata? Você também tem a culpa da minha dedicação do trabalho, que eu sei o quanto você... fiscaliza como jornalista.
1: Tem gente que fica chateada comigo,
3: eu,
1: né?
3: Não, eu gosto de críticas. Eu trabalho com... me fazendo crescer as críticas construtivas. E você é uma pessoa que inspira. Vambora, que Renata tá olhando.
1: Mas eu não tô olhando com maus olhos, não. Olha, porque às vezes a gente... Às vezes precisa, sabe, uma chamadinha.
3: Sim, verdade.
2: Alguns
3: despertamentos.
1: É. Mas assim, nunca é, ótimo. Nunca é com o objetivo de desmoralizar ninguém, mas é de chamar a atenção do potencial gigante que a cidade tem.
3: Sim.
1: E mais do que isso, tem um prefeito que apoia. É só chegar com uma ideia boa.
3: Exatamente. Não, Serginho, assim, eu estou vivendo um momento muito diferente da minha vida enquanto mulher, enquanto profissional, enquanto secretária da mulher hoje. Porque o prefeito me deixa muito à vontade, Renata. Eu chego com as ideias, eu chego com os projetos e ele toca, Codesso, ele incentiva. O que você precisa, Codesso? E assim, ele não discute, ele acredita no meu trabalho, ele acredita no cargo que ele me confiou e ele manda tocar, ele confia. Então isso é muito mais, é mais fácil trabalhar dessa forma, tendo um governo que te apoie. E falando do... Eu entrei no fim, na última semana, estava encerrando o mês de agosto, e eu lembro que eu vim aqui na Renata...
1: Agosto não, de março.
3: Ai, março, desculpa. Eu cheguei na última semana e você questionou, falou, Codesso, você está chegando aí na última semana e não notei nada de relevante no mês. Eu falei, Renata, você está enganada, que a maior ação que poderia ter no mês de março foi criar a Secretaria da Mulher.
1: É a maior política pública,
3: sim,
1: né?
3: Sim, porque era a Secretaria de Junta. E nos últimos dias, fechando o mês de março, eu acredito que o prefeito não se contentou de não ter ações. E ele falou, a maior ação na cidade eu vou criar, que é a Secretaria da Mulher.
1: E o resultado já está vindo.
3: Ai, graças a Deus, Renata. Temos nos dedicado muito. A minha equipe é muito dedicada também. Eu quero agradecer a minha equipe da Secretaria da Mulher, dos equipamentos, os CEANs, GR Homem, as minhas equipes que estão dentro das escolas, combatendo a violência dentro das escolas, através de um projeto que criamos. E o mês de agosto, Lilás está aí, a todo vapor. Demos início na primeira semana de agosto, entregando o selo Empresa Amiga da Mulher.
1: Foi um sucesso
3: o evento. Nós estamos fazendo as empresas entenderem a importância que é na contratação das mulheres. No mesmo tempo que eu estou trabalhando, no mês de agosto, que falamos sobre enfrentamento à violência, Renata, eu estou abordando o assunto da autonomia financeira.
1: Interessante.
3: Nenhuma mulher, Renata, consegue sair do ciclo de violência se ela não tiver uma autonomia financeira.
1: Brilhante.
3: Isso é assim, é incontestável. Porque
1: é verdade.
3: Nenhuma mulher leva um filho para passar fome, necessidade. Ela precisa recuperar.
1: Você diria que tirar a autonomia financeira da mulher é uma estratégia de domínio dela?
3: Com certeza, eu acredito que sim. Eu acredito que sim.
1: Que às vezes o cara fala assim, não, eu quero que você trabalhe. Não, não precisa que eu cuido de tudo.
3: Na já verdade, faz parte do...
1: Da trama dele.
3: Né?
1: Lá na frente você vai descobrir o porquê, não é isso?
3: Sim. E ele vai apagando a mulher, ele vai diminuindo. Até que ela mesmo não acredite mais nela, até no lado profissional. Eu nasci pra ser do lar. E ali ele já tá em cima ali, violentando, diminuindo ela, porque além dele trabalhar a cabeça dela, que ela não é pra trabalhar, mas ao mesmo tempo ele fica diariamente, você não é nada, você não é ninguém, ele trabalha o psicológico dela pra ela mesmo não acreditar mais nela, Renata. Por isso que precisa, essas mulheres que perceber que estão nesse caminho, elas precisam de ajuda. Sozinha é muito difícil, Renata.
1: É muito difícil.
3: Eu sei que muitas pessoas julgam. Nossa, ali, aquela mulher...
1: Sem vergonha. Voltou pro marido.
3: Poxa vida, Renata. Mas é uma coisa emocional, é forte. Eu falo pra você que é uma doença. Muitas das vezes a mulher já está doente.
1: E ela nem percebe,
3: não,
1: né?
3: Não percebe. A maioria é muitos caras narcisistas. Então, assim, nós estamos falando de algumas doenças que estão no dia a dia e que eu falo pra você... Tudo isso que hoje nós estamos fazendo juntas, Renata, essa manhã aqui agora, você pode ter certeza, pode ter uma mulher que tá vivendo isso. E o despertamento acontece. É através dessa fala, dessa escuta, a pessoa, e nós, através das nossas...

0: O codeço. Quem tem que ter vergonha é o
1: É o
0: agressor,
1: agressor, o
0: é o homem
1: criminoso é ele.
0: tóxico,
1: Criminoso
0: é
1: é
0: o
1: ele.
0: narcisista,
1: É
0: né?
1: isso.
0: É isso.
1: É
0: Mas
1: isso.
0: vamos falar da programação que ela começou e realmente com esse programa selo mulher,
1: Empresa
0: empresa
1: Amiga da Mulher.
0: amiga. Depois tivemos a Feira do Empreendedorismo, que aconteceu no final de semana, que também foi um
1: Sim.
0: grande sucesso,
1: Sim,
0: né?
1: entregamos o selo no dia 4, a Empresa Amiga da Mulher. E olha, vou te falar, estão fazendo fila, Renata. As empresas estão nos procurando. Como eu faço para receber selo Empresa Amiga da Mulher? Eu contrato mulheres, eu quero contratar mais mulheres, eu quero fazer parte desse
0: Nós também
1: projeto.
0: queremos um selo desse aqui
1: E
0: também na Rádio RCH. Vou demitir os
1: vambora!
0: homens todos pra ficar, entendeu, Vini? Mas você com essa barba aí.
1: Não,
0: Não
1: mas
0: vou,
1: o
0: não.
1: meu objetivo não é
0: Expulsar os homens,
1: não
0: né?
1: é não contratar
0: Então tá bom.
1: homem, mas ela ter mulheres, porque
2: Claro.
1: eu conheço empresas
2: Mas
1: que
2: aqui
1: só
2: as
1: têm
2: mulheres são
1: homens.
2: predominantes.
0: Aqui são a
1: Mas
0: maioria.
1: tem empresas que fazem questão de contratar só homens, porque homem não tem licença maternidade, homem não menstrua, homem não.
2: A homem mija na tampa do vaso.
1: Homem não amamenta. Então, acontece muito de empresas
0: A gente
1: darem
0: conhece
1: preferência
0: casos
1: só
0: mesmo de
1: homens.
0: pessoas que falam que, não vou contratar mulher porque mulher dá muita mão
1: Dá
0: de
1: muita
0: obra.
1: mão de obra.
0: Tem que a licença maternidade,
1: É.
0: aí fica menstruada, não quer ir trabalhar, aí
1: Exato.
0: toda tem filho. Ih, mulher tem
1: Sim.
0: filho, aí tem que faltar
1: Pô, o
0: para
1: filho
0: levar o
1: fica
0: filho.
1: doente, aí.
0: Levar
1: Então,
0: o filho
1: assim,
0: na escola,
1: imagina.
0: levar o filho
2: Você
0: no
2: vê
0: médico,
2: como. E
0: levar.
1: quantas mamães que são papais também, né? Que
2: É.
1: são mães solo. Imagina essa mulher sem oportunidade de trabalho. Então, o nosso objetivo do selo Empresa Amiga da Mulher é conscientizar essas empresas.
2: Claro.
0: Muito
1: Pelo
0: bom.
1: menos pela divulgação da
2: Com
1: empresa,
2: certeza.
1: através da prefeitura, elas se sentirem prestigiadas e alertar que elas estão sendo vistas.
0: Eu achei
2: Muito
0: uma
2: bom.
0: excelente ideia.
1: Ah, que bom. No dia 7, foi o nosso primeiro Fest Mulher na nossa cidade. Nós criamos como a nova secretaria, né, da mulher. A primeira edição do Fest Mulher. Nós fizemos no auditório da Estácio de Sá, da Universidade, palestras sobre empreendedorismo, mentoria, consultoria. E no dia 8 foi o primeiro Fest Mulher no Largo São Benedito, com gastronomia, produtos artesanais, apresentações culturais, cantoras locais, que foram três shows inesquecíveis. A noite, assim, tomou rosa naquela praça São Bento. E foi muito lindo. A mulherada marcou presença e falamos através, né, da nossa voz exatamente isso, sobre enfrentamento à violência e como era importante aquelas mulheres estarem ali com aquela feira de artesanatos, elas buscando um caminho de renda. Porque às vezes você fala, eu não sei fazer nada, eu não sou nada. Não, vai.
0: Todo mundo é
1: todo
0: alguma
1: mundo é
0: coisa.
1: alguma coisa, vai criar, vai chega lá naquelas barracas de artesanato, deixa eu aprender como você faz isso,
0: Isso.
1: deixa eu participar,
0: Isso.
1: vai num cursinho de sobrancelha, de
0: É.
1: design de sobrancelha,
0: É.
1: de manicure, você tem que correr atrás e já estamos fazendo parceria para ofertar também cursos gratuitos pela nossa secretaria também,
0: Isso é
1: Renata. É
0: importantíssimo.
1: importante, já estamos. Como eu estou há 4 meses, nós estamos construindo várias coisas e isso já está dentro da nossa programação.
0: Muito bom que apenas em 4 meses já tantas ideias bacanas.
1: Amém.
0: E principalmente, né, eu me lembro que quando você esteve aqui, você falou, Renata, não basta a gente ter uma ideia, ela tem que ser exequível, ela tem que ser possível de realizar, mesmo que a prefeitura não tenha dinheiro. A gente tem que dar um jeito de fazer se virando.
1: Não pode tudo ser dinheiro. Gestão não é tudo com dinheiro, não, Renata. O dinheiro contribui bastante.
2: É importante,
1: mas
2: não é tudo.
1: Não é tudo. Você tem que ter ideias, você tem que ter disposição, você tem que buscar parcerias.
0: E você é uma mulher muito articulada, né, Alexandre?
1: Graças a Deus, eu tenho muitos amigos. Eu vou pra rua, eu peço.
0: Pede mesmo, né?
1: Sou humilde para pedir, sou humilde. Agradeço o tempo todo pela misericórdia de Deus. Estamos aí, tivemos 3 mandatos de vereadora, Renata, que você, melhor que ninguém, sabe o quanto nós.
0: Recorde absoluto.
1: Primeira
0: Nenhuma
1: mulher
0: mulher na história da Câmara de Cabo Frio
1: foi reeleita.
0: Conseguiu se eleger 3 vezes consecutivas.
1: É, primeira mulher reeleita.
0: E é lamentável, aí a gente tem que falar a verdade, porque essa última vez você foi seu recorde de voto.
1: Recorde,
0: mas
1: quase 2 mil
0: ali. Votos.
1: Faltou
0: ali, quantos votos pra você fechar?
1: Eu acredito uns 150.
2: Poxa vida.
1: Mas foi nominata. Hoje tem vereadores com muito menos votos que eu dentro da Câmara.
2: Exatamente.

0: eleitos, mas pela nominata eu não entrei. É onde, né, dá aquela tristeza. Assim, a gente entende que é o mover de Deus, mas não vamos ser hipócritas. Eu trabalhei para vencer a eleição. E aí eu gostaria, o meu sonho seria os 17 mais votados. Como que eu gostaria que essa lei mudasse? Fosse os 17 mais votados.
1: Eu acho que tá na hora de fazer isso. É que esse negócio de nominata não consegue ser lógico.
2: É muito estranho, né?
1: Muito estranho.
0: Porque os 17 mais votados mostra que, o que a população quer.
2: É, exatamente.
0: Peraí, os 17 mais votados.
1: Acabou.
0: Se não trabalhar, não voto mais.
1: Tudo é assim. O que que não é na hora da eleição, né?
0: É, lamentável.
1: Tá parecendo aquela confusão da eleição dos Estados Unidos, que a gente não sabe que quem vota, quem tem menos votos, vence ele. Enfim, mas vamos voltar aqui pro assunto. Porque, inclusive, eu soube que no final de semana passado você também teve com a Rose Fitness promovendo aquele evento na Praia do Peró,
0: sim,
1: né?
0: Sim, foi ótimo. A Rose é uma amiga querida.
1: E também foi outra vítima de violência.
0: Foi.
1: De uma maneira muito
0: brutal,
1: trágica.
0: Brutal, né?
1: Brutal.
0: Brutal.
1: Ela contou os relatos aqui pra gente, chocante.
2: Sobrevivente.
0: Né? Sobrevivente. Mais uma guerreira aí. E acontece muitas das vezes, Deus permite as coisas. Olha, hoje ela está podendo testemunhar e ajudar, né, também outras mulheres.
1: A emancipar outras mulheres.
0: Sim, sim. É, mandar um beijo para a Júlia, que foi quem me convidou para esse evento de sábado. Maravilhosa, filha do Carlos Cunha. Ela me convidou. Foi muito bom, muito pertinente assim, o evento, os assuntos importantes. E voltando ao nosso Agosto Lilás, tivemos também uma ação maravilhosa na Grande Jardim Esperança, no último dia 12. Workshop, ações sociais, corte de cabelo, design de sobrancelha.
2: Que
0: demos
2: beleza,
0: até um curso,
2: hein?
0: Tá?
1: Olha,
0: temos até
2: hein?
0: Um curso de design de sobrancelha no Jardim Esperança.
2: Faz assim
0: Esperança.
2: Com a linhazinha, né? Enrola
0: E tá, e tira.
2: Olha, moderno mesmo, hein?
0: Tivemos aula de tranças, foi muito legal.
1: Só coisas que dá pra você
0: coisas
1: ganhar um dinheiro
0: dá,
1: rápido, né?
0: Exato. Apresentações culturais. E também tivemos no último dia 17, que foi assim um momento muito emocionante para mim, Renata. Nós fizemos um dia de adesivação nos bares e restaurantes. Para você entender, nós fizemos adesivo com os números que a mulher pede socorro.
2: Legal.
0: E
2: muito
0: já
2: bom.
0: Fomos. Foi uma lei que eu criei como vereadora lá atrás.
1: Olha que legal.
0: E colamos, eu fui com a minha equipe, colamos atrás da porta dos banheiros. Fomos na Praia do Forte,
2: olha,
0: fomos no
2: legal,
0: canal do Itajuru. Hein? Sexta-feira agora nós vamos para passagem. E lá tem o Disque Denúncia, Busque Ajuda.
1: Isso é muito
0: pelo
1: importante.
0: Pelo 180. E pelo
2: no lugar
0: 153,
2: certo.
0: O endereço dos nossos equipamentos, dos CEANs, que é onde essa mulher vai buscar ajuda. Os nossos equipamentos, querido, nós temos advogada, nós temos assistente social, nós temos psicóloga, nós temos um atendimento específico para as crianças, para essa
1: muito
0: mulher
1: bom.
0: Que sofre violência, a criancinha fica lá com uma profissional brincando enquanto ela é atendida.
1: Ótimo.
0: Nós temos um carro à disposição no
1: ótimo.
0: Equipamento para levá-la se assim ela quiser. Denunciar, levá-la para a delegacia da mulher.
1: Isso.
0: Todo apoio, ela não vai estar sozinha. Isso tudo para encorajar, Renata, essa mulher a buscar socorro. Fica na rua Flores Bela da Penha.
1: Flores Bela Rosa da
0: Rosa
1: Penha,
0: da
1: número
0: Penha.
1: 292.
0: Ah, isso! Em frente o Fórum, no Braga. E o nosso CEAN de Tamoios fica na rua Rio de Janeiro, em Aquários. Tamoios também temos um CEAM, uma casa de acolhimento à mulher.
1: Que bom que as políticas públicas estão andando
0: funcionando.
1: A toque de caixa. Perdemos um tempo, mas agora você está conseguindo recuperar
0: amém,
1: esse tempo
0: Renata.
1: Perdido. Mas ainda tem programação essa
0: ainda
1: semana,
0: temos.
1: Encerrando o mês de agosto,
0: exato.
1: Né?
0: Exato. Nós temos amanhã, em Tamoios, em frente ao ginásio poliesportivo, das 9 às 16 horas. Com workshop, ação social, corte de cabelo, design de sobrancelha, orientação psicológica, aula de defesa pessoal, apresentações culturais e adesivaço com Blitz Maria da Penha. Vai ser, assim, incrível o dia. Quero convidar toda a população de Tamoios para estar lá conosco.
1: Agora, se alguém, por exemplo, estiver vivendo uma situação de violência, que precisa tirar alguma dúvida, você vai estar com uma equipe lá também dando orientação,
0: totalmente,
1: né?
0: Essa equipe vai acolher, vai orientar, já vai agendar um horário para atender essa mulher.
1: Mesmo que ela esteja ali tímida, sem, vocês fazem um acolhimento
0: tudo muito
1: privado.
0: Discreto, tudo muito discreto, pode ficar tranquila, essa mulher, busque ajuda que você não está sozinha.
1: Agora, sabe o que eu achei lindo também? A ponte toda reformada, bonita, pintada, com aquele roxo.
0: Lindo.
1: Ficou lindo demais,
0: nossa,
1: né?
0: Nosso prefeito é muito... Ó, vou te falar, eu sou uma admiradora dele.
1: Eu achei de uma sensibilidade tremenda.
0: Nossa, ele, na hora, ele...
1: Você
0: ele
1: que pediu,
0: na
1: Alexandre.
0: Hora. Fiz parte também. Eu também fiz o pedido, né? Mas isso foi um clamor de todas as mulheres. Ele compreendeu, mas eu também pedi. Ele é maravilhoso.
1: Você tá realizada na missão?
0: Estou. Eu estou, Renata. Eu estou. Porque eu criei muitas leis, né, Renata, como vereadora. Foram mais de 50 leis. E hoje, Deus me colocou nessa cadeira que... Aí a gente pergunta, né? Deus permitiu perder com a eleição de mais votos. Eu não perdi, né? Porque Serginho, através desse convite, ele abençoou a minha vida para eu colocar meus projetos em prática. Porque quando eu, como vereadora, não tinha o poder de fazer. Você cria a lei, existe a lei, mas depende do executivo para colocar em funcionamento. E hoje, Deus me colocou no executivo. Então, tem muitas leis que eu criei que agora eu vou colocar em prática.
1: Então, essa lei do adesivo nos estabelecimentos, nos bares e restaurantes...
0: Eu criei.
1: Você criou?
0: Como vereadora.
1: Foi sancionada, mas ninguém estava aplicando, estava sendo ignorada.
0: Nunca funcionou.
1: Uma coisa simples e tão necessária.
0: Tão necessária.
1: Como é que você...
2: Extremamente útil.
1: Como é que você... Não, né? Uma coisa tão boba, que é você pegar e despender poucos recursos do município para criar o adesivo.
2: E nos bares e restaurantes... Colando na porta dos banheiros femininos. Perfeito.
1: Poxa vida.
0: Renata, eu vou falar...
2: Ideia genial. Parabéns.
0: Aí eu falo que aí tem que ser mulher. E Deus também permitiu que eu sofresse violência lá no passado para criar essa lei. Mais ou menos há uns 15 anos atrás, eu sofria violência psicológica e moral. Eu me lembro que eu estava jantando no Tia Maluca. Desculpa, na Picanha do Zé. Uhum. Eu estava jantando... estava final do dia. Eu estava comendo uma picanha com meus três filhos menores, né? Adolescente, outro pequeno. E chegou o pai deles e gritou comigo. Ele encontrou a gente, porque ele estava brigado. E ele gritou dentro do restaurante, pra casa agora! Crianças, entra pro carro! Que não sei o que. As crianças ficaram atormentadas. Com vergonha dos
2: que
0: garçons.
2: Loucura, gente.
0: Com certeza os garçons da Picanha do Zé são antigos. E eles lembram disso. Tem uns 15 anos atrás isso. E eu não saía do lugar. Porque eu nunca sofri violência física. Mas toda mulher que sofre violência psicológica e moral... A qualquer momento ela espera acontecer a violência física.
2: Pode acontecer a qualquer momento.
0: Ali as crianças com medo entraram no carro e eu fiquei estatelada ali. Eu não saí, eu tinha medo de acontecer o pior comigo lá fora. Se eu tivesse um adesivo desse no banheiro dizendo busque socorro...
1: Você teria buscado?
0: Eu teria chamado a viatura, eu teria, mas eu, na época, não sabia...
1: Não sabia nem o que fazer.
0: Não sabia o que fazer, não tinha... Então, eu criei essa lei como vereadora...
1: Inspirada no sofrimento.
0: Inspirada no que, na realidade, que eu passei. Não é alguém que me falou, não é alguém... Eu vivi. Aí, naquele momento, eu me lembro como fosse hoje. Eu liguei pro pastor Fabrício, que me pastoreava, Valadares, mandar um beijo... Para esse amigo querido, ele me pastoreava na época, eu liguei para ele, falei, pastor, tô com medo, eu acho que hoje ele vai me bater. Aí ele me pegou, ele, a esposa na época, me pegou, me acolheu, ligou pro pai dos meus filhos e aí amenizou as coisas, eu tive coragem de voltar para casa. Até que, né?
1: Olha só.
0: Foi um tempo.
2: Que loucura, hein,
1: o pastor
2: gente?
1: Precisou sair da
2: intervir.
1: Sua atividade. Intervir, pegar, dar segurança para ligar pro cara e falar, pô, para
2: meu
0: não faz nada com ela. Isso foi quando eu era aqui, ó. A venda ainda existia nos meus olhos, que eu não entendia que eu sofria violência e que eu tinha que dar um basta naquela. Eu não sabia, Renata. O divisor de águas na minha vida foi em 2013, que eu fui dar uma palestra de empoderamento feminino. E lá eu encontrei uma mulher dando um testemunho. Por isso que eu amo essas rodas de conversa. Eu amo isso porque isso é um divisor de águas na vida da pessoa. Eu era empoderada, bem esclarecida, mas eu...
1: Vereadora?
0: Não, não era
2: ainda
0: vereadora não era.
2: Ainda não. Mas não conseguia perceber, né?
0: Não. Quando eu escutei o relato da mulher, dando o relato dela, que ela sofria violência psicológica... Peraí,
1: eu sofro isso aí.
0: Essa aí sou eu.
1: Eita.
0: E aí meus olhos abriram, comecei a pesquisar Aí
1: Sério?
0: Uhum. Busquei ajuda. Aí eu tive coragem de falar pro meu pastor. Na época, porque eu não falava, eu tinha vergonha. Eu achava que era gênio forte, personalidade forte. E aí foi um divisor de águas na minha vida. Que a partir dali, eu comecei a falar, eu não vou aceitar mais, não vou aceitar mais. Até que, infelizmente, não houve mudança e eu me divorciei. Acredito que foi bom pra mim, bom pra pessoa na época. Porque talvez, né, tenha despertado nele também, né? Que se não se trata uma mulher assim, que acaba perdendo um casamento, né? Uma família. E eu me libertei, foi a melhor coisa da minha vida. Eu passei a viver. Eu me lembro, Renata.
1: Agora, aí então você foi entender o que é ser
0: aí,
1: feliz, o que é ser
0: aí
1: plena.
0: Aí eu fui entender o que era ser plena. Eu me lembro, Renata, olha só, a gente tá indo para um outro lado, mas eu acredito que tem muitas mulheres que estão nos ouvindo que se enquadra nesse lugar. Eu me lembro que quando eu sofria violência durante muitos anos, eu perdi a autoestima, a vontade de me olhar. Eu só olhava para os meus filhos, eu vivia em função deles. E eu me lembro, Renata, que eu não gostava de salto alto. E minha filha, já mocinha, sempre muito, muito elegante, a minha filha, maravilhosa, beijo, Gabi, mamãe te ama. Ela olhava para mim e falava assim, mamãe, eu queria tanto que você usasse salto, umas roupas bonitas, igual a mãe de Paula, a mãe de não sei quem. E eu só usava um chinelão e um bermudão ciclista na época, Renata. Eu e gordinha toda a vida, comia todas as minhas emoções. Eu despejava na ansiedade da comida. Renata, eu tinha 93 quilos. E muito gordinha e infeliz. Eu falava, filha, não gosto. Não... Eu chegava na loja, eu comprava roupa para meus filhos, roupas lindas, vestia eles igual uns bonequinhos, mas para mim, eu não comprava nada. Como que eu, assim,
1: se
0: não
1: anulava,
0: me
1: né?
0: anulava? Não queria mais saber de mim.
1: Tava até desgostosa.
0: Desgostosa da vida. E quando você se liberta do ciclo de violência, a mulher só sabe quando ela consegue se libertar. Enquanto ela vive aquele ciclo, Renata, ela fica assim, cega. Ela acha que aquilo tá bom pra ela. E quando se liberta, como aconteceu comigo, eu emagreci 20 quilos. Eu passei a ser uma das mulheres mais elegantes que minha filha olhava. Mãe, você é outra mulher. Mãe, você
1: tá
0: é
1: mais
0: linda.
1: Mais bonita. Se vestindo com mais carinho consigo mesma, né?
0: Olhando pra mim. Toda semana indo ao salão. E assim, a minha vida mudou completamente. Hoje eu posso falar. Alexandra Codesso é uma mulher realizada. É uma mulher feliz. Porque se libertou do ciclo de violência.
1: Precisa dar o primeiro passo.
0: Tem
1: né?
0: que dar. Transformei, Renata, de coração, a minha dor em luta. Eu sou a realidade da transformação da dor em luta. Hoje eu olho para uma mulher que sofre violência, eu conheço a dor dela.
1: Pode pegar ela pela mão e dizer, vem aqui que eu vou te ensinar o caminho
0: para
1: você sair.
0: Vem aqui que eu vou te dar o meu exemplo. E assim, tem sido muito gratificante trabalhar com essa bandeira, né, que foi a minha militância, todos os meus 3 mandatos. Estamos aí nessas ações, querendo que aconteça com mulheres o que aconteceu comigo naquela roda de conversa, através dessas políticas públicas, dessas ações. Com certeza tem mulheres que muitas das vezes precisa ouvir o que temos para falar, Renata.
1: Eu acho que você tocou um ponto importante aí na sua fala, que foi bem breve, mas eu gostaria de trazer esse recorte e chamar a atenção para esse ponto. Você lembrou que o seu ex-marido, você quando separou, foi bom para você e que você torce para que tenha sido bom para ele, para que ele talvez reflita e veja que se daquele tipo de homem ele acaba perdendo a companheira.
0: Uma família.
1: E aí, eu estava falando sobre isso ontem por aqui, né? E aproveitei até Maxwell, que ele também no dislike dele falou, chamou os homens na X e falou, pô, chega, para com isso, né, cara? A gente não pode mudar o que a gente foi no passado, né, Alexandra? Mas a gente pode ser uma pessoa melhor no futuro e no presente.
0: No presente.
1: Eu sempre falo isso. O homem, ele tem, tanto o homem quanto a mulher, né?
0: Sim.
1: Você tem que reservar o melhor de você, o seu carinho, o seu afeto, a sua paciência para dentro da sua casa.
0: Exato.
1: Da porta para fora, basta ser educado. Bom dia, boa tarde, Sim. boa noite.
0: Mas na maioria das vezes é bom na rua, né?
1: E dentro de casa, pra dentro. É um canalha, um ogro, é um estúpido.
0: Exato.
1: E aí você, pô, uma pessoa tão querida no bairro, tão legal na igreja, mas dentro de casa é um covarde.
0: Exato.
1: Não tem o menor carinho.
0: Adoece a família.
1: Aí quem tá me ouvindo agora e de repente é esse cara, como é que eu faço pra mudar? Pô, será que eu sou assim? Tem o CR Homem, não tem o...
0: GR Homem. É, como maravilhoso, é um projeto lindo. Criei essa lei também como vereadora, Renata. O GR Homem é uma lei criada por mim lá atrás, que não, né, tinha
1: dificuldade. Não era aplicada.
0: É, tinha muita dificuldade em funcionar. Até funcionou na gestão, numa gestão atrás, mas estava com algumas dificuldades e agora está assim, a todo vapor. Esse GR Homem funciona assim. Os homens recebem as suas penas do crime de violência doméstica através da pena pelo juiz.
1: Uhum.
0: Dentro da pena, o juiz exige que ele participe desses encontros. E eu tenho uma notícia maravilhosa para você, Renata, e para toda a sociedade, que já é comprovado que todos os homens que passam por esses encontros, através desse equipamento que nós temos na Secretaria da Mulher, ele não reincide.
1: Olha,
0: ele não volta a cometer o crime de violência, porque ele entende
1: ele
0: cometeu o crime.
1: Ele não é burro, né?
0: Exatamente.
1: Às vezes, vocês homens, às vezes, são criados e educados achando que para a mulher gostar de você, vocês têm que dominar. Tem que ser o mal, tem que ser o brabo, né?
0: É, mas não. O homem tem que ser um parceiro. Andar lado a lado com a mulher. Não é
2: exatamente
0: acima, não é abaixo. Lado a lado.
1: É. E, aliás, aí, pô, mas como é que eu faço para deixar de ser assim? Gente, se você não conseguir, não precisa aí ser um apenado e pela justiça ser
0: Exato.
1: Obrigado a frequentar o grupo de reflexão para homens. Mas você pode procurar um CAP, você pode procurar ajuda terapêutica.
0: Sim.
1: Ou então você pode conversar até com o pastor da sua igreja,
0: Sim.
1: com o padre, no confessionário, e dizer, olha, eu sou assim, mas eu gostaria de mudar.
0: Gostaria de mudar.
1: Pediu para, né, conversar com um amigo. Pô, eu fiz isso, como é que eu faço para me retratar? Porque Chico Xavier dizia, a gente não pode mudar o nosso passado, mas a gente pode fazer um presente e um futuro diferente.
0: Exatamente.
1: E o que a gente está falando aqui, esse relato de Alexandra, é justamente para isso, né? A gente não quer que os homens sejam inimigos, isso aqui não é uma guerra dos sexos. Mas se os homens não nos ajudarem, a gente não vai conseguir vencer a violência contra a mulher.
0: Sim, sim. E, Renata, assim, eu sei que tem muitas mulheres nos ouvindo aqui e que se coloca nesse lugar que nós estamos falando, relatando. E elas falam, eu não tenho força, eu não sei como sair. Mas eu falo para essa mulher que primeiro passo é você dizer para você mesmo, eu sou tratada da forma que eu permito. Porque a partir do momento que esse homem falar com você de forma agressiva, desrespeitosa, e você olhar firme para o olho dele, sem violência, nada de grito, que não resolve, vai piorar as coisas. Você tem que olhar para os olhos dele e falar, a partir de hoje, eu não aceito mais ser desrespeitada por você. A partir de hoje, chegou. Ele já vai olhar para você diferente. Ele vai olhar, peraí, ela se despertou. Ih, caramba. O homem vai ficar inseguro pelo que ele está fazendo. Ah, não está resolvendo o diálogo? Primeiro, sozinha vai ser difícil. Procura os nossos equipamentos, CEANs. Você discretamente, sigilosamente, ninguém tem acesso. Para vocês entenderem, nem eu que sou secretária da mulher tenho acesso aos cadastros do CEAN, Renata.
1: Isso é importante.
0: Lá tem um arquivo confidencial com a equipe técnica.
1: Muito bom.
0: Recepcionista não tem acesso. A coordenadora do equipamento, ninguém. Eu, secretária da mulher. Se eu chegar lá no CEAN agora e falar assim, eu quero o arquivo por ordem, a equipe vai falar, é sigiloso, ninguém pode ter. Então você vai, é sigiloso, ninguém vai saber. Vai ser tudo conduzido como você quiser. Mas, principalmente, você vai ter encontros com a nossa psicóloga, você vai conversar, você vai dialogar, entender o que está acontecendo e você vai ter a ajuda necessária. Tá? Então, assim, procura os nossos equipamentos.
1: Onde é que fica o CEAN de Cabo Frio?
0: Cabo Frio, em frente ao fórum. Em frente ao fórum, no prédio da assistência social.
1: É lá
0: tem
1: dentro
0: anexo
1: do prédio da assistência social mesmo.
0: Em frente ao fórum, tem a entrada da assistência social. Uhum. É um anexo, a porta é independente. A porta é para a rua. Entendi. Você vai olhar uma porta lá no canto escrito assim, CEAM. Você vai entrar ali naquela porta.
1: Muito bom.
0: É muito independente. Você não tem acesso a nenhum outro lugar. É uma porta independente. Você já entra no CEAM.
1: Você pode ligar para lá pegando informação, por exemplo?
0: Pode, pode.
1: Qual é o telefone que você tem aí que possa
0: nos
1: dar?
0: Vamos te passar agora. Temos o WhatsApp. Temos o WhatsApp no CEAM aqui do Braga e temos o WhatsApp no CEAM de Tamoios também.
1: Então, por exemplo, a mulher... Olha a dica, olha a dica, olha a malandragem.
0: É isso.
1: Vai lá, registra no teu telefone, no número do CEAM, como se fosse uma pizzaria.
0: Isso aí.
1: Como se fosse...
0: E nosso telefone funciona 7 dias na semana, inteira, tá? Até sábado e domingo.
1: Bota lá como se fosse uma pizza, como se fosse um hambúrguer, como se fosse um lanche.
0: Isso.
1: Aí você vai lá e manda a mensagem dizendo, oi, eu queria uma pizza, eu queria um lanche, eu queria uma coisa... A pessoa já vai entender.
0: Exatamente.
1: Porque isso aí já virou até um código,
0: exatamente,
1: né?
0: Exatamente.
1: Ô, Alexandra, fala com a gente.
0: Olha... O endereço primeiro, Rua Flores Bela Rosa da Penha, número 292, Braga, no prédio anexo à assistência. O telefone, vou falar bem devagarinho para você, mulher, anotar. O do Braga, CEAM Polo, 2299-808-2557.
1: Muito bom.
0: Tamoios.
1: Ó, tem também de Tamoios.
0: Tem
1: atenção,
0: também.
1: Hein?
0: Tamoios. Você é mulher que sofre violência e precisa de ajuda. CEAM Rosa da Farinha. Rua Rio de Janeiro, número 54, Aquários. Telefone, bem devagarinho. 2299-605-8708.
1: Repete.
0: 2299-605-8708.
1: Muito bom.
0: Esses são os nossos contatos.
1: Você liga ou você salva esse númerozinho como se fosse pizzaria de não sei o quê.
0: Isso aí.
1: É, loja de doce de bolo de pote.
0: É.
1: Sei lá, qualquer coisa,
0: isso,
1: né?
0: Isso. Isso.
2: Sacolé gourmet.
1: Sacolé gourmet.
0: De uma forma que você entenda.
1: Aí você passou sufoco, manda mensagem, porque a Patrulha Maria da Penha tá atenta.
0: Isso, nossa, a Patrulha Maria da Penha.
1: Regiane
0: da guarda...
1: é braba demais, né?
0: Nossa, a Regiane é maravilhosa. Beijo, Regiane. A Patrulha Maria da Penha da Guarda Civil nos dá todo apoio. Nós temos hoje uma rede muito unida, o Renato. A Polícia Militar, a Patrulha Maria da Penha, inclusive a Polícia Militar vai estar fazendo uma blitz em frente à Prefeitura, sexta-feira de manhã, junto com o nosso evento do Agosto Lilás. Vamos parar tudo ali. Vocês estão super convidados,
1: então,
0: vai ser incrível.
1: Então, além de ter na quarta-feira
0: amanhã,
1: em Tamoios...
0: Amanhã em Tamoios, sexta-feira, é aqui na porta da prefeitura, um grande evento do Agosto Lilás também.
1: Estaremos lá, vou pedir para a Jaque ir cobrir.
0: Vai ser
1: lembrando
0: lindo.
1: Que vai ser o encerramento do Agosto Lilás.
0: Praticamente, assim, de ações maiores, o encerramento vai ser sexta. Porém, como o mês não acabou, dia 28... Não, peraí, o fechamento, dia 29, sábado, 7 horas da manhã, ofereceremos um lindo café da manhã para nossas servidoras da Secretaria da Mulher, dos CEANs, e todos estão convidados ali no Lido.
1: Ah,
0: vamos
1: que
0: fazer
1: legal. Uau, hein?
0: É, nós temos uma parceria com a Águas de Gaia, né, que faz a aula de surf, é lindo.
1: Ih, vai ficar bacana.
0: E nós vamos estar ali com toda a nossa equipe, todos que quiser nos prestigiar, tomando um café da manhã na beira da praia, lindo.
2: Que beleza.
1: Ô, Vini, é pra mulher, não é pra ficar que beleza aí.
2: Eu vou lá
1: aí.
2: Filmar, ué.
1: Não, você não vai... Não deixa ele não,
2: o
1: ele
2: último
1: vai lá
2: eu
1: comer.
2: Fui lá
1: come
2: filmar.
1: Pra caramba, menina. Não. Tiver que botar peruca, ele aparece com a peruca lá e puxa pra comer um bolo.
0: Ah, meu Deus. E domingo nós teremos também uma canoagem.
1: Uau.
0: É, domingo logo cedo, 9 horas da manhã, drone, todas as mulheradas de canoagem.
2: Que beleza, hein?
0: Com blusa lilás.
2: Coisa boa
0: vai
2: demais.
0: Ser lindo demais.
1: Você vê quando a pessoa quer, ela bota pra
2: ela comer. Resolve.
0: A gente faz, bota.
2: Arruma parceria.
0: Queremos ser vista. E tudo esse de sábado, domingo. Gente, eu não tô gastando um real.
2: Aí,
0: tudo
2: ó.
0: É amigos,
2: tudo na parceria.
0: Tudo na parceria. Muito legal.
2: Quem mas... quer, resolve. Quem não quer, arruma desculpa.
0: Vamos juntos. Mas em compensação, o mês todo o prefeito teve que Olha, estrutura, tenda, banheiro. Isso, é aquilo, o prefeito tá doido.
1: Aposto que o prefeito adorou.
0: Amor.
1: Aposto que ele gostou e investiu no evento.
2: Entra no pacote, já tem que fazer por um monte de outras coisas.
0: Eu quero agradecer aqui o prefeito, ele é excepcional. Quero agradecer também Jean, da Casa Civil, tem sido um parceiro da minha secretaria, Vitor Scapini. Nossa, a galera toda maravilhosa. É uma parceria, todo mundo trabalha junto na prefeitura, Renata.
1: Aproveitando que a gente está falando aí, a gente sabe do seu grupo político, da força do seu grupo político, né? Já sei que você já viu nas redes sociais, não tem nem como ser diferente, você fechadíssima com a doutora Gabriela, irmã do prefeito Serginho, para deputado estadual.
0: Fechadíssima.
1: E para federal, você tá indo de quem?
0: Manuela Pérez, minha amiga querida, mulher preparada.
1: Olha só, tá na mulherada, você
2: sentiu? Tá vendo, né?
1: Mulher de um lado, mulher
0: Renata,
1: do outro.
0: Renata, olha, eu tô numa alegria que você não tem ideia. Imagina como eu acredito na mulher. Acredito que nós mulheres temos que ter voz. E Deus agora me colocou com duas mulheres. Eu tô feliz demais. Manuela foi prefeita em Saquarema 2 mandatos. Preparadíssima. Vai nos representar em Brasília, se Deus quiser. Gabriela, essa médica maravilhosa, mulher humana. Já passou por violência doméstica, Renata?
1: Né?
0: É uma mulher que vai ter uma voz muito importante na Alerge, porque ela conhece essa dor que tanto a gente está falando aqui. Então, assim, eu quero muito, muito que essas duas mulheres representam a gente na Alerge e em Brasília.
1: Muito bom. Então tá bom, agora eu preciso perguntar pra você do like e dislike. Tem mais alguma coisa que a gente não falou por aqui que você julga importante dividir com a nossa audiência?
0: Não, tudo maravilhoso, tudo certo. É agradecimentos mesmo e o like, eu quero só falar do like.
1: Então vamos lá, primeira vinhetinha, atenção, atenção, hein? Solta daí.
3: Like e dislike.
1: Alexandra Codesso, secretária da Mulher de Cabo Frio, para quem ou para o quê vai ser o like hoje?
0: O like vai ser para minha candidata a deputada estadual, doutora Gabriela Azevedo, e minha candidata a deputada federal, Manuela Pérez.
1: Ah, olha ela.
0: Aproveitei.
1: Só no time das mulheres aí, Só poderosa. Agora eu quero saber o dislike. Para quem vai ser o dislike, Alexandra Codesso?
0: Para todos os homens agressores de mulheres.
1: Chega, né?
0: Chega. Mulheres, diga não.
1: Isso aí.
0: Chega.
1: Alê, muito obrigada pela sua presença mais uma vez. Parabéns pelo trabalho que você vem realizando e que continue nessa pegada firme aí, acelerada, porque não dá para perder tempo.
0: Vamos juntas, Renata.
1: Mesmo falando todo dia, mesmo trabalhando todo dia, os índices continuam crescendo.
0: Como eu precisei ouvir há 15 anos atrás o que significava violência doméstica e como sairia dela, hoje eu quero ser esse canal de bênção na vida das mulheres. Como
1: está
0: você
1: sendo.
0: É, Renata.
1: Está sendo,
0: você também inspira muitas mulheres, Renata.
1: Eu te agradeço e eu estou aqui também com esse objetivo, né? A gente, às vezes, precisa, né? Quantos de nós, na nossa vida, às vezes, não ouviu uma palavra no rádio, na televisão, que mexeu com
0: a
1: nossa cabeça?
0: Você muda a vida das pessoas.
1: Então, a gente tem esse papel e tem consciência disso, principalmente da responsabilidade de estar à frente do microfone e trazer as ideias que façam com que a nossa cidade, nosso estado, nosso país e tenhamos um mundo melhor para todos e todas, né?
0: Amém.
1: Querida, muito obrigada pela sua presença mais uma vez. E pode ter certeza que nossa equipe estará sexta-feira lá participando desse adesivaço para acompanhar essa movimentação.
0: Adesivaço, blitz. Isso aí. Se Deus quiser, vai ser lindo. Um beijo a todos.
1: Um beijo a toda a sua equipe. A gente vai sair para se despedir da Alê Codesso, mas eu já volto, porque ainda tem muita matéria por aqui. Um minutinho só. Até já.
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1: Olha aí, minha gente, eu tô de volta. Agora são 11 horas e 43 minutos. Olha aí, ó. Conexão direta com Minas, hein? Cabo Frio vai voltar a ter voo direto para Belo Horizonte. A nova ligação aérea operada pela Azul foi anunciada pela Prefeitura e deve facilitar a chegada de turistas mineiros à região dos lagos. O anúncio foi feito pelo próprio prefeito, Dr. Serginho, nas redes sociais. Segundo ele, a retomada da rota é resultado de negociações com o setor da aviação e de investimentos realizados no Aeroporto Internacional de Cabo Frio. A expectativa da administração municipal é aumentar o fluxo de visitantes de Minas Gerais e movimentar diferentes setores da economia. Hotéis e pousadas, restaurantes, quiosques, comércio, motoristas de aplicativo, taxistas, guias turísticos e pequenos empreendedores estão entre os segmentos que podem ser beneficiados. A ligação entre Belo Horizonte e Cabo Frio já existiu em outros períodos, principalmente durante a alta temporada. Em anos anteriores, companhias aéreas chegaram a oferecer voos extras para atender a procura de turistas mineiros por Cabo Frio, Búzios e Arraial do Cabo. A rota também passou por interrupções. Em períodos anteriores, empresas suspenderam as operações, alegando fatores como aumento dos custos e ajustes entre oferta e demanda. Além da ligação com Belo Horizonte, Cabo Frio mantém voos entre aeroporto local e São Paulo, incluindo rota Guarulhos, mas isso vai ser só a partir de dezembro, né, gente? A prefeitura afirma ainda negociar novas conexões com outras capitais para ampliar a utilização do aeroporto como porta de entrada aérea da região dos lagos. Eu tô com o vídeo do Serginho aí, comentando essa situação. Vamos ver ele falando aí, o próprio prefeito comemorando, eu acredito. Isso, solta daí, vamos ver aí o Serginho falando. Olha aí, ó. Ele já veio pra cá, Serginho, todo animado, já foi pra rede social. Fala aí, prefeito.
2: Atenção, senhores passageiros, com destino a BH, ou a Cabo Frio. Olha, aqui é o prefeito Dr. Serginho. Depois de muito trabalho, a gente consegue o voo direto de BH para Cabo Frio, Cabo Frio BH, através da linha aérea da Azul. E aí eu mostro para vocês os voos já disponíveis. Adquira logo a sua passagem para visitar a cidade mais bonita do mundo, que nós amamos receber você, mineiro. São nossos irmãos que convivem com Cabo Frio há muitos anos. Agora, se você quiser também vir de Latam, nós temos o voo de BH pela Latam também, só que nesse caso fazendo conexão. A gente está falando isso porque a gente tem investido muito no desenvolvimento econômico de Cabo Frio, investiu na infraestrutura do aeroporto para conquistar isso. Que as companhias aéreas trouxessem para cá os voos direto dos locais e verdadeiramente tragam divisas para a cidade. Então hoje Cabo Frio tem conexão com todo mundo, voos de São Paulo, Guarulhos, Cabo Frio, e o povo que mais visita a nossa cidade, Cabo Frio, pode vir direto para a nossa cidade, BH. Vocês são sempre muito bem recebidos. Eu também vou fazer uma visita de Cabo Frio para BH, indo daqui para lá. Valeu, gente. Mais uma grande conquista.
1: Agora nós vai poder comer pão de queijo quentinho, Vini.
3: Que beleza, hein?
1: Rapaz.
3: Pão de queijo recheado. Ô, coisa boa.
1: Tomar aquela cachaçinha mineira. Eu mesmo Pronto. Não vou poder, porque eu não bebo. Quem bebe é minha irmã, Roberta Cristiane.
3: Exatamente.
1: Que adora uma pinga mineira. Vai poder curtir. Serginho também gosta de uma pinga mineira ajeitada.
3: Coisa boa, né?
1: Coisa boa demais,
3: Parar olha ali na Lagoa da Pampulha.
1: Que venham os mineiros, os paulistas, os gringos de qualquer parte do mundo. Estamos aqui ávidos.
3: Venham, venham.
1: Venham e venham com os bolsos cheios. Né?
3: Venham curtir a nossa cidade.
1: Venham curtir a nossa cidade.
3: E é bom que na volta a gente vai de carona nesses aviões aí.
1: Não é?
3: Olha, que beleza,
1: ele já até
3: né?
1: comprou as passagens dele.
3: Tô dentro.
1: Você comprou pra onde mesmo?
3: Ó, eu comprei agora em dezembro, dia 3, pra Recife. E no meu aniversário, que é em fevereiro, já comprei também. Vou lá pra Santa Catarina.
1: Olha aí, ó. Isso aí. Não dá mole não, aproveita. Deixa eu trazer uma informação. A gente fala muito sobre saúde, qualidade de vida e o futuro das cidades, mas existe um assunto que está ligado a tudo isso, que é o saneamento. Saneamento não é apenas sobre obras ou estrutura, é sobre pessoas, né, gente? Sobre saúde, prevenção, desenvolvimento e sobre transformação que acontece quando esse serviço chega de forma adequada para a população. Parece apenas um detalhe. Mas para muitas famílias, essa conquista representa dignidade, segurança e novas oportunidades. E conhecendo melhor esse assunto, a gente já passa a enxergar o saneamento de outra forma. Não é apenas um serviço, é algo que está ligado diretamente às pessoas, ao cuidado com o meio ambiente e ao futuro que queremos construir. O Saneamento Salva, uma iniciativa do Instituto AEGEA, é uma plataforma que reúne informações, estudos e relatos reais de pessoas e comunidades que tiveram suas vidas transformadas pelo acesso ao saneamento. O conteúdo também reúne a visão de profissionais reconhecidos em suas áreas, como os médicos, pesquisadores e especialistas em saúde, meio ambiente e saneamento, que ajudam a mostrar, com conhecimento e experiência, como esse tema impacta diretamente a vida das pessoas. Um espaço criado para mostrar de forma simples e acessível como esse tema influencia a saúde, a qualidade de vida e o desenvolvimento das cidades. Acesse o site www.saneamentosalva.com.br e conheça histórias e informações que ajudam a entender por que falar de saneamento é falar do futuro de todos nós. Muito bom, minha gente! Se por aqui eu tenho repórter direto das ruas, hein? Vamos trazer aqui qual foi a primeira matéria que chegou aqui pra gente. Deixa eu ver aqui que tem um projeto território que tá acontecendo lá no Tangará. As meninas foram pra lá porque curso de informática gratuito com equipamentos para os moradores do Tangará sendo oferecido dentro da escola. Paga quanto, Vini?
3: Paga nada.
1: Nada, é assim nada, que a gente nada, gosta. Nada. Que solta beleza. Daí, Thalita.
4: Agora quem fala com a gente é Bárbara Barroso, superintendente LGBTQI+, de Cabo Frio, que vai falar sobre Território Conectado, que é um projeto que vai promover cursos profissionalizantes aqui no CIEP José de Dome, no Tangará. Então, Bárbara, conta pra gente quais cursos vão ser realizados aqui.
5: Hoje é um prazer estar aqui com vocês. Um beijo, Renata, Vini e todo mundo aí do estúdio. Hoje nós estamos dando um pontapé inicial para o primeiro curso que nós estamos realizando aqui no CIEP 357 no Tangará. Toda quinta-feira vai ter o curso de informática básica, que dura 30 dias. Nós temos 6 horários de curso, todos eles já estão lotados com os alunos e pessoas da comunidade que estão vindo fazer esse curso. Toda quarta-feira vão ser cursos online, daí tem robótica, internet, Canva, vários outros cursos, vai ter um monitor aqui assessorando as crianças. Também já estamos com todos os horários preenchidos e tenho certeza que vai ser um sucesso. Essa parceria nasce de um café na Igreja Brasileira com Dom Joanir. Ele recebeu do TJ alguns computadores doados e aí nós estamos transformando sonhos em realidade e um futuro melhor para essas crianças e adolescentes aqui, trazendo a informática, esses cursos para eles. No final dos cursos, eles vão receber um certificado, nós vamos fazer uma festa de formatura para eles a cada 6 meses dos cursos. Eu tenho certeza que vai ser um sucesso, é o primeiro de muitos que nós vamos estar montando em outras comunidades.
4: Bárbara, o que é necessário, então, para as pessoas se inscreverem nesses cursos?
5: É necessário comparecer aqui no CIEP, né, trazendo RG, CPF, comprovante de endereço, aí tem uma fichinha de inscrição. Agora os cursos já estão fechados, as turmas já foram fechadas, vão ser abertas novas turmas daqui 30 dias, nós temos horário para a comunidade fora do CIEP, que eles podem estar vindo fazer também. O CIEP gentilmente nos cedeu a sala para que a gente atenda também a comunidade do Tangará num todo, e quem é aluno do CIEP é só procurar a secretaria aqui, que eles vão dar todas as informações, e daqui 30 dias vai estar aberta novas turmas.
4: Então convido as pessoas para virem aqui, tá participando dos cursos.
5: Eu faço um convite a toda a comunidade de Tangará para que venha participar desses cursos. Nós estamos transformando sonhos em realidade. Eu quero deixar aqui para vocês o seguinte, a superintendência LGBTQIAPN+, não está no governo, doutor Serginho, só desenvolvendo políticas públicas para os LGBTs, mas sim para toda a comunidade. Esse curso é a prova viva disso, que nós trabalhamos para todos, com muito amor, carinho e dedicação. Venha aqui se cadastrar para os nossos cursos.
1: É de graça, né, Vini?
3: Pô, de graça que é bom,
1: a
3: né?
1: Canvas,
3: robótica, informática, que beleza, né?
1: E são cursos que você faz e você está empregado no dia seguinte.
3: Coisa boa demais.
1: Às vezes a gente precisa de um profissional que saiba mexer com Canvas, saiba fazer uma arte. Ainda mais agora com esse negócio de rede social. Isso é tão importante para divulgar sua empresa, seu serviço.
3: Todo mundo precisa.
1: A garotada do Tangará agradece, eu não tenho a menor dúvida disso. Parabéns aí a essa iniciativa da superintendência LGBTQIAPN+, de levar esse curso. É isso mesmo, né, gente? Não é só atender atenção à comunidade LGBT, é para todos. Política pública é para todos, não tem esse negócio de ir para lá e para cá. Bom, deixa eu trazer também. Ainda tem entrevista por lá?
3: Tem.
1: Deixa eu ver aí, o Dom Joani também participou.
3: Olha quem estava lá. Mano.
1: Ah, um beijo pro Dom Joani, vamos conversar com ele, solta daí.
4: Dom Joani, que foi o responsável pela doação dos computadores aqui para o projeto e do curso. Então, Joani, fala sobre essa ação que o senhor teve aqui para toda essa estrutura do projeto.
6: Nós recebemos uma quantidade de computadores lá na Igreja de São Jorge, no centro de Cabo Frio, e a gente estava procurando um local para a gente poder estar montando esses cursos de computação para atender a comunidade, jovem, adolescente, os carentes, para que a gente possa ajudar essas pessoas. E aí, com a Bárbara e aqui a diretora da escola, nós conseguimos aqui no Tangará trazer essas máquinas para cá para iniciarmos o curso, para atender os jovens, as crianças, os adolescentes, para poder estar participando do desenvolvimento deles. Esse é o básico que a gente pretende ajudar.
1: Sim. Muito bom, Dom Joani. Bacana, Dom Joani. Olha aí, tá vendo?
3: É, tem que sair, fera demais.
1: Tem que sair de dentro do templo mesmo e abraçar a comunidade, dialogar com a comunidade. Dom Joani tem um papel fundamental, não só no ecumenismo, mas ele também faz de tudo para que Cabo Frio esteja cada vez melhor.
3: Exatamente.
1: É um padre amoroso, querido. Eu sou fã dele. Um beijo, Dom Joani. Até que eu tô com saudade do senhor. Você precisa voltar aqui para contar as histórias dos santos. Conhece tudo de santo.
3: Sabe de tudo, né?
1: E a igreja dele é uma coisa linda. Eu adoro.
3: Muito legal. É a igreja ecumênica.
1: Igreja maravilhosa. Uma igreja que tem um altar só de santos e santas negras, que é uma coisa linda. Deixa eu trazer agora, tem outra informação, o pastor Rogério também direto de lá, vamos ver aí o pastor Rogério, que é da Secretaria da Criança e do Adolescente, que também fala sobre esse assunto. Solta daí, Thalita!
4: Pastor Rogério, secretário da Família e Juventude de Cabo Frio. Então, pastor, fala realmente da importância de projetos como esse para o desenvolvimento dos jovens, de toda a comunidade no geral.
7: Um prazer muito grande poder fazer parte da história desta comunidade aqui que recebe com tantas mãos esse benefício, né? A gente vê o desenvolvimento do nosso jovem cada vez mais limitado e poder trazer um projeto como esse em parceria com a Superintendência LGBT, junto com a Igreja Católica do Brasil ali no centro de Cabo Frio, que disponibiliza essas máquinas, a gente une as mãos para a transformação de vida, transformação pessoal, profissional, dando ferramentas para que esse, não só o jovem, mas a família, a comunidade, possa ter não só a qualificação, mas a transformação de vida num todo, através de um projeto lindo como esse. Da nossa parceria aqui no bairro Tangará, nós temos um núcleo no projeto do Instituto Albatroz, que é o Qualifica Mais, com mais de 200 vagas de cursos de qualificação informática, internet básica, curso de IA, de Canva, curso de operador de caixa, entre outros cursos que toda a população pode acessar. Não só a comunidade de Tangará, mas toda a comunidade de Cabo Frio pode acessar através da Secretaria da Família. A gente fica ali no bairro do Itajuru, ali no terminal central de ônibus, do lado do convento. Pode procurar a gente ali, fazer o seu cadastro e está sendo encaminhado ou para o Albatroz, quem é do Tangará. A gente está abrindo esse aqui em parceria com a LGBT, com a Igreja Católica do Brasil, e o Dom Joani e a nossa amiga Bárbara são excepcionais, e unindo as mãos para a transformação de vidas. A oportunidade é ofertada, mas a demanda tem que você buscar. Temos cursos de qualificação, preparação para você jovem, para você família, você mulher que deseja retomar o mercado de trabalho, você idoso. Então esse curso não é só para a juventude, mas para toda a população de Cabo Frio. Venha fazer parte, conhecer a Secretaria da Família e Juventude e se qualificar e transformar a sua vida também.
1: É de graça, né, gente? Pô, dentro do Tangará, não dá esforço nenhum, só você sair de lá, de casa, vai lá, cadastra, faz seu curso. E é muito bem lembrado, não é só para jovens e adolescentes, não, para mulheres, para crianças. Para você, meu amigo, que está querendo aprender a mexer no computador, está um pouco tímido, não sabe, né? Vai lá e pega essa chance. Agora, bonito mesmo é ver essa união, né?
3: É verdade.
1: Olha, Dom Joani, Igreja Católica Apostólica Brasileira, conhecida como a Igreja de São Jorge. Pastor Rogério.
3: Exatamente.
1: E Bárbara. Estão dando aula.
3: Aulas.
1: aula de união, de parceria, exatamente, de civilidade. Para quê? Para entregar serviço para a população. É isso que a gente quer. A gente não quer saber se é de direita, se é de esquerda.
3: E de setores completamente diferentes.
1: Pois é,
3: né?
1: Se é preto, se é branco, se é gordo,
3: se é evangélico, se é LGBT, que é APN+.
1: Tá entregando para a população? É isso que
3: tem
1: a população quer saber.
3: Tem que juntar todo mundo.
1: É isso aí. Deixa eu ver o que mais que eu tenho por aqui. Agora eu tenho o Jaque, que ontem falou com o secretário de esporte de Cabo Frio, que também traz novidades por aí. Não é isso, Jaque? Chega por aqui e conta essa história para mim, que eu quero saber de tudo, Jaque Duarte. A mulher do tempo, a Jaque está sendo chamada de a cobra coral de Cabo Frio.
3: Eita, caramba.
1: Porque, a cacique cobra coral.
3: Cacique cobra coral.
1: Cacique.
3: Por que isso?
1: Porque não é o cacique cobra coral que adivinha a previsão do tempo, que ele faz
3: é
1: a
3: novo
1: dança da
3: mim.
1: Chuva para impedir
3: a chuva. Ah, faz a dança da chuva, é verdade.
1: Mas Jaque, fala aí de esporte.
3: Vamos
1: você
3: lá.
1: E Rafael Bernardo.
8: Estamos nos estúdios da RCFM para conversar com o secretário de Esporte e Lazer, Rafael Bernardo, que tem novidades, tem detalhes, tem experiências, tem notícias boas para contar do esporte aqui em Cabo Frio. Bom dia, Rafael.
9: Bom dia, muitas notícias, né? Acho que a mais importante dessa semana é esse bonezinho que eu estou aqui na cabeça, porque o Araci Machado, você acompanha de perto a luta que a gente tem para recuperar aquele espaço. E nesse final de semana, três atletas do nosso projeto Cabo Frio Mais Esporte, da modalidade atletismo, que foi uma pista que a gente abriu de terra batida, e tem um projeto que treina lá, estavam em São Paulo disputando o Campeonato Brasileiro de Atletismo. Mais de 120 clubes de todo o Brasil, eles foram representar o Rio de Janeiro, representar Cabo Frio. Três atletas, Bia, Heloísa, Brian, fizeram muito bonito. É um orgulho da nossa cidade, a gente está vendo cada vez mais o esporte evoluindo, a modalidade atletismo, a modalidade olímpica. E a gente vem crescendo, no ano que vem a gente vai ter mais e mais atletas e o projeto crescendo cada vez mais.
8: Tem alguma novidade para o mês de setembro agora?
9: Ah, muita novidade. Nesse mês a gente já implementou mais algumas modalidades no nosso projeto Cabo Frio Mais Esporte no ginásio. Jiu-jitsu, balé, tênis de mesa foi no mês passado, esse mês jiu-jitsu, balé.

0: incentivo do município para esses atletas. Então, vai ser uma forma de patrocínio. Quem é atleta sabe, eu fui atleta, sabe a dificuldade que é. É vaquinha, é pedir rifa, é vir em programa de televisão, pedir ajuda. E esse ano, 36 atletas vão ser contemplados com patrocínio da Prefeitura de Cabo Frio. Essa determinação do nosso prefeito, a gente incentivar os atletas que tanto representam a nossa cidade. E esse programa veio para ficar e ano após ano a gente vai aumentando o número de contemplados. E sem dúvida a cidade vai obter mais resultados com esse incentivo.
1: Rafael, eu tô inteirada, sempre escuto, sempre vou lá te ouvir. Tô aqui no centro, tô antenada, mas aquela mãe que tá com aquela criança em casa parada depois da escola, que fica soltando pipa o dia inteiro, ela queria botar o filho no esporte. Como é que ela faz?
0: Isso é muito importante. Quando nós criamos o projeto Cabo Frio Mais Esporte, o prefeito ele determinou que fosse no contraturno escolar. Quem estuda de manhã tem a oportunidade de treinar à tarde, quem estuda à tarde tem a oportunidade de treinar de manhã. Então, todas as modalidades elas têm em ambos os horários. Se entrar no nosso site, coloca no Google Cabo Frio Mais Esporte, lá fala todas as modalidades e os locais que tem. Não tem desculpa para não treinar atividade física por todos os cantos de Cabo Frio. Tamoio, Jardim Esperança, Cabo Frio, acho o melhor horário e é a melhor modalidade, porque são modalidades diversas, desde tênis de mesa até luta, futebol, vôlei, futevôlei, são diversas artes marciais, diversos esportes.
1: E vou falar uma coisa para vocês, não é só para os pequenos, não. Tem para os adultos também, né, Rafa?
0: Para os adultos, pelo incrível que pareça, o problema que eu mais escuto lá é que as mães falam assim: pô, queria botar meu filho em um monte de modalidade, mas não tem horário para isso tudo, porque a energia da criança não aguenta de tantas modalidades que são ofertadas. O Vida Mais Ativa é o programa para adulto e terceira idade, a idade que for. É um projeto que a gente visa a atividade física, mas a gente prioriza também muito a saúde mental, o momento de convivência entre essas pessoas. O Cabo Frio Mais Esporte é para criança e adolescente e a gente prioriza o rendimento, porque a gente entende que é importante essas crianças estarem competindo. O Vida Mais Ativa, a gente faz diversas atividades. Nessa semana a gente teve a nossa festa junina, então a gente vê muitas mães com as famílias em ambientes de confraternização. Também tem um site, Vida Mais Ativa, coloca lá no Google, que você vai ver diversas praças que o programa atende.
1: Eu, como mãe, que tenho meus filhos também no esporte aqui em Cabo Frio, fico muito feliz porque tem disciplina, tem horário para acordar, horário para dormir, vão para o colégio, tentam tirar nota boa, porque eu falo que é um esforço, também não exijo que eles sejam os melhores, mas quero que se dediquem. Então, eles têm a disciplina, tanto na escola quanto no esporte, horário para dormir, horário para comer. Isso é ótimo para você também colocar seu filho. Eu volto com vocês aí do estúdio, Renata.
2: Valeu, Jaque. Muito bom lembrar que esses cursos estão, essas modalidades esportivas são todas gratuitas. Então, pega teu filho, bota nesse projeto, que quem sabe não sai um mega atleta olímpico aí que
1: Exatamente,
2: vai
1: ué.
2: pegar uma bolsa
1: Que
2: atleta dessa daí,
1: maravilha, né?
2: ou representar Cabo Frio, mundo
1: Olha, o
2: afora.
1: esporte de Cabo Frio tá estruturado, hein? O
2: Como
1: negócio tá
2: tantas
1: bacana.
2: crianças e jovens nós vemos aqui que nos trazem orgulho demais, né? Deixa eu ver aí essa outra matéria, vamos ver aí, reclamação de morador do Peró, hein? Temos reclamação, sim. Temos reclamação. Alô, comunicação da Prefeitura de Cabo Frio. Se liga no, na reclamação aí, ó. Solta aí, Jaque.
1: E vamos falar de utilidade pública. Moradores das ruas Anequim e Travessa São Lucas, no bairro Peró, procuraram a nossa equipe para relatar problemas na iluminação pública. Segundo os moradores, as vias continuam muito escuras durante a noite, o que tem causado medo, apreensão e sensação de insegurança para quem vive na região. Eles contam que já buscaram os canais de atendimento da prefeitura, mas o problema ainda não foi solucionado. Vamos assistir o vídeo.
3: Eu venho, por meio desse vídeo, solicitar fazer mais um apelo, né, às autoridades do Cabo Frio, pois o bairro do Peró está abandonado em termos de iluminação pública. No, a rua próxima onde eu moro na rua Travessa São Lucas, e as ruas Anequim, a rua São Lucas, a rua Amélia, antiga Amélia, né? E Anequim, principalmente do trecho da Getúlio Vargas até a Coutrim, sem iluminação, e tornando-se até perigoso à noite, pois fica muito escuro, sem visibilidade nenhuma, em todos os sentidos, até para acidentes, e não só para assaltos, né? E

0: outra coisa, no bairro todinho tá tudo assim, a maioria das ruas, todo mundo reclamando sobre esse problema que nós estamos passando aqui no Peró. Isso estou solicitando porque já tem bastante tempo que está acontecendo isso. Eu já estou falando com a Consercaf há 2 meses e a única coisa que eles me informam é que está na rua com a equipe. A demanda está na rua com a equipe. E a equipe nunca aparece para resolver o problema do morador.
1: A RCFM também encaminhou a solicitação à prefeitura e pediu informações sobre as providências que serão tomadas. Infelizmente, até o momento, não recebemos resposta. Seguimos acompanhando a situação e aguardamos o posicionamento do poder público. Eu volto com vocês aí do estúdio, Renata.
2: Muito obrigada, Jaque. Olha aí, ó. Pedir a Consercaf aí, a iluminação pública, que tome providências. Olha, o que esse morador falou é verdade, tá? Ali no bairro do Peró tem várias ruas com esse problema da falta de iluminação. A Estrada dos Passageiros ali, Avenida dos Pescadores, desculpa, Avenida dos Pescadores tá com falta de iluminação pública. Já desde ali da Rua Piloto até ali mais ou menos os acessos à antiga padaria Janica, tudo no breu. Então, para nós mulheres, isso é um risco tremendo. Compensação, uma outra reclamação foi atendida aqui. Olha aí, mostra esse vídeo aí, Vini. Tem uma reclamação até do meu amigo Denilson, motorista de táxi. Olha aí, Denilson! Prefeitura hoje está consertando aquelas cratelas, aqueles buracos ali no Gamboré, né? Naquela rotatória que tem ali na divisa da Gamboa, Jacaré e Ogiva, né? As máquinas da prefeitura estavam atuando junto com as equipes agora pela manhã, resolvendo aquele problema do asfalto ali. Então, pelo menos um ponto positivo nós temos. Mas o pessoal da Consercaf trabalha demais. Ontem mesmo eu solicitei o serviço da Consercaf para remover um entulho ali no bairro do Peró, e foi feito. Então a gente pede aí agora que a Consercaf, parte de iluminação pública, dê uma atenção aí, porque esse problema de rua escura, gente, é pavor para nós mulheres. É questão de segurança pública. Nós mulheres pegamos ônibus, pegamos, entendeu? Sai tarde do curso, sai tarde do trabalho, vai levar filho no hospital, e aí com a rua no breu? Pô, ninguém sabe o que que é andar numa rua na escuridão, o medo que isso faz numa mulher. Então, vamos ter atenção por aí. Deixa eu ver aí, Vini. Agora tem a matéria do João sobre o Procon, né? Que
3: É
2: tinha
3: verdade.
2: pãozinho com cocôzinho
3: Cocô de
2: de ratinho.
3: gente.
2: Tinha
3: É
2: sim,
3: é
2: né?
3: o Tom Perro.
2: É o que é um
3: É o
2: temperô.
3: Tom Perro,
2: É um
3: como diz
2: tom perro.
3: o Jacquin.
2: É.
3: O
2: Tempo,
3: Tom Perro.
2: Tom Perrot, não tinha, como é que é? Ratatouille, né? Ratatouille.
3: Ratatouille.
2: Ratatouille, temporô. Vamos lá, solta aí. Mas eu não quero esse tempero na minha comida, não.
3: Quer
2: Só queria
3: não?
2: avisar isso aí.
3: É
2: Não,
3: um sabor especial, né?
2: quero não, quero não.
3: Fica moderno.
2: Não, eu prefiro jejuar. Olha aí, vamos embora. Solta daí, João.
4: Olá a todos. O Procon de Cabo Frio realizou uma vistoria após receber uma denúncia de uma consumidora, após ela utilizar um dos produtos que vendia em uma padaria aqui no centro, próximo à prefeitura de Cabo Frio. Quem está aqui conversar com a gente é a supervisora do Procon, a Mônica Bonioli. Mônica, bom dia para você. Foram encontrados cerca de 300 quilos de alimentos que estavam impróprios para o consumo, né?
5: É, na verdade, o problema é que não tinha as carnes, muita carne, não tinha nenhuma etiqueta de controle de origem, que a gente tem que ter, a data de validade, qual é a origem animal, o certificado de veterinário. E não tinha. A gente não pode afirmar que estavam impróprios, mas tiveram que ser descartados pela falta de controle, né? E assim, algumas, outras visivelmente estavam impróprias. Muitos legumes congelados impróprios para consumo também, para confecção de mais alimentos. E também na área também de cozinha, muitos produtos vencidos, perto de onde se faz a comida. Então foram todos descartados. Pedimos inclusive o apoio da Consercaf para o descarte, porque foram cerca de 300 quilos no total. E foi a operação do Procon com a vigilância sanitária através de uma denúncia de um consumidor.
4: Agora, Mônica, o que, que vai acontecer com a padaria? Ela vai ter um prazo para poder se adequar a essas obrigações de etiquetagem dos alimentos? Ou ela vai ser interditada, vai passar por algum processo de interdição?
5: Ela está interditada. Está interditada a cozinha e a área do buffet de comida. Então, assim, não pode ser feito nenhum alimento lá dentro. É, o prazo para fazer toda a limpeza e manutenção da cozinha é imediata. Aí não tem prazo, senão eles não podem reabrir. Foi interditado pelo PROCON com a Vigilância Sanitária. Está fechada. A padaria está funcionando, porque tem muito produto industrializado que eles podem continuar vendendo, só não podem mais fabricar nada enquanto não cumprir as nossas exigências de salubridade, de limpeza, de armazenamento adequado da matéria-prima. E está interditada também a área de buffet.
4: Entendi. Agora, Mônica, rapidinho aqui pra gente. Quais são as dicas, as ações que vocês possam passar para os consumidores ao identificar esses problemas, quando que eles podem acionar o PROCON e também o que os donos, né, das padarias, esse tipo de estabelecimento, podem fazer para evitar esse tipo de ação?
5: Eu acho que cumprir a lei, né? Eu acho que cumprir a lei é bem fácil e parece que o PROCON é um órgão que não tem tolerância, mas não é assim. A gente costuma notificar, a gente costuma conversar. Em várias situações, principalmente pelos pequenos empresários de Cabo Frio, o nosso padrão é o da tolerância. Só que tem situações que a tolerância é zero, tem que ser zero, como a falta de higiene, produto vencido, produto mal armazenado. Isso aí é tolerância zero. Ou quando coloca em risco uma escola que nós visitamos, tivemos que fazer o mesmo tipo de situação, extintores de incêndio vencido. São situações que nós não temos como dar tolerância. O prazo de cumprimento é imediato. Então, assim, outras, mas em regra geral a gente costuma conversar, até porque tem o critério da dupla visita, de microempresa, empresa de pequeno porte, a gente cumpre a lei. Agora, o que a gente pede? Manter o estabelecimento limpo, higienizado, etiquetado. É claro que, por exemplo, você abrir um pacote, às vezes compra aquela quantidade grande, vem numa caixa da carne. Mantém essa caixa junto com a carne que está sendo utilizada. E aí, após a utilização, que você descarta, porque quando bater fiscalização, a gente tem que ver a origem da carne, a origem do produto.
4: Uma padaria aqui próximo à prefeitura, no centro de Cabo Frio. Renata, a situação, e pedir aí, né, o alerta para quem trabalha na padaria de estar sempre de acordo com as normas exigidas para evitar esse tipo de situação. Vai daí, Renata.
6: Obrigada, João. Olha, vou te falar, viu? E tem que denunciar mesmo. O consumidor que se sentir lesado, que está vendo que tem alguma coisa, procure o PROCON. O PROCON funciona. O PROCON de Cabo Frio tem uma eficiência tremenda. Vale a pena conferir. Olha aí, a gente já pode partir para as informações da coluna Boca Miúda. Eu já posso começar a fofocar sobre política? Cadê a dona Chloe? Chega para cá. Deixa eu falar de política. Solta daí que eu solto daqui a vinheta, Vini Marques. Entendeu? Cadê minha vinhetinha da coluna Boca Miúda?
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6: Olha, minha gente, se a política já costuma render cobrança em Cabo Frio, a conta teria chegado literalmente na feira. Uma suposta dívida de R$55 mil terminou em confusão e agressões nesse último domingo na Feira Sebastião Lã, envolvendo o ex-vereador Átila Mota e um homem conhecido como He-Man. Rapaz, o homem era forte.
8: Lá, lá, lá, lá, lá, lá, lá, lá, lá, lá.
6: He-Man!
8: Lá, lá, lá, lá, lá, lá, lá, lá, He-Man!
6: Pois é. Segundo relatos de testemunhas, He-Man teria ido ao local cobrar o valor que seria relacionado a uma dívida de campanha. A discussão esquentou, virou briga e precisou ser contida por pessoas que estavam na feira. Átila teria levado socos, chutes e recebido atendimento médico. Depois, o He-Man apareceu nas redes sociais para apresentar sua versão e dizer que a história é bem mais antiga. Segundo ele, o problema se arrasta há cerca de 2 anos. Afirmou que Átila teria colocado 55 pessoas para trabalhar e que o pagamento não foi feito. Aí He-Man diz que assumiu a conta.
8: Diretamente de Eternia.
6: De Eternia, junto com o Gato Guerreiro. Diz que foi lá, eu sou brabo, eu vou pagar a conta. Só que chegou na hora, Átila não pagou a ele. Aí ficou aquela confusão, né? Ontem eu encontrei com a Átila entrando no restaurante o da picanha do Zé. O pessoal falando, ó, rasgaram ele todo, tá com o olho roxo todo arrebentado.
3: Não tava com o olho roxo, não.
6: Tava com a cutis boa. Ele falou que agora é a inteligência artificial que colocou ele de olho roxo.
3: Ah, tá vendo? Eu imaginei que aquele olho roxo era
6: ele
3: de...
6: Ele falou que ele combateu de igual pra igual, hein? Pois é, mas fato é que ele soltou um vídeo agora falando sobre essa questão. Mostra aí esse vídeo,
3: vamos ver.
6: Vamos ver o que, que ele tá falando. Parece que ele foi fazer de registro de ocorrência, foi no IML, fez corpo delito. E solta daí que eu quero ver.
9: Fala aí, pessoal, seu amigo Atila Mota. Gente, acabei de sair aqui do IML de Cabo Frio, onde a gente veio fazer o exame aqui, né, de corpo de delito. Devido ao acontecimento, né, é inadmissível, né, o que aconteceu. A gente ser agredido covardemente pelas costas, o pai de família. Isso não vai ficar impune. A Polícia Civil já está investigando. Né? Esse meliante, ele tinha mais um comparsa com ele também, fazendo a filmagem. Foi uma coisa já premeditada e a polícia já está averiguando. Sabemos também que esse meliante é um funcionário da Prefeitura de Cabo Frio. Né? E as informações a polícia está investigando. Em breve a gente vai trazer mais novidades.
6: Tá rendendo o
3: assunto. Tá rendendo.
6: Olha aí uma outra...
3: No mínimo, uma cobrança vexatória ele vai lançar, né?
6: Agora
3: tá
6: já.
3: Tá doido?
6: Agora, fato é o seguinte, que quando o Átila brotou lá no Boulevard Canal, Vini, que os garçons viram, começaram... Olha lá ele!
3: Caramba, meu!
6: Aí eu falei, Átila, você quer gravar um vídeo aqui comigo, se explicando? Ele, não, Renata, pelo amor de Deus, entrou pra dentro do restaurante e sumiu. Tá bom, minha gente?
3: Deixa pra amanhã, meu rei, esse assunto.
6: Deixa eu trazer uma outra informação por aqui, agora eu vou falar de São Pedro da Aldeia, o prefeito Fábio do Pastel aproveitou a agenda da educação para entregar a revitalização da Escola Municipal Quilombola Dona Rosa Geralda da Silveira, que fica em Botafogo, zona rural de São Pedro. A unidade considerada a primeira da rede municipal do estado, com direito à presença da secretária de educação, a Daniele Correia, estudantes, familiares e profissionais. O Fábio fez questão de marcar a entrega e mostrar o serviço. A escola ganhou pintura, pisos, banheiros, revisões nas redes hidráulica, elétrica e do esgoto, e tudo executado com mão de obra do próprio município. Mas o Fábio não parou na fita de inauguração. A unidade já oferece o segundo segmento do ensino fundamental e a gestão prepara a ampliação com novas salas de aula no horizonte. E aí está o detalhe político. Em ano eleitoral, obra entregue, também é vitrine. E Fábio parece ter entendido o recado. Olha aí, parabéns à comunidade quilombola ali de Botafogo, que agora vai contar com uma escola toda reformada. Deixa eu trazer um outro assunto, Vini Marques. Atenção, atenção, novidade de Araruama, hein? O Fernando Frauches, ele acaba de assumir a Secretaria de Obras de Araruama. É isso mesmo. Ele que já foi secretário de obras em São Pedro da Aldeia, estava no Conderlagos dando um apoio à direção, né, ao secretário executivo Heron Bezerra, mas aí convocaram ele para assumir a Secretaria de Obras de Araruama. O convite foi feito pela própria prefeita Dani Soares e agora a gente vai convidar o Fernando Frauches para conversar com ele e saber quais são as determinações que a prefeita já deu para ele. Afinal de contas, com a Dani é assim, chegou, tem que sair trabalhando. É ligeira, ligeira, ligeira, hein? Uma outra informação, já que eu estou falando de Araruama, agora esse assunto é muito sério, hein, Vini? Esse assunto que vem dando o que falar. É o caso Max dos medicamentos. Ganhou um novo capítulo em Araruama, hein? Em documento que a gente conseguiu obter com o apoio do pessoal do Notórios Pod, o Dudu cita o presidente da Câmara de Araruama, o Magno Jeco, do MDB, e o vice-presidente, o Tiago Pinheiro, também do MDB, em declarações sobre um suposto plano para, pasme você, Vini, sequestrar e matar o empresário Max dos Medicamentos. Ele também afirma ter recebido uma oferta de R$300 mil para mudar o depoimento dele na justiça, hein? E pelo teor das acusações, os fatos, se confirmados, podem inevitavelmente caracterizar quebra de decoro parlamentar e infração político-administrativo. Dudu também cita os empresários Paulo Polatti, Jean, além de um outro que a gente não conseguiu descobrir o nome, que, segundo o denunciante, estavam na reunião no sítio de Magno Dieco, tramando a morte e o sequestro do empresário Márcio dos Medicamentos. As declarações constam em registro de ocorrência e ata notarial, ou seja, tudo documentado, mas não comprovam por si só os fatos narrados, que dependem de apuração. Eventual responsabilização deverá respeitar o direito de defesa e o devido processo. Bom, a gente entrou em contato tanto com o Magno Dieco quanto com o Thiago Pinheiro para saber o que eles têm para falar sobre esse assunto, mas até agora eles preferem manter o silêncio. Uma coisa é certa, as investigações estão avançando. E a pergunta que fica no ar: como pode uma cidade do porte de Araruama ainda permitir que o presidente Magno Dieco e o Thiago Pinheiro, vice-presidente da Câmara, permaneçam à frente de funções tão estratégicas e importantes diante dessas acusações gravíssimas? Vale ressaltar que, do alto do poder que eles desfrutam, é possível, sim, atrapalhar o andamento das investigações. E aí, como é que fica isso? A gente quer saber. Bom, gente, essas são as informações da coluna Boca Miúda. Agradeço demais sua audiência, sua paciência. A gente encerra por aqui. Tem alguma coisa para entregar? Não, tá tudo certo, né? Entregamos tudo.
3: Esse vídeo aqui.
6: Peraí, eu preciso encerrar. Eu preciso encerrar com esse vídeo aqui, gente. Quem assistiu a entrevista ontem do Romeu Zema no Jornal Nacional? Quando você pensa que o Romeu Zema já por si só se basta, ele consegue piorar. Olha essa pergunta. Ontem fizeram para ele na bancada do Jornal Nacional, a Renata Vasconcelos e o César Tralli, e vamos ver o que ele respondeu. Solta daí.
10: Políticas contra o feminicídio. Em 5 anos do seu governo, o número de mulheres assassinadas pelo fato de serem mulheres só cresceu. Diante desses números, qual é o seu plano? Qual é, se o senhor for eleito candidato a presidente, que compromisso o senhor assumiria no combate à violência contra as mulheres?
11: Eu tenho uma série de programas contra as mulheres que, inclusive, eu levei adiante. Primeiro...
6: Fim! Faltou aquela vinheta.
3: Caraca, que sacanagem.
6: Só eu vou te
3: eu
6: falar.
3: Tenho, inclusive, um monte de programas contra as mulheres.
6: A gente percebe. Dá pra perceber. Romeu Zema. Sei não, viu? Vini, entregamos tudo. Meio-dia e 23. Quero lembrar para você que essa semana aqui, sexta-feira, a gente vai encerrar nosso programa meio-dia, porque você sabe que começa a propaganda eleitoral gratuita.
3: Exatamente.
6: Então a gente já começa a te preparar aí para você.
3: A gente vai ser obrigado agora a ser pontual.
6: Vamos ter que entregar, inclusive, o Billy falou que a gente tem que entregar 7 minutos antes do meio-dia.
3: Sim, dá tempo.
6: Dá tempo. Não pode se atrapalhar, não pode roubar
3: no horário. Não pode perder deixar de passar o comercial dos políticos, né?
6: Então tá bom, é isso aí. Minha gente, um beijo grande, fiquem com Deus e até amanhã, se Papai do Céu permitir, é claro. Valeu, galera. Tchau, tchau.
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1: A Prefeitura de Arraial do Cabo vai reunir escritores do município interessados em participar do Litera Arraial 2026. O encontro será nesta terça-feira, dia 25, às 10 da manhã, no Centro Educacional Cultural Manuel Camargo. A reunião será para cadastrar os autores que desejam participar do festival marcado para os dias 30 de setembro, 1º, 2 e 3 de outubro. Os escritores interessados devem comparecer ao local no horário informado. João Victor Campos, da redação, para a Rádio RCFM.
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3: A Prefeitura de Araruama mantém aberto até 10 de novembro o prazo para adesão ao Refis 2026. O programa oferece descontos de até 90% em juros e multas para regularização de débitos tributários e não tributários. O benefício vale para pessoas físicas e jurídicas, com opções de pagamentos à vista ou parcelado. As regras para IPTU, ISSQN e todas as condições do programa estão disponíveis no site rcfm.com. Jaque Duarte, direto da redação, para a rádio RCFM.
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1: É isso aí, chegou aquela hora, chegou aquele momento, 1h04, uma ótima tarde de quarta-feira, dia 25 de agosto. Seja muito bem-vindo, clássicos da RC, a partir de agora, aliás, terça-feira, dia 25 de agosto. Tô acelerado hoje, hein? Até as 4 da tarde, estamos ao vivo no Dial em 88,7. No player do site rádio rcfm.com e no aplicativo da RCFM, disponível na Play Store e também na Apple Store. Começam os clássicos da RC 1 e 4, fique à vontade para aumentar o volume. Titãs, Televisão.

0: essa música me faz lembrar dos áureos tempos da MTV. E é claro, do FM também. Duran Duran, Come and Dance. Tóquio com Nina Hagen, Garota de Berlim, Supla nos vocais, Eric Clapton, Leila e Titãs. Televisão foi a primeira dos clássicos da RC de hoje. 1h20, ótima tarde pra gente, uma ótima terça, clássicos até as 4.
1: O presidente Lula quer aumentar o uso de câmeras corporais na polícia. Segundo o plano de governo do candidato, a estratégia é estimular o uso do recurso e criar padrões nacionais para uso, gestão e preservação das imagens. Na área da segurança pública, Lula também citou a criação do Ministério da Segurança Pública e um Pacto Nacional de Execução Penal para enfrentamento ao crime organizado. Pesquisa eleitoral divulgada pelo Instituto Real Time Big Data sobre as intenções de voto em São Paulo para a presidência da República mostra que Flávio Bolsonaro tem 38% no primeiro turno, enquanto Luiz Inácio Lula da Silva tem 33%. Os números são referentes ao cenário estimulado quando uma lista de candidatos é apresentada para que os entrevistados escolham um nome. Voltamos em instantes com mais um bloco de notícias. 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
0: Agora 1h22.
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0: Bora lá. Se marcou você, a gente toca aqui, com certeza. Engenheiros do Havaí e a Infinita Highway.

0: leva, né? Sir Elton John. I guess that's why they call it the blues. Toquei Ego Trip, Viagem ao Fundo do Ego, o Erasure com O L'Amour e ainda Engenheiros do Havaí, Infinita Highway. Clássicos da RC 20, agora faltando para as duas. Hora de falar um pouquinho de esportes, né?
1: Segundo a imprensa britânica, a Grã-Bretanha pretende se candidatar a sediar a Copa do Mundo da FIFA em 2038 ou 2042. A iniciativa teria partido do primeiro-ministro Andy Burnham, que é um grande fã do futebol. O objetivo dele é utilizar grandes eventos esportivos para atrair e impulsionar investimentos, o turismo e a revitalização da região. O tenista italiano Jannik Sinner, atual número 1 do ranking da ATP, desistiu de disputar o US Open. Ele ainda não se recuperou de uma lesão no joelho direito. Em suas redes sociais, Sinner diz que tomou a decisão após avaliar sua condição física ao lado dos médicos. Ele voltou às quadras nos últimos dias, em Monte Carlo, mas chegou à conclusão que vai precisar de mais tempo para estar 100% recuperado. O argentino Leandro Paredes foi punido pela FIFA em 10 jogos de suspensão e uma multa de $90 mil pelos incidentes após a final da Copa de 2026 entre Espanha e Argentina. Paredes foi um dos principais envolvidos na confusão generalizada. Molina recebeu uma suspensão de 7 jogos e Almada recebeu suspensão de 1 jogo. E Roberto Ayala, da Comissão Técnica da Argentina, recebeu 3 jogos de suspensão e uma multa de $30 mil. O zagueiro Ezri Konsa, da seleção inglesa e também do Aston Villa, foi contratado pelo Arsenal. A negociação pode chegar a 55 milhões de libras, incluindo bônus. Ele assinou um contrato de longa duração com o campeão da Premier League. No Aston Villa, ele jogou por 6 anos. Antes, jogou no Brentford.
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0: Não importa se você está na RCFM 88,7, curtindo os clássicos até as 4. Barão Vermelho, eu queria ter uma bomba. 1h43 agora. Ótima tarde pra gente.

0: Paciência. Sucesso fez essa música do Guns N' Roses, um dos clássicos do Guns, Patience. Toquei Biquíni Cavadão, Timidez, Europe, The Final Countdown e ainda Barão Vermelho, Eu Queria Ter Uma Bomba. Intervalo rápido, clássicos da RC, duas em ponto.
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3: A segurança será reforçada durante a Expo Agro 2026 em Araruama, que acontece de 27 a 30 de agosto no Parque de Exposição Agropecuária, no bairro Fazendinha. Segundo a Prefeitura, o evento terá atuação da Guarda Municipal, apoio da Polícia Militar, monitoramento por câmeras e detectores de metal nas entradas. A estrutura foi planejada para garantir mais tranquilidade ao público durante os 4 dias de festa. A programação completa e outras informações você confere no site rcfm.com. Jaque Duarte, direto da redação para a rádio RCFM.
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0: Agora, 12h21 na RCFM. Essa música é linda, né? In a Circle, de 1986, Black Roses. Toquei Marina Lima, Não Sei Dançar, Rubas Tank, The Reason. E ainda Lulu Santos, Papo Cabeça. Hora de informações aqui na RCFM, logo mais às 4, Cícero Márcio comanda a caminho de casa.
1: A justiça determinou o bloqueio de 34,6 milhões dos investigados de participar de um esquema de roubo e receptação de metais preciosos, principalmente alianças de ouro. A Operação Ouro Reverso 2 cumpriu 28 mandados de busca e apreensão e 37 de prisão na capital e em Guarulhos, na Grande São Paulo. A justiça manteve a prisão dos seguranças que mataram Cláudio Rafael em Copacabana, zona sul do Rio de Janeiro, após pensarem que a vítima estava furtando uma bicicleta. Quatro envolvidos no espancamento estão detidos e a Polícia Civil continua as investigações com análise das imagens de câmeras de segurança da região para identificar um quinto elemento. Dois dos presos afirmaram ter sido contratados por um homem mencionar a existência de cinco seguranças atuando na região. O delegado responsável afirmou que o serviço é clandestino e que a segurança pública é responsabilidade do Estado. Carolina Castro, direto da redação.
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0: Com certeza, 2h23, Cidade Negra, a estrada.

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5: Agora, 2h42, da última sequência, uma pancada de músicas boas com Inexus, Kid Abelha, Information Society. E agora, eu trago a Legião Urbana, Eu Era um Lobisomem Juvenil, clássicos da RC até às 16h.

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Agora é 3 em ponto na RCFM. Som do Kansas, Dust in the Wind. Teve Boca Livre, Quem Tem a Viola, Ice House, No Promises e Legião Urbana. Eu Era um Lobisomem Juvenil. Hora de bater uma bolinha, hora do esporte total. Na sequência, a gente vai à nossa redação com as informações locais da hora. Já já tem mais clássicos aqui na RCFM.

Bola em jogo, já é hora de falar de futebol. Com noite iluminada de Kevin Viveiros, o Atlético Paranaense venceu o Botafogo por 3-2 no estádio Nilton Santos em partida que encerrou a 24ª rodada do Brasileirão. O atacante colombiano chegou a 16 gols na competição e assumiu a liderança isolada da artilharia, ultrapassando Pedro do Flamengo, que tem 15. Viveiro fez 2 dos 3 gols da vitória atleticana no Rio de Janeiro. O Flamengo liberou Everton Cebolinha para transferências para clubes de fora do Brasil. O jogador estava próximo de fechar com o time da Rússia, mas a diretoria do time russo emperrou a negociação. A intenção do clube rubro-negro é a saída de Cebolinha, que já tinha dito que não gostaria de renovar seu contrato, que acaba no final de 2027. Assim, o Flamengo liberaria espaço na folha salarial e poderia investir em um substituto para o ponta esquerda. Mas, por enquanto, terá de esperar o staff de Cebolinha acertar um destino para o jogador. Jordan Barreira não joga mais pelo Botafogo em 2026. O colombiano se machucou no clássico contra o Fluminense e teve constatada a lesão nos ligamentos do tornozelo esquerdo. O clube ainda não definiu se o tratamento será cirúrgico ou conservador. A contusão aconteceu aos 38 minutos do segundo tempo da partida, no último dia 8 de agosto. No lance, Barreira recebeu passe na área, mas virou o pé esquerdo ao pisar no gramado durante a corrida. Barreira havia entrado durante a etapa final no lugar de Villalba e precisou ser substituído por Lucas Emanuel após o lance. O Manchester

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1: Direto da redação.
2: Maria Gadu é uma das atrações confirmadas para a 21ª Parada do Orgulho LGBTI+, de Cabo Frio. O evento acontece no dia 6 de setembro, a partir das 16 horas, na Praia do Forte, reunindo música, cultura e manifestações em defesa da diversidade, do respeito e da liberdade. A programação é organizada por coletivos da comunidade, com apoio da Prefeitura e da Superintendência LGBTI+. Todos os detalhes você confere no site rcfm.com. Jaque Duarte, direto da redação para a rádio RCFM.
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5: Som do Paulo Ricardo nos clássicos da RC, a um passo da eternidade, 3 e 4.

0: Som do Man at Work dos clássicos da RC, Overkill. Teve ainda a Plebe Rude, Proteção, Madonna, Cherish e Paulo Ricardo, A Um Passo da Eternidade. 3h20 na RC FM, hora de notícias.
1: Olá. A Agência Nacional de Proteção de Dados multou em 153,7 milhões de reais a ByteDance, controladora do TikTok, por falhas no tratamento de dados pessoais de crianças e adolescentes. A decisão foi publicada no Diário Oficial da União desta segunda-feira. A agência também determinou a eliminação dos dados coletados de forma irregular e aprovou um plano de conformidade apresentado pela empresa para reforçar a proteção de menores na plataforma. A Justiça do Rio decretou a prisão preventiva de mais 4 acusados de envolvimento na morte do advogado Rodrigo Crespo, no centro do Rio de Janeiro, no dia 26 de fevereiro. O Grupo de Atuação Especializada de Combate ao Crime Organizado do Ministério Público do Rio de Janeiro denunciou o grupo e obteve a decretação da prisão. Nesta segunda-feira, a Polícia Civil cumpriu mandado de prisão preventiva contra o policial militar da Ativa, Renato Franco Lopes, conhecido como Pitbull. O contraventor Adilson Oliveira Coutinho Filho, o Adilcinho, e Rian Patrick Barbosa de Oliveira, o Motinha, já estavam presos. E os mandados de prisão foram cumpridos no dia 20 deste mês. Rafael Ferreira Silva, conhecido como Cachoeira, é considerado foragido pela Justiça. Kleber Ramos, direto da redação.
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0: Trazendo Capital Inicial na RCFM. Fátima.

0: Agora é 3h37 na RCFM, My Kind of Lady, Supertramp, Cazuza Brasil, Michael Jackson, Rock With You e ainda Capital Inicial, Fátima. Clássicos da RC até as 4. Hora de informações.
1: Olá, já voltamos com mais notícias. Um tornado atingiu a vila de Pomas, no sudoeste da França, deixando 41 feridos e danificando mais de 300 casas. Autoridades locais francesas informaram que 15 feridos foram levados a hospitais e que parte das casas perdeu os telhados. Uma mulher grávida ficou ferida após parte da casa desabar. O marido dela disse que ela ficou presa sob uma parede, mas um sofá a protegeu. O estado do bebê não foi informado até o fechamento da matéria. Equipes de emergência foram mobilizadas para atender os moradores e liberar as vias bloqueadas. A Caixa Econômica Federal paga hoje a parcela de agosto do Bolsa Família aos beneficiários com número de inscrição social UNIS de final 6. Neste mês, 19 milhões e 300 mil famílias serão beneficiadas, com o valor médio do benefício em R$ 678,35. Os moradores de 186 municípios de 7 estados receberam o crédito no último dia 18, independentemente do número final do NIS. O pagamento unificado beneficiou localidades em situação de emergência ou em estado de calamidade pública. Kleber Ramos, direto da redação.
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0: Última sequência dos clássicos da RC de hoje. Trago esse som dos Heróis da Resistência. O que eu sempre quis. Agora 3h39.

projeto inesquecível, USA for Africa, We Are the World. Guilherme Arantes, Coisas do Brasil. E o 2-1, Heróis da Resistência, O Que Eu Sempre Quis. Finalizando a minha participação por hoje com Clássicos da RC, marcando o encontro com todos para amanhã, a partir da 1 da tarde, em 88,7. Na grande rede, no player do site radiorcfm.com e através do aplicativo da RCFM. Vem aí Cícero Márcio com o programa A Caminho de Casa. 4 minutos agora faltando para as 4. Uma ótima tarde a todos. Continuem com a gente e até amanhã. Tchau, pessoal. Essa é a minha última. Rádio Táxi, Eva.

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Está no ar o A Caminho de Casa na RCFM, que começa com Lindsay Webmaster e Anthony Hamilton, Best in Me. Boa tarde.

0: Anitta, Pra Você Gostar de Mim. É uma releitura intimista de um clássico Taí, que foi lançado pela saudosa, inesquecível, eterna Carmen Miranda em 1930. A música abre a narrativa visual de Equilibrium 2, lançado em julho deste ano. A faixa transforma a marchinha original de amor em uma melodia melancólica. A letra aborda a dor de buscar aprovação externa e os sacrifícios da vida pública. O samba original, de Joubert de Carvalho, transformou Carmen Miranda em estrela. E na sequência, esse clássico de 1930, estrela Carmen Miranda, sendo aí referência para Anitta usar elementos como base para uma de suas faixas do disco Equilibrium 2, que você ouve aqui na RCFM, Anitta, Pra Você Gostar de Mim. Elton John e Paul Young com I'm Your Puppet. Diane King com Shy Guy e Lindsay Webmaster com Anthony Hamilton Best in Me, abrindo os trabalhos do Caminho de Casa de hoje. Agora 4 horas, 17 minutos.
1: Direto da redação.
2: A Prefeitura de Arraial do Cabo lançou um edital de 100 mil para incentivar projetos culturais no município. As inscrições seguem até o dia 8 de outubro pela plataforma da Secretaria de Cultura. Ao todo serão 20 projetos selecionados com 5 mil para cada proposta. Podem participar artistas maiores de 18 anos e empresas com pelo menos 2 anos de atuação cultural comprovada em Arraial do Cabo. O edital contempla áreas como música, dança, teatro, circo, cultura popular, artesanatos e artes visuais. As atividades deverão ser gratuitas e abertas ao público. João Victor Campos, da redação para a Rádio RCFM.
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0: 4 horas e 18 minutos, seguimos a caminho de casa com o som dos irmãos Hanson.

0: Raquel Smith com Girassol, na sequência The Cure, Close to Me, Viva Forever com Spice Girls, Sabrina Carpenter e Farrar. Você ouviu também Save Me com Hanson, na sua RCFM, 4 horas 36 minutos.
1: Direto da redação.
2: A Prefeitura de Cabo Frio realiza, na próxima quarta-feira, dia 26, um dia inteiro de atividades voltadas ao acolhimento, à informação e ao enfrentamento à violência contra a mulher. A programação será realizada das 9 às 16 horas, no ginásio poliesportivo de Tamoios, com serviços gratuitos e abertos à população. A ação integra o Agosto Lilás e é realizada pela Secretaria Municipal de Políticas Públicas para as Mulheres, em parceria com a Secretaria Municipal de Assistência Social. Durante o evento serão oferecidos workshops, atendimentos sociais, corte de cabelo, design de sobrancelhas, orientações nas áreas de psicologia, assistência social e direito, além de aula de defesa pessoal e apresentações culturais. O público também poderá participar do Adesivaço e da Blitz Maria da Penha, iniciativas que levam informações sobre os diferentes tipos de violência contra a mulher, os sinais de alerta e os caminhos disponíveis para buscar acolhimento, orientação e proteção no município. Essa e outras matérias acesse rádio rcfm.com e portal RC24H. Thalita Porto, direto da redação.
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0: 4 horas 38 minutos, a caminho de casa, a gente ouve o eterno Beatle, Paul McCartney.

0: você ouviu na programação Marcelo Genesi, Eu e Você Sempre, I Have Nothing da Whitney Houston, Tila Water, Sérgio Mendes, Never Gonna Let You Go, Band on the Run, com Paul McCartney, em sequências especiais que você sempre confere a toda hora aqui na RCFM, claro, informação.
1: Direto da redação.
2: Cabo Frio conta com uma nova estrutura para atendimento de pessoas com transtorno do espectro autista e suas famílias. A Casa do Autista oferece triagem e equipe multidisciplinar, com profissionais de áreas como psiquiatria infantil, psicologia, fonoaudiologia, fisioterapia e terapia ocupacional. O atendimento é feito mediante ao agendamento pelo WhatsApp, número 22 997804824. O endereço e todos os detalhes você confere no site rcfm.com. Jaque Duarte, direto da redação, para a rádio RCFM.
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0: 5 horas em ponto, já o que é destaque na página principal do portal RC24H na segunda hora do nosso programa.

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3: Obrigado por você permitir que a RCFM lhe faça companhia, você que está com seu rádio aí no seu carro sintonizado, já a caminho de casa, ouvindo a nossa programação, nosso muito obrigado. Bom, nesta segunda hora, você fica sabendo os destaques que estão na página principal do portal RC24H, o Fato no Ato, portal há 13 anos de maior credibilidade de toda a região dos Lagos. Bom, e nesta segunda hora, guarda municipal e mãe atípica aguarda há 179 dias por redução de carga horária em Casimiro de Abreu. Vila Gastronômica abre a 12ª edição do Festival Sabores de Cabo Frio nesta quinta-feira. Búzios Biker Fest reúne motociclistas em 4 dias de programação. Tartaruga gigante é encontrada morta na praia do Peró, em Cabo Frio. São os assuntos desta segunda hora do A Caminho de Casa na RCFM. E prepare-se!
2: Vem aí mais uma sequência especial para você viajar a caminho de casa.
3: E esta sequência especial começa com o som da banda Marillion, Beautiful.

Patódia com Nando Reis. George Michael, Don't Let the Sun Go Down on Me, participação de Elton John. The Smiths com The Boy with the Turning Inside. Coração de Estudante do Milton Nascimento. Beatles, It's My Life, Mercy, Mercy Me com Marvin Gaye. Beautiful de Marillion, abrindo a segunda hora do A Caminho de Casa, 5h33. A servidora pública e mãe atípica, Ivana Pereira, integrante da Guarda Municipal de Casimiro de Abreu, voltou a se manifestar publicamente nesta segunda-feira para cobrar uma resposta da gestão do prefeito Ramon Gidalt, do PL. A servidora aguarda há 179 dias pela análise do pedido de redução da jornada de trabalho. O processo administrativo foi aberto para permitir o acompanhamento do filho diagnosticado com transtorno do espectro autista de suporte nível 3. A situação foi noticiada em 27 de abril, quando completava 59 dias em solução desde o protocolo inicial. Sem solução desde o protocolo inicial, que foi registrado em 27 de fevereiro. Na época, a servidora relatou ter sofrido retaliação e transferência de unidade após solicitar o benefício previsto na legislação para responsáveis por dependentes com necessidades especiais. Em vídeo publicado nesta segunda-feira, a Guarda Municipal fez críticas diretas à morosidade da administração do prefeito e detalhou o histórico do requerimento. Ivana Pereira anexou 12 documentos ao processo, como laudos médicos, relatórios de terapeutas, declarações da creche e documentos pessoais. A matéria completa e o vídeo no link da matéria em rc24h.com.br. De Casimiro de Abreu, a gente vem para Cabo Frio. A Vila Gastronômica abre nesta quinta-feira a programação da 12ª edição do Festival Sabores de Cabo Frio. O espaço será montado nos arredores do Terminal de Transatlânticos, no bairro da Passagem, e funcionará até domingo, reunindo 63 estabelecimentos participantes. Durante os 4 dias, os visitantes poderão experimentar os pratos do festival na versão petit. Os valores serão de R$ 35,00 para entradas, R$ 45,00 para pratos principais e R$ 30,00 para sobremesas. O tema da edição é Receitas de Família. Todos os detalhes sobre este assunto, rc24h.com.br. Pode acessar. RCFM, 5 horas 35 minutos. Seguimos a caminho de casa agora com I Never Gonna Give You Up, com Frank Stallone e Linda Ronstadt, na programação da RCFM.

Maria Gadu com Linda Rosa, Heartbreaker, Mariah Carey, Lulu Santos, O Que É Bom, Shame on the Moon com Bob Seger, Corinne Bailey Ray com Put Your Records On, Never Gonna Give You Up com Frank Stallone e Cynthia Rhodes, música que inclusive fez parte da trilha sonora do filme Os Embalos de Sábado à Noite. E lembrando que o sobrenome do Frank, se lhe é muito familiar, é porque ele é irmão do Sylvester Stallone. E esse sucesso foi de 1983. RCFM, agora um minuto, faltando para as seis. Búzios recebe entre os dias 27 e 30 de agosto a edição de número 13 do Búzios Biker Fest, encontro internacional de motociclistas. O evento será realizado no campo do Azul e Branco e terá 4 dias de programação com 20 bandas de rock, 2 palcos e show do Capital Inicial, que será sexta-feira, dia 28. A entrada será mediante a doação de 1 quilo de alimento não perecível. Realizado pelo Búzios Motoclube, o encontro reúne motociclistas de diferentes localidades e faz parte da agenda de eventos da cidade durante o mês de agosto. Além da programação musical, o público poderá acompanhar apresentações de wheeling e visitar a área de expositores, que terá acessórios para motocicletas e outros produtos relacionados ao segmento. Uma tartaruga gigante foi encontrada morta na Praia do Peró, em Cabo Frio, nesta terça-feira. O animal, de grande porte, chamou a atenção de moradores e frequentadores que passavam pelo local. A causa da morte ainda não foi divulgada e está sendo apurada pelos responsáveis. Uma avaliação pode ajudar a identificar se a tartaruga sofreu algum tipo de impacto, se ficou presa em redes de pesca, ingeriu resíduos ou foi afetada por outras ameaças presentes no ambiente marinho. O caso chama atenção para os riscos enfrentados pela fauna marinha no litoral da região dos lagos. Tartarugas marinhas podem ser afetadas pela poluição, pode ser também pelo descarte irregular de resíduos, por colisões com embarcações e pela pesca acidental. Bom, o portal RC24H entrou em contato com a Prefeitura de Cabo Frio para saber quais providências foram adotadas e está ainda no aguardo de um retorno. RCFM, agora 6 horas 1 minuto, já, terceira e última hora do programa com as atualizações do portal RC24H.

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3: Terceira e última hora do programa, ótimo início de noite, 6 horas e 5 minutos. Você que dá carona para a RCFM em 88,7, nosso muito obrigado, viu? Nesta hora você vai ficar sabendo com mais detalhes que ex-companheiro é preso após agredir mulher e danificar a casa da sogra. Aconteceu em Iguaba Grande. Duas pessoas são presas após furto de mercadorias em loja de shopping em Cabo Frio. Van da Saúde de São Pedro da Aldeia tomba após bater em ônibus no centro de Niterói. Polícia prende suspeito de monitorar viaturas e vender drogas em Armação dos Búzios. São os assuntos desta terceira hora do A Caminho de Casa.
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Marisa Monte com a sua. Na sequência, Peter Frampton, I'm In You. Sangue Latino do Ney Mato Grosso, I'm Not The Only One com Sam Smith. O som de Max Priest com Groovin' The Midnight e Dire Straits com Your Latest Trick, abrindo esta terceira hora do caminho de casa, agora 6:30. Muito boa noite. Uma viagem de volta para casa terminou em um susto para 6 pacientes de São Pedro da Aldeia. Aconteceu na tarde de ontem. A van da Secretaria Municipal de Saúde, que fazia o transporte de pacientes, foi atingida na lateral por um ônibus da aviação Fagundes e acabou tombando no centro de Niterói. A colisão aconteceu no cruzamento das ruas Saldanha Marinho e 1, próximo ao terminal rodoviário João Goulart. Com a força da batida, os vidros da van quebraram e 6 pessoas ficaram feridas. O corpo de bombeiros foi acionado por volta de 5 da tarde. Os passageiros foram encaminhados ao Hospital Estadual Azevedo Lima, que fica no Fonseca. Segundo a Prefeitura de São Pedro da Aldeia, alguns pacientes tiveram apenas escoriações e pequenos cortes provocados pelos estilhaços dos vidros. Todos receberam atendimento médico e foram liberados ainda na noite de segunda-feira. O motorista da van também passa bem. A matéria completa, inclusive, com a nota oficial da Prefeitura de São Pedro da Aldeia, rc24h.com.br. Uma mulher de 35 anos foi agredida pelo ex-companheiro durante a madrugada deste último domingo em Iguaba Grande. Horas depois, o homem foi localizado e preso após uma denúncia indicar onde ele estava. Por volta de 5:40 da manhã, agentes da Patrulha Maria da Penha, da Guarda Civil Municipal, foram acionados para acompanhar a vítima até a delegacia onde a ocorrência foi registrada. Depois de prestar depoimento, a mulher seguiu para a casa da mãe. Ao chegar no local, porém, encontrou sinais de que o ex-companheiro havia passado pela residência à procura dela. Segundo o relato, uma janela e a porta foram danificadas durante a ação. A matéria completa em rc24h.com.br. 6:32, você ouve Xadê.

O meu mundo ficaria completo com Cássia Eller. Tony Bennett e Lady Gaga com I've Got You Under My Skin. Part-Time Lover com Stevie Wonder, Gilberto Gil, Indigo Blue. Until Found You com Stephen Sanchez. Joy Jackson com Stepping Out, No Ordinary Love. Cadê na última sequência especial do seu A Caminho de Casa na RCFM? Uma suspeita de furto dentro de uma loja de departamentos terminou com duas pessoas presas na noite do último domingo no shopping Parque Lagos, em Cabo Frio. De acordo com a ocorrência policial, mercadorias avaliadas em R$ 2.439,76 foram recuperadas no estacionamento do estabelecimento. A equipe da Polícia Militar foi acionada por volta de 18h50, após a funcionária e representante da loja C&A relatar que o sistema de câmeras havia registrado quatro pessoas retirando produtos do estabelecimento. Segundo o relato, o grupo era formado por três mulheres e um homem. Os envolvidos teriam sido acompanhados até o estacionamento, onde duas pessoas foram abordadas. Com elas, os agentes encontraram seis perfumes, dois kits de cosméticos infantis e 20 peças de roupas infantis. Os produtos foram reconhecidos pela representante como pertencentes à loja. As duas pessoas abordadas foram identificadas, uma de 22 anos e outra de 19. Ambas foram encaminhadas para 126DP para apresentação à autoridade policial. Após os procedimentos, as duas permaneceram presas e ficaram à disposição da justiça. A ocorrência foi registrada como furto a estabelecimento comercial. Um homem identificado como Matheus Henrique Carvalho de Souza foi preso ontem na Avenida Dois Amores, no bairro Tucuns, em Armação dos Búzios, suspeito de associação para o tráfico de drogas. A prisão foi realizada por policiais civis da 127DP durante patrulhamento na região, apontada pela polícia como área de atuação do tráfico de entorpecentes. De acordo com a ocorrência, os agentes teriam visualizado Matheus em uma situação que, segundo a equipe, seria compatível com a atuação de olheiro e vendedor de drogas. Durante a abordagem, os policiais afirmam que ele passou a fotografar e filmar o veículo utilizado pela equipe. Ainda segundo o registro, Matheus teria informado aos policiais que trabalhava como olheiro e vendedor de entorpecentes para o tráfico local. Ele teria relatado que exercia a função para quitar uma dívida de aproximadamente R$ 2.000 com o tráfico, decorrente à perda de uma carga de drogas. A matéria completa, rc24h.com.br. E assim estamos encerrando mais uma edição do A Caminho de Casa, agradecendo a você pela companhia, audiência e por ter permitido que a RCFM lhe fizesse companhia no seu trajeto até a sua casa. Continue na programação porque está chegando uma hora e meia só de música, são 88 minutos sem parar, só com música boa, o melhor da programação da RCFM. Às 10 da noite, logo após a Voz do Brasil, tem Jazz and Blues. E amanhã, 9 da manhã, você não pode perder Renata Cristiane online com Vini Marques e seus convidados aqui na RCFM, a rádio que há um ano está sintonizando a região. A todos uma ótima noite de terça-feira, tudo de bom e tudo dando certo amanhã, 4 da tarde, novo encontro marcado aqui na RCFM. RC, 7 horas, 4 minutos, boa noite.

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1: Olá, boa noite.
2: Boa noite para você que nos acompanha em todo o país.
1: Terça-feira, 25 de agosto de 2026.
2: Vamos aos destaques do dia.
1: Proteção no ambiente digital.
2: TikTok é multado em 153 milhões de reais por irregularidades no tratamento de dados de crianças e adolescentes.
1: E plataformas digitais têm até 17 de setembro para publicar relatório sobre medidas adotadas para a defesa desse público na internet.
2: Quem fala sobre o assunto é Fabrício Lopes, da Agência Nacional de Proteção de Dados.
3: Ele é uma maneira que a empresa tem de contar para a sociedade todos os seus esforços e processos que ela está fazendo para obedecer ao ECA Digital, especificamente no que se refere a lidar com denúncias.
1: Microempreendedores individuais podem prestar serviços a órgãos vinculados à administração federal.
2: São atividades, serviços como manutenção e pequenos reparos. Natália Koslick.
4: Nesta terça-feira foi publicada no Diário Oficial a atualização de dois editais que acrescentam 136 tipos de serviço à plataforma Contrata Mais Brasil.
1: Mês da gestante reforça a importância do pré-natal desde os primeiros sinais da gravidez.
2: Cuidados com a saúde da mãe e do bebê começam ainda no início da gravidez. Graziele Bezerra.
5: O pré-natal é o passo mais